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1: Troque alimentos integrais por alimentos refinados. Ninguém precisa abrir mão do pãozinho, do arroz ou do macarrão que tanto gosta. A dica é incluir aos poucos versões com cereais integrais e ir adaptando ao paladar. O arroz branco pode ser substituído pelo integral, negro ou 7 grãos, por exemplo.
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2: Hora certa.
3: 99.
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0: Uma pessoa sem motivação é como um barco sem leme. Navega sem direção e jamais atracará em porto algum.
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3: Hora certa.
4: 9:26.

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2: Hora certa.
3: 9h44.
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1: Planeje o cardápio das próximas refeições. Criar um cardápio detalhado para a sua semana, considerando quantas pessoas moram com você e a quantidade de refeições, é uma baita mão na roda. Dá para congelar marmitas individuais, pães, frutas, legumes e garantir uma alimentação equilibrada e variada. Se você sabe o que precisa para cada refeição, não vai comprar mais comida do que pode comer. E não perde tempo pensando no que fazer todos os dias.
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2: Hora certa.
4: 10 e 2.
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1: Fala aí como é que é que funciona.
2: Aham. Então tá bom. Falando mal da roça com a cerveja na mão. Aham. Seu brabo.
1: Vamos de fato é mesmo, né?

0: Busque sempre fazer as coisas com alegria, mesmo que sejam difíceis. Dê o máximo de si. E acredite, isso muda o futuro.
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5: Hora certa.
6: 10h15. 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
1: Hora certa.
3: 10h33.
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1: Falta de sono acarreta doenças graves. Entre os piores efeitos da falta de sono estão todos os tipos de problemas cardíacos, incluindo o risco de ataque cardíaco e acidente vascular cerebral, diabetes e obesidade.
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3: Hora certa.
4: 10h52.
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0: fato de estar vivo é um presente de Deus. Pena que nem todo mundo percebe isso.
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1: Ei, gente, vocês vão ver que moda que é essa, viu? Você tá doido.
2: Rapaz, essa aí, se o caboclo tiver.
1: Essa moda é doida demais. Deixa

Assim encerramos mais um dia de trabalho. E por aqui encerramos a nossa programação. Agradecemos a você, ouvinte, pela companhia. E desejamos uma boa noite. 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

0: Como é que estamos aí? 5:59, 14 graus a temperatura, 15 anos de Rádio Cultura hoje. Já já tem notícias e informações. Pois a gente chega com o Ben Gaúcho.
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2: 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Notícia na hora certa, no sinal 6 horas. Quatro rios seguem acima da cota de inundação no Rio Grande do Sul. Defesa Civil de Porto Alegre emite alerta de elevação do Guaíba nas ilhas e áreas ribeirinhas do Sul e Extremo Sul. 412 mil contribuintes recebem hoje lote residual da restituição do imposto de renda. Céu nublado em Porto Alegre, temperatura agora de 18 graus. A chuva tende a perder força no decorrer do dia na maioria das regiões do estado. Na capital, mínima de 15, máxima de 20 graus. 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
4: O trânsito flui bem ainda em Porto Alegre, sem acidentes, também nas rodovias da região metropolitana. Quem utiliza Protásio Alves em direção ao centro não vai mais encontrar buraco, obras e bloqueio no cruzamento com Antônio de Carvalho. Os trabalhos foram concluídos ainda ontem e o bloqueio foi desfeito. Com o trânsito, Guilherme Milman.
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2: O governador Eduardo Leite anunciou o calendário de pagamento do 13º salário dos servidores estaduais. Conforme anúncio pelas redes sociais do governador da noite passada, 90% do valor será depositado no dia 3 de novembro. Os 10% restantes serão pagos até 18 de dezembro. Foi prorrogado o prazo de adesão ao Simples Nacional, regime simplificado de tributação para quem fatura até R$ 4.800.000 reais por ano. A opção poderá ser solicitada por micro e pequenas empresas até 15 de outubro. Quem

0: quem fatura até R$ 4.800.000 por ano. A opção poderá ser solicitada por micro e pequenas empresas até 15 de outubro. Quem optar por recolher o imposto sobre bens e serviços e a contribuição sobre bens e serviços pelo regime regular terá até 30 de outubro para registrar a escolha. A nova regra vale para empresas que querem utilizar o regime a partir de janeiro de 2027. 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Da redação, Gustavo Gossen.
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2: 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Hora certa.
3: É 6:05, não perca a hora, 6:05.
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2: Estamos chegando, como é que estamos aí, audiência, os amigos, a turma que acorda cedo, já estão chimareando, partir trabalhador, trabalhadora. Amanhecer na Querência, também 15 anos, acordando o Rio Grande com você, na nossa grande região do Ponto Caraí, ouvintes aqui das emissoras Cultura em Especial, Cultura FM, Fontoura Xavier, Rio Grande do Sul, Brasil, que na data de hoje, 15 anos de história, 15 anos fazendo história no rádio, conquistando audiência, dia após dia, graças a vocês, os nossos ouvintes. Quando o dia amanhece, a 96.5, já está com você, música, informações, tradição, há 15 anos, 6 e 9. Explicação, apresentação da Alpascoada e direção geral das emissoras Cultura, Márcio Tomazini Paganini. Agora o Grupo Cultura, que é composto pela 96.5 e 100.5 Antaguarda. Estamos aí pelo dial 96.5, turma aí pelo aplicativo, e também você que nos acompanha pelo portal de comunicação das emissoras Cultura, www.grupoculturaderadio.com.br. Bom dia! Logo mais tem alguns prêmios para contemplar, presentearem os nossos ouvintes pela data de 15 anos. Juntos a partir de agora, na força sempre do KM Super.

conhecer da querência, levando até você a música do sul, informação, tradição e aquele bom chimarrão para começar o dia do jeito que o gaúcho gosta. Mano, ainda mais se for cevado com a erva mais.

0: vamos que vamos aí pra audiência. Bom dia.
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0: Isso, e sempre agradecendo a Deus por mais um dia de vida. Vamos lá de Monarca. Bom dia. Em Cultura FM. Logo mais tem previsão do tempo, logo mais tem hora de loterias, tem agenda de eventos. Em 96.5.
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0: Semana que será marcada também pelas eleições 2026. Patas de galo, mais a gente traz informações.
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0: Temos também aí previsão do tempo, quarta-feira que será de céu nublado e chuvas em parte do estado do Rio Grande do Sul. Mano!

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1: Paulo Cipré, 6:16, a hora certa.

Hoje dia internacional do tradutor, intérprete e dia também da secretária. Santo do dia é São Jerônimo. E fases da lua, estamos aí, lua cheia. Buenos dias. Já estamos aí, já se passaram 273 dias. A contagem regressiva, faltando 92 dias para acabar o ano.

0: Vamos lá em casa, né? 6h22, menos e aqui pro nosso ouvinte é o Nena da Picada Rosa, Grande Rejão, São José do Herval, Pozo Novo, Coqueiro Baixo, Nova Bres, Putinga e Lopes, a nossa arvorezinha e a nossa Fontoura Grande do Sul, aí audiência.
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0: Bom dia.
2: 6.5.
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0: Isso, e o bem gaúcho.
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0: Isso, 15 anos, quem se liga, liga sempre. Hoje, 30 de setembro de 2026, a nossa emissora completa, uma das emissoras do Grupo Cultura, 15 anos de história. E para comemorar essa data tão especial, preparamos uma programação especial para vocês, nossos queridos ouvintes. Durante o dia estaremos aí sorteando brindes, celebrando juntos aí 15 anos de história, de companhia, informação, música e muitos momentos especiais entre aí os apresentadores, entre a audiência. 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

0: casa.
1: Inclusive, logo mais a gente tem aí Vale Gasolina e alguns aparelhos de rádio para sortear para audiência lá. A ti que quer concorrer, já manda teu nomezinho completo, de onde está ouvindo. Buenos dias. 6h24.

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1: Asma noturna é um tipo comum da doença. Se você tem asma, as chances de sofrer uma crise são muito mais elevadas durante o sono, porque a asma é fortemente influenciada pelo ritmo circadiano, que é o ciclo biológico que regula as funções do nosso corpo, geralmente de acordo com a luz do sol. Acredita-se que a asma noturna acontece devido ao aumento da exposição aos alérgenos, ao resfriamento das vias aéreas, à posição reclinada ou até mesmo pelas secreções hormonais. Se você tem asma, observe se os seus sintomas pioram quando a noite avança, né?
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2: Vamos em frente. 627.
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2: Hora certa.
3: Isso, 6h40. Olha, a hora 6h40.
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Oi, Alexandre, trânsito para 7 da batida, né? Tudo aqui já estão no trampo, para ti, trabalhador, trabalhadora. Um abraço aí, os votos de felicitações aqui do Zito, Rádio Cultura, 15 anos. Um abraço aí, Zito. E aqui pro Valdir Soares também, sempre na companhia. Pela família Soares, família KM. Já estamos aqui no KM Supermercado lidando. Quero também concorrer aos prêmios. Logo mais temos aí vários prêmios para contemplar nossos ouvintes. Inclusive tem Vale Gasolina. Tem aí a rádio para turma sintonizar 96.5. É, manda o teu nome completo que antes das 9 tem sorteio, tá bom? E... todos que estão mandando seus recados, felicitações, a gente de coração já deixa muito obrigado. Aqui para a Andréia da Vila Candinha, a família toda. Vamos ver, sou o Roque Oliveira. Aqui para a Deise Gervini, o Will de Gervini também. É o senhor Zito. Vamos ver. Vamos lá porque tem loteria agora na programação Cultura, atualizando aqui os números, caneta, papel e sorte.

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0: É a Números da Sorte 6h49. Começando com a loteria das 18 de ontem. Bora lá, atualizando aqui os números. A loteria deu nos postes. Agora tivemos lá. Tivemos o quinto prêmio de ontem, 5.137, a placa aí da chefe, né? 5.137 no quinto, quarto prêmio 1.792, no terceiro prêmio 3.864, no segundo 1.277 e no primeiro prêmio de ontem 2.521. 2.521, o primeiro prêmio da Loteria da Sorte. Onde tivemos aí Mega Sena, novamente acumula, vai para 75 milhões o prêmio da Mega para o concurso de amanhã. As dezenas sorteadas do concurso 3.064 aqui no Bem Gaúcho, 4, 10, 20, 25, 27 e 48, 04, 10, 20, 25, 27 e 48. Vivemos a Loto Fácil, a
2: nossa música gaúcha, Pedro Raimundo.
0: Atualizando aqui os números Loto Fácil, concurso 3.792 de ontem, 02, 04, 06, 07, 08, 10, 11, 12, 14, 15, 16, 20, 23, 24 e 25. 3 ganhadores com o prêmio principal. Os números Quina de ontem acumulou de novo, né? 13 milhões e meio para hoje. Dezenas Quina 04, 16, 61, 69 e 72. Ontem, terça-feira, também tivemos aí a Time Mania, time do Coração Internacional Porto Alegre. As dezenas sorteadas 32, 45, 51, 60, 62, 73 e 75. 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
0: Oi, Alexandre, né? Estamos aí já em clima de eleições. Logo mais a gente tem um roteiro dos ônibus e também mudanças de algumas urnas, né? Logo mais a gente vai atualizando aqui com informações também. Eleições 2026 aqui na 96. Quando? Isso, aqui para o seu José Zito, um abraço, tá com 40 mil que os prêmios ali que aproveita para parabenizar todos os profissionais que compõem o Grupo Cultura, que Deus ilumine e abençoe sempre os caminhos, tá? Aqui para a Tainara Santos, a família aí, parabenizando aí a cultura e também concorrer aos prêmios. É, Lucimora, como é que estamos? Pessoal aí do São João, Picada Rosa.
7: Pessoal, botei um sorteio da Rádio Cultura, viu? Eu vou ir pra Fontoura agora, daí eu não vou poder
0: estar
7: em casa.
0: Isso, dona Voz, um abraço aí. Bom dia. Aqui pro Delazo, o homem do vinho aí do São Roque, Vipal. Como é que tá, Delazo? Felicitando aí pela passagem dos 15 anos da 96. Vamos ver. 7 para 7. 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Isso, aqui para Terezinha Soares, um abraço para todos vocês aí. Nosso ouvinte aqui é a Eliane também. E para dona Doralice, Apolinário Leite, como é que tá, Doralice, seu Aquilino?
1: Quero pedir uma música aí para nós aqui e quero ir no sorteio de vocês, que vai ter prêmio, né? Bateu no sorteio também. Por atendido, muito obrigado.
0: Tá daí, um abraço para vocês aí. Vamos lá com o Grupo Rodeio. É, 15 anos da tua 96.5, Fontoura Xavier, uma das emissoras que compõe as emissoras Cultura.
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0: Buenos dias.
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0: Gerchi, aqui pro seu Marcão Alves também. Manuel, um abraço pra ti, Marcão. Grande ouvinte aí diariamente.
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0: de... Isso, um abraço aqui pro seu Dionir Rodrigues Apolinário. Como é que tá, Dionir? Um abraço pra vocês aí, a Terezinha também.
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0: Para nosso ouvinte, Carmen da Maia de Paula, lá na Santiago Abraão.
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1: Vamos lá, tem mais recadinhos por aqui. O seu João Batista Claro Gonçalves, o popular Gamela, como é que estamos aí?
2: Bom dia, Adalto Pascoal.
1: Meu galo.
2: Ô, Adalto Pascoal, manda uma música pra nós, que a Pica da Rosa estamos escutando aqui, tomando um chimarrãozinho. E escolhe uma música boa pra nós e do Sardoso, da Arli dos Santos. E quero oferecer pro meu amigo Biscoito, que levantou cedo, hoje pra tomar chimarrão aqui na Pica da Rosa.
1: Ô, Biscoito.
2: Se eu for atendido, eu agradeço. E daí me põe aí no sorteio aí também pra concorrer aí, que é pedido da Jaqueline, minha esposa.
0: Nós não devemos viver assim afastados, porque a amizade é a coisa mais bonita.
1: Volta aí pros nossos amigos aí ligados. Obrigado e pelas felicitações. 6h58 aqui pra Ayla também, um abraço. Logo mais tem aí Vale Combustível, tem aí rádios pra turma sintonizar 96 aqui na programação cultural. Carlinhos Santos e a música Gaudério Divertido. Na sequência tem o espaço da propaganda eleitoral gratuita que vai até amanhã, dia 1º.
0: Quando?
1: Antes da propaganda, tem mais um recadinho aqui. Seu João, como é que estamos aí, seu João?
3: Buena, Pascoal. Quero participar dos prêmios aí do aniversário da Rádio Cultura. João Toribio, Reichenbach, meu amigo, Pascoal.
1: Tá concorrendo aí, tá bom? Na sequência, vem aí o espaço da propaganda eleitoral gratuita.

0: certa.
1: 7 em ponto.
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3: Você veja, depois do espaço da propaganda eleitoral gratuita, que se encerra amanhã, dia 1º, onde os eleitores podem tirar aí todas as dúvidas, que é melhor ir para a região, para o Rio Grande, para o Brasil. Logo mais também a gente tem o roteiro dos ônibus que vão fazer as linhas aqui São José do Herval e Fontoura Xavier. Temos também alterações de algumas urnas, né, para atualizar a nossa audiência. Eleições 2026 também com cobertura cultura. Nosso bom dia, estamos às 7 da manhã. Já dia grande, estava o céu azul, agora baixou uma aceração. Amanhecer na querência para tomar aquele chima e sentir aí o som do sul. E 15 anos com você, sempre valorizando nossa cultura e nossa tradição.

dia, ouvintes. Bora acordar, bora pra lida. Música boa, informação de qualidade. 96,5. É o bom casamento aí pra, pra turma. Bom dia pra ti, trabalhador, trabalhadora. E pros nossos ouvintes que já deixam aí os recados da programação. Logo mais tem prêmios aí para contemplá-los pela data que marca 15 anos já de Rádio Cultura, junto aí com a nossa cidade, com a nossa região. 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Já já voltamos. Tem o break aqui, as inserções. Pois a gente já atende aqui os recados e participações.

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4: Hora certa.
5: Tempo que voa, né? Sete com 32, estamos aí fechando o mês 30 de setembro. Um abraço para o Campo Novo, nosso grande ouvinte, o Zeca, João Carlos Ruas da Silva. Ô, Zé, como é que estamos? Um abraço para ti, Zeca. Maria Eva Rosa de Andrade e o Vila Flores, o João Carlos, né? E o Jurandir Andrade e Picara Casagrande, um abraço. Em 96,5 e o São do Sul, a data que marca 15 anos de Rádio Cultura.
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5: Isso, e aquele Chiba Capricho com erva mate, mate vida. 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

0: aí porque morreu as minhas peruas. Daí ficou só o peru, então daí eu vou vender ele, vendo em dinheiro, troco por qualquer tipo de outros bichos. Se causa alguém interessar, é só entrar em contato comigo por 999-40-50-44. Se alguém interessar meu bichinho, contato esse aí. E roda uma música do Antoninho Veloso pra nós, que eu tô tomando chimarrão, que tô escutando por enquanto o programa de daqui a pouco. Acho que vai dar pra ir pra lida hoje.
1: É, hoje eu acho que sim, né? É. Só os atoleiros, mas já tá abrindo agora, baixou uma aceração, né? Isso. Aqui pra Marisa Cabral, um abraço pra ti. Ai, pro tio do cão, o tio do peru, já a gente passa aqui o telefone. Sebastião Weber, como é que tá os amigos aí na Picara Café?
2: Pessoal, tudo bem? Aqui é o Sebastião da Linha Café, o Weber, tudo tranquilo? Gostaria de participar do sorteio aí da Rádio Cultura. E bota uma música aí do Gini Gênero pra nós escutar aí, tá bom?
1: Seguimos aí com... Obrigado. Isso, um abraço, tá concorrendo aí. Vem aí, Rádio Vales Gasolina aí pra turma. 22 pras 8. Aonde? Olho Grande, onde? 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

0: que é, Radio?
1: Bom dia, Pascoal. Vai lá pegar o peru dele, leva pra ti, Pascoal.
2: Ai, tu. Aonde que tá aqui?
1: Bom dia, Pascoal. Vai lá pegar o peru dele, leva pra ti, Pascoal.
2: Ai, socorro. Mas essa, eu não quero saber de peru. Gente, deixar pra ti, tá, dona? Quem que tá falando é a... Como é que seu nome aí? Fala aí que o seu Ataíde quer saber.
1: Bom dia, Pascoal. Vai lá pegar o peru dele, leva pra ti, Pascoal.
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2: Isso, não perca a hora, 7:40. 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Seguimos aí com o melhor do som do sul. Aqui pro seu Rock Baixado, o pessoal ali do clube, do Bailão do Sabiá, parabenizando a Rádio Cultura, tá concorrendo aí. Nossa amiga aqui, Salete, da Vila Tana, como é que estamos?
6: Bom dia, Pascoal. Salete de Oliveira Noronha, aqui da Vila Tana. Eu também queria participar do sorteio.
2: Um abraço pra vocês aí. Todas as homenagens, né? Clarice Beaza, como é que está tudo, pessoal aí do Campo Novo? Concorrendo aí, obrigado pelas felicitações aí.

0: Isso, temos ouvido ali aí pro Eduardo Godoy de Moraes, como é que estamos aí? Possível aquela do Sidney Lima? Vamos lá então, rapidinho por aqui. Cadê o rapaz aqui?
1: Pascoal. E roda pra nós. Bom dia, meu amigo Pascoal. Parabéns para a Rádio Cultura aí, muito sucesso, muitos anos aí, Pascoal. E roda para nós aí do Sidney Lima, o Trem das Nove. Tá bom, meu amigo Pascoal?
0: 7h43, não perca a hora, 15 graus a temperatura, 15 anos Rádio Cultura. Também o Zé do Britador, como é que estamos aí, toda a família? É pro Zé, para Marilene Camargo, a turma toda, pessoal do Britador, Vila Nova.
2: Feliz.
0: Nosso ouvinte aqui é Claudete Paz também, Picada Casa Grande, um abraço pra você.
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0: Pro homem aí da camisa 5, como é que estamos?
3: Bom dia, meu amigo Pascoal, tudo beleza, Galo Velho? Oferece um abraço pro pessoal da prefeitura aí que estão aqui.
0: Opa.
3: Trabalhando. Pra todos os colegas da prefeitura, Tigre, que tem meio mal da garganta aí, essas gripes não é fácil. Um abraço.
0: É, pegar a serena aí, né, Tigre? Logo mais a gente atualiza aqui o roteiro dos ônibus aí para as eleições do domingo. Logo mais também tem mudanças aí em algumas sessões, a gente atualiza aqui na programação. 15 para as 8. Mais um ouvinte aqui rapidinho para não ficar ninguém de fora dos recados, das participações.
4: Bom dia, Pascoal. Quero participar do sorteio aí, os parabéns aí, os contorenses aí, ó. Que vocês alegrem, tudo vocês da rádio aí. E meta uma do Luiz Cabral aí, voltando pra minha terra, pra Fandora Xavier aqui, ó. Parabéns pra todos vocês da Páscoa.
0: Opa, Rudiano.

0: trem aí da região dos vales.
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0: Isso, um abraço aqui pro Jonathan Gradaski, a grande voz aí, a locução do esporte. Como é que tá, Gradaski? Também felicitando aí os profissionais da Rádio Cultura. Especial aí a gerência Márcia pelos 15 anos de história. Um abraço aí, o homem do futebol. E para o ouvinte, a Hilda Gerevini Miranda, um abraço para todos vocês aí. Estão concorrendo aí, logo mais tem os rádios para sortear para audiência e também vale petróleo, hein?
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0: Isso, vai dar o brick do Peru aí, ô Ataíde, né? O pessoal já vai passar por aí, aí, ó.
1: Bom dia, Pascoal. Vai lá pegar o peru dele e leva pra ti, Pascoal.
0: 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E pro Leonir Forte, o popular cabeça de ovo aí da Vila Vasco, como é que tá, homem? Parabenizando aí a equipe cultura, um abraço. Aqui para Margarete também, um abraço para vocês aí. Margarete Vaz Pinheiro, um abraço para vocês aí, estão concorrendo os presentes aí, tá bom? Isso. Um abraço também aqui para Taira Farias, tá mandando um salve aí para a equipe da saúde aí, todos os colegas do posto de saúde, especial aqui a equipe do posto aqui do Gramado. Já estamos indo aí para Lida, né? Para toda a nossa equipe aqui, a Marilde, a Taira, o doutor Tiago, o doutor Pedro, a Laura, a Neulinda e todas também as agentes de saúde aí que atendem as comunidades do Gramado e outras comunidades, tá bom? Abraço, abraço, bom trabalho aí a turma do posto e do Gramado, atendimento especial e para a médica e a doutora Taira.

0: nosso amigo aí, o Evandro Noronha, também conectado, ligado. Pessoal da Vila Candinha aqui, a Margarete, o Pedro, estão no Chima ligados. Também aqui a Valdeci dos Santos, também um abraço. E pro Gui, o Gui 244, fala aí, Gui. O Guilherme Cabral de Oliveira. Tá homenageando aos vizinhos, ao Flávio, a Adriana e o Felipe. Cardeando os cabritos, né? Tem recados por aí, vão lá?
1: 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Aqui é barbaridade, manda uma música pra nós.
0: Abraço, Inigo Ferador, como é que estamos?
2: Bom dia, Pascoal, aqui é a Maria de Lourdes, de Fronteira Xavier. Nós estamos tomando chimarrão com o Valdir. Nós gostaria de entrar no sorteio também. E bota uma música pra nós com o Júlio de Freitas, Assim Que Eu Sou. For atendida, muito obrigado.
0: Isso. Um abraço para vocês também, aqui a Ana e Luísa, pessoal da Lindos Rosa aí, participando aqui da programação e também dos prêmios.

0: Pedido da turma e do Gildo, né? São muitos os pedidos, recados, mas como vem, a gente já vai atendendo por aqui, tá bom? Um abraço aí pra audiência, da vereadora Clarice Biasa. Ai, pra Sereni, Sereni lá na Silveira, ela e o Alemão Gerer. O Alemão Gerer casou bem, né?
1: Bom dia, Pascoal. Eu quero dar parabéns para a Rádio Cultura, para os 15 anos, e também gostaria que me botasse no sorteio. Um abraço.
0: Então daí para a Sereni, lá o Cher também, e pro nosso ouvinte aqui, o Joel Lucas. Como é que tá, Joel? Tá concorrendo aí os presentes também. O Vale Gasolina e também aí um rádio aí para a turma escutar aí a audiência da 96.
2: Escola 7:55.

0: faz.
1: Seu Marcos Alves aí também ligados, um abraço para ti e para Maria Nete Oliveira, como é que estamos aí toda a família? Maria Nete aí da Casa Grande, toda a família, um abraço para vocês aí. Vitória Noronha também felicitando aí a Rádio Cultura, também quero concorrer aí o Vale Petróleo.
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1: Vamos lá, tem o Ricardo da linha, como é que estamos?
2: Bom dia, da pessoal. Tá, mami, beleza? Tranquilo? Eu queria uma música do meu senhor grande. Era Flor do Meu Jardim. Tá bom, meu amigo?

0: anos. Vamos lá, cultura é 15 anos.
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0: Forma aí da mecânica do Fofão, como é que tá a turma aí? Toca pra nós aí também do Flor do Jardim aí.
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0: Como é que estamos aí?
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0: Vestida aqui da Madeireira Rambanelli. O homem das. Ah, um abraço, Vini. Vini. A Vini Suspensões. Tá concorrendo também aí os presentes.

0: Tem recados por aí? Vamos lá antes da notícia.
1: Bom dia, Pascoal. Tudo bem? Quero participar do sorteio aí também. Elenira Polinário. Aqui da 25 de abril, Avenida 25 de abril. E já por favor, já roda uma música aí pra mim, uma música bem bonita. E também dá parabéns aí pra Rádio Cultura aí pelos 15 anos aí de rádio.
0: Vamos lá, turma. 2 para as 8. Acelerando na semana decisiva também das eleições. Carnaval de Sil, Rack Bodega, lá na Fragatinha.
2: Fica da Rosa. Bota o sorteio também. Bota a toalha branca pro Rack Bodega. E o Rack Bodega pro Cada Rosa. Bota o sorteio, Pascoal. E a mão de Fica da Rosa.
3: Bom dia, Pascoal. Tudo bem? Com nós, tudo bem, graças a Deus.
0: Oh, que maravilha.
3: Eu quero concorrer ao sorteio. Arnaldina da Rosa.
0: Abraços pra vocês aí, tá bom? E mais recados por aqui.
3: Parabéns pelo aniversário da Rádio Cultura.
0: Tudo bem? Isso, vamos lá. Aqui pro Rock Preto, aqui pra Lilian, como é que estamos aí? Um abraço pra vocês aí, bom dia. 1 para as 8.
4: E a Pascoal, aqui é a Lilian do Sargatinha. Quero parabenizar a Rádio Cultura pelos seus 15 anos de funcionamento. Uma rádio muito boa e dá muitas notícias que a gente às vezes não escuta em outras. Eu gostaria de participar do sorteio também. Lilian, mulher do Rock Preto.
0: Aqui pro Trovador Ivael, Crepentista, como é que estamos, Ivael? Um abraço pra ti aí. Pessoal da grande organização, da grande festa de Aparecida, agora no dia 11 de outubro. Unidade que tá aí pronta, né? Tudo já programado para receber devotos, fiéis, que ano a ano se multiplicam. Um abraço, Ivael, toda a organização, festeiros, comunidade, que estão juntas aí para ano a ano atender melhor em devotos e romeiros que se multiplicam. Lembrando que no domingo, dia 11, é a grande festa que tem animação aí. Diogo Costa e Ana Gaúcha.

0: rifa. E quem não comprou ainda a rifa, é, ação entre amigos aí da comunidade da Aparecida. São 33 valiosos prêmios que serão sorteados durante aí. Inclusive o primeiro prêmio, que é 5 mil em dinheiro, depois outros valiosos prêmios. Então, 11 de outubro. E eles no palco, Diogo Costa e Ana Gaúcho. Essa é o Neri Garcia. Um abraço aí, Neri Garcia. Pessoal da Crespani.
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0: Nosso ouvinte aí, o Valdemar Rosa. Um abraço pra ti, Valdemar. Parabéns, Rádio Cultura, aqui a Marli Maurer, toda a família. É. Uma homenagem pra nossa filha Marina, que tá de aniversário hoje também, Marina. Um abraço aí dos seus pais aí. A Marli, a família, parabenizando nesta data.
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0: É, logo mais tem um Vale Petróleo, Vale Gasolina e também tem rádios aí pra turma escutar a Rádio Cultura.

0: Pessoal também da linha Tiririca, Progresso. Ah, sou Brasil Severo, ligado? Como é que tá Brasil? Como é que tá a perna aí? Melhorou? Melhoras aí pro Brasil também, que parabeniza aqui a área de cultura pelos 15 anos. E assim vamos, né? Nosso ouvinte, seu Natal, né? O seu Natal Farias. Ô, Natal! Quero concorrer o petróleo, tá concorrendo aí. Aqui pros fazendeiros aí da Picada Fernandes.
1: Pascoal, gostaria de concorrer o prêmio aí também, a criança da Picada Fernandes. Muito obrigado por atendido.
0: Isso, aqui para a audiência também o Luiz Carlos dos Santos. Bacial, como é que estamos? Tá concorrendo aí o petróleo, a gasolina e os rádios aí, tá bom? Turma aí da loja, Fênix. Ah, aquela do Cheiro Missioneiro, ó. Desce o Antônio Dias e o Pintado.
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1: Isso, grande abraço então à turma lotérica, boa sorte, né? É, e o Paulinho já avisando aí, tem a Mega, que foi pra 75 milhões. É uma grana.
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1: Aí pras meninas, o atendimento, a Andrine, a Sala, a Sara, a Laira, o Adilese e ele, né? O Paulinho Pedroso, um abraço pra vocês aí, obrigado pelas felicitações. Vamos lá, tem notícia agora chegando, depois a gente volta aqui atendendo recados e participações da data que marca 15 anos de Rádio Cultura. Vamos lá, informações.
3: Santa Maria, na região central, vai decretar situação de emergência. A expectativa da prefeitura é finalizar os relatórios necessários nesta quarta-feira. As aulas em escolas municipais são retomadas hoje. Mais de 1000 residências seguem em monitoramento por risco de deslizamentos ou alagamentos. 2 unidades de saúde permanecem fechadas por conta dos transtornos.
4: A Universidade Federal de Pelotas retoma hoje as atividades presenciais após a suspensão provocada pelo temporal no sul do estado. Apenas o campus Capão do Leão e o Centro de Engenharias seguem sem previsão para o retorno. As aulas estavam suspensas desde a segunda-feira da semana passada. O temporal provocou destelhamentos, destruiu portas e janelas, derrubou postes e árvores e causou acúmulo de água em prédios. Agora em Porto Alegre, temperatura de 18 graus, 8 horas, 7 minutos.
5: Serviço.
3: O Rio Grande do Sul tem 17.800 pontos sem energia elétrica. São 10 mil unidades abastecidas na área da Serra Equatorial. Pelotas e Canguçu, no sul do estado, estão entre as cidades mais afetadas. Na região da RGE, 7.800 pontos estão sem luz. Conforme a empresa, o problema é concentrado em municípios das Missões, Norte, Central, Planalto e Pampas.
4: A Receita Federal paga hoje um lote residual do Imposto de Renda. Serão 412 mil contribuintes que entregaram a declaração fora do prazo ou que regularizaram pendências. O valor total a ser pago é de R$1.265 milhões. A consulta está disponível desde a semana passada.
3: A Mega Sena acumulou pela quinta vez no sorteio da noite passada. Os números foram 04, 10, 20, 25, 27 e 48. Com 5 acertos, 82 apostadores vão receber R$24 mil cada. O prêmio aumentou para R$75 milhões no concurso da próxima quinta-feira.
4: Obras do DEMAI em casas de bombas do centro de Porto Alegre alteram o trânsito a partir das 9 horas da manhã. As ruas Carlos Chagas e Chaves Barcelos serão totalmente bloqueadas entre as avenidas Mauá e Júlio de Castilhos. Para facilitar a circulação, a rua Vigário José Inácio terá o sentido invertido entre as duas vias. A mudança permite a conversão à esquerda para quem vem pela Mauá. Já quem estiver na Júlio de Castilhos e quiser acessar a Mauá, deverá usar a faixa da esquerda e entrar pela Coronel Vicente. Em instantes, Tribunal Superior Eleitoral julga hoje caso sobre publicações envolvendo Nossa Senhora Aparecida.
3: O governador Eduardo Leite anunciou o calendário de pagamento do 13º salário dos servidores estaduais. O comunicado foi feito através de vídeo publicado nas redes sociais na noite desta terça-feira. 90% do valor será depositado no dia 3 de novembro. Os 10% restantes serão pagos até 18 de dezembro.
4: O Tribunal Superior Eleitoral julga hoje a decisão que determinou a remoção de publicações que associam o candidato do PL, a presidência, Flávio Bolsonaro, a uma iniciativa para retirar de Nossa Senhora Aparecida o título de Padroeira do Brasil. O julgamento será no plenário virtual. A decisão, que será analisada, foi tomada pelo ministro André Mendonça e depois derrubada pelo ministro Flávio Dino, do Supremo Tribunal Federal. Na segunda-feira, o ministro Luiz Fux suspendeu a decisão de Dino e restabeleceu a retirada das publicações.
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3: A próxima edição será ao 12:50. Bom dia.
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0: quando são aí 8h14, nós temos aqui um convite para terço de 3 meses de falecimento da sempre lembrada Maria Isolina dos Santos, né? Saudade grande. E amanhã, a família aqui, em nome do filho aqui, o Adão, toda a comunidade do Som Rock da Picada Rosa, convidando a todos então para o terço de 3 meses de falecimento da sempre lembrada Maria Isolina dos Santos. O terço que vai ser rezado amanhã às 14h40, né? Às 2h40 da tarde, ali no cemitério São Roque da Picada Rosa. Por mais esse ato de fé cristã, aí o filho Adão, a família toda agradece a presença de todos. Então amanhã, às 2h40, será realizado o terço de falecimento da sempre lembrada Maria Isolina dos Santos. Desde já, aí o filho Adão, a família agradecendo a presença de todos.
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1: 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Bom dia.

0: 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Sartinha, Sartinha, volume, hein? Aqui. Já começou, né? Já começou. Deus da Sei. Vamos lá, em frente. 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Os abraços aí para os amigos da Mecânica Maceira. Como é que tá essa turma? 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Tchê!
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0: Atualizando aqui os recados, as participações da Manhã da Cultura. É, especial aqui os ouvintes. A Adriane, né? É que fala lá da Lidos Rosa, o Everaldo. É, vamos participar aqui do sorteio. Especial aí pro marido, pros filhos, pros netos, a turma toda, pra Dora. Parabéns pela rádio aí, 15 anos. E a Soili também aqui, o cadeado. Um abraço todo especial pra vocês aí. Isso, e os nossos amigos taxistas aí que dão a carona. É, Valdir Silva da Cunha, um abraço pra ti, Valdir. O homem do táxi aí do centro, tá? Vila Candinga, centro. Bora lá. João Luiz Coreia, vem pra cá. 8h22. Mais um guricadinho aqui, Agta Silva do Santo. Como é que tá, Agta? Parabenizando aí pelas 15 anos da Rádio Cultura e também participando do sorteio. É, a Rose aqui, o Chico também aí do Gramado, um abraço.
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0: Nosso ouvinte aí, o Brasil Severo.
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0: Tá de molho ainda, mais uns 4 meses pra melhorar da perna, né?
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0: Posso ouvir também o Juliano Rochambach.
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0: É, hoje debutando a cultura, isso mesmo, né? Parabéns aí, show de bola. E coloque aí, sorteio aí o pessoal da Marcenaria. Primeira máquina que ligamos é a Rádio Cultura sempre, né? Um abraço aí.
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0: Nosso amigo Lisandro, ô Lisandro Miren, tá lá em Passo Fundo, lá com o seu Neoclide, que fez cirurgia, né?
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0: Mais um ouvinte na linha, como é que estamos?
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0: Só voltando aqui, né?
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0: Nosso amigo Tião, aí o grande pintor.
5: Certo. Meus parabéns para essa rádio maravilhosa aqui, a Cultura Gaúcha, beleza?
2: Um abraço aí, meu amigo. Me coloca no sorteio. Tchau, Pinturas.

0: ouvinte, Cineira também, né? Hoje o barato especial. Vamos atendendo por aqui os ouvintes aí, rapidinho. Cineira do Santos Pereira, um abraço pra vocês aí, tá bom? Aqui o seu Antônio Dias aí, o Pintado. É, o Pintado, velho. Um abraço pra ti, grande. É. Nosso amigo Oscarzir Vieira, o famoso Buda. Opa! Felicitando a Rádio Cultura pelos 15 anos. Um abraço, um abraço. Ana Júlia, como é que estamos aí da Vila César? Parabenizando aí o trabalho da equipe Cultura, 15 anos. É, Maria Rita, um abraço, tá concorrendo aí, tá bom? E pro grande artista, compositor, músico, gaiteiro, né? Nosso amigo Pedro Pinheiro, como é que estamos?
1: Bom dia, Pascoal. Bom dia, sou ouvinte da Rádio Cultura. Parabéns aos 15 anos da Rádio Cultura. E parabéns a todos vocês, a Ana, que é a chefe aí. Quem faz a rádio é os locutores e a chefe, tá? Todo mundo aqui no Formigueiro escuta a rádio. Parabéns pelos 15 anos, tá?
0: Grande abraço aí, o grande artista aí, o João Pedro Pinheiro, né? Um abraço pra ti, pra família e obrigado sempre pela audiência e tá concorrendo aí os prêmios aí, hein? Ouvinte, a Ana Alice Bonaldo, pessoal aí da Lancheria Bagatina, como é que estamos? Um abraço todo especial pra vocês aí, tá concorrendo aí.

0: Bora lá, 15 anos, 8:28.
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3: Hora certa.
0: 8:28, não perca a hora. É hoje dia de dançar a valsa dos 15, né? Não é só o Colorado, né? Rádio Cultura hoje, 15 anos. Especial aqui também o taxista Claudemir Cordeiro, Nenê Cordeiro. Ô, Nenê. Um abraço para vocês, 15 anos, equipe, comunicadores, gerência, todos os colegas taxistas aí, tá concorrendo, tá bom, Cordeiro? Turma aí dos táxis do centro da capital do Pinhão. Opa, nosso amigo Ronaldo Maura, o homem do Canarinho lá na Grande Porto Alegre. Mais um ouvinte aqui.
4: Tudo bem, a Maria, de Oliveira, noite de bailão.
0: Então tá aí, um abraço pra vocês aí. Daqui a pouco tem o Benui Alves pra vocês aí, tá bom? Moini dos Santos, a nossa ouvinte aí, um abraço pra vocês aí, Vila Vaz.
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0: Tem break comercial rapidinho, né? Nós seguimos aí com o Ben Gaúcho na semana decisiva, eleições 2026.

0: falar logo mais. 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
0: 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Bora lá, tem break comercial já voltamos.
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2: Homenagem do Vini. Ô, oh, Vini Suspensões, tá homenageando o compadre Nini da Dalt, lá. Chicurei Paraná, retalhos de amor aí pra turma da... Sim.

0: Nossa ouvinte, Gessi Godoy, como é que estamos? Bom dia.
1: Bom dia, Pascoal, tudo bem? Eu queria participar do sorteio, tá? E dar um feliz aniversário para a cultura.
0: Que maravilha.
1: Um parabéns para vocês tudo aí, radialista, viu? E me coloque no sorteio.
0: Tá bom, então tá concorrendo já, tá bom? Abraço para os profissionais da Borracharia Santos, né? O Juliano, o Isaías, o Pistola, o Davi. 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Quer comprar também o Cib novo lá com o Santos, hein? Abraço aí pra turma. 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Como é que estamos? Tem notícia, seu Joelson? Vamos lá?
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3: Chuva causa danos em estrada e travessias do interior de Pouso Novo. Rio Forqueta saiu da margem e atingiu trecho de vias. O município pretende realizar os reparos ainda nesta última quarta-feira, caso não ocorram novas chuvas. 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
2: tem alguém de aniversário hoje aqui?
3: Claro que temos, hoje temos vários aniversariantes e a Rádio Cultura e a gente recebendo presentes aqui da empresária Marília, né Marília? Como é que estamos, Marília? Veio trazer um presente aqui para os locutores da Rádio Cultura. Marília, bom dia. Pode falar aí no microfone aí, tudo bom?
4: Eu mando um abraço pro papai e pra mamãe. E mano, eu te amo.
3: Então tá aí, né? O Jandir, como é o nome da mamãe?
4: Mamãe Ângela e papai Jandir e mano Murilo.
3: Ah, e o Murilo, que são a equipe aqui do KM Supermercados e a equipe aí do Shopping das Bebidas. A outra mocinha aqui quer dar um alô também? Ah, a mocinha aqui não quer falar, Marília. Então tá aí, Marília. Obrigado pelo presente aqui. A turma daqui a pouco vão tomar o café aí, tá? Obrigadão.
4: Tchau.
3: Então tá aí. Abraço aí pra turma aí que vieram pessoalmente aqui, a empresária aqui do KM. Entregar o presente pros comunicadores da Rádio Cultura, né? E ela pediu aquela música da Ana Castela, nosso quadro. E daqui a pouco tem aí os ganhadores aqui dos 15 anos Cultura, tá bom?

0: Aí o sucesso, né? Vamos lá.
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0: E sucesso à turma que liga, né? E pro seu Miro Batista também na sintonia, conectado.
2: Bom dia, Pascoal, viu? Me bota no sorteio dos prêmios da rádio aí, tá? E parabéns pra Rádio Cultura, pra vocês que apresentam o programa, tá? Um
0: abraço aí pra vocês aí da Vila Cisda. Também aqui a Rita da Ponte Gela, um feliz aniversário, hein? Com 40 também aqui os presentes, né? A Marisa, seu Davi, um abraço pra vocês aí, 15 anos, né? Em nome do Davi, da... sempre conectados, ligados. Aqui também pra nossa ouvinte aqui, a Andréia da Vila César, todo o pessoal da Vila César, tá concorrendo aí, o Rodimar Pedroso, a Lourdes Bonaldo também, Lourdes Regina Bonaldo, Borne, um abraço pra vocês aí.
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0: Pro Ismael, ô Ismael. 15 anos aí, um alô pro Grandoaldo, Eliseu, o Raí. O encarregado, o chefe, o Jaime, né, da consultora FX. Pro seu João Darcy, lá em São José do Orval, também na companhia.
4: Tudo bem? É o Darcy aqui de São José. Ia finalizar a rádio Cultura pelos seus 15 anos de aniversário. Então, parabéns. Pascoal, se for possível, voltar no sorteio também. Tá? Eu agradeço.
0: Obrigado. Tá concorrendo aí o nosso amigo José Darcy, tá bom? Um abraço aí pra audiência, pros amigos. Ah, é, vamos sim, pra, tá? Pro Juarez, como é que tá, Juarez? É. Tá motorizado agora o homem, né? Diz o Lucas que está de namorado, sei lá.
5: Bom dia, Pascoal. Vamos tomar café, Pascoal?
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0: Só convidar. Até prochega.
5: Tá? Manda uma música para os caras que estão trabalhando aqui na obra, aqui em casa.
0: Então tá aí, a equipe de pedreiros aí, um abraço para vocês aí, tá bom?
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0: E para Maria Lúcia Santos, lá na linha das Malvinas, está concorrendo. Obrigado pelas felicitações aí, a Rádio Cultura, em nome da direção, a Siloninho Bordoncelo também. Um abraço, Siloninho. Nosso amigo aí, o Valmor, Valmir Fortirão, Valmir. É um homem que é o destaque do CAIM das frutas, né? Seu Alcide Cardoso, um abraço. É, aqui é a Silei Camargo, Andressa da Cosmo também. Um abraço para vocês aí. Carmen da Maia Paula, deixando aí o recado e um abraço a todos os profissionais aí do Grupo Cultura. Especial a gerência.
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0: 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Um abraço, um abraço. Um abraço aí para Edilena. Edilena, como é que estamos aí? 15 anos na Rádio Cultura, animação, programações. Estão concorrendo aí, tá bom? Qual é o bairro de vocês aí?
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0: Nosso amigo Lourenço Cândido, nossa amiga Lorilda, Lorilda, né? Lá na Linha dos Rosas, como é que estamos?
9: Bom dia, Pascoal. Eu quero da Lorilda da Linha dos Rosas. Eu quero entrar no sorteio dos prêmios aí da rádio.
0: Então tá aí, tá concorrendo aí, né? Nosso amigo Olivan, Olivan, né? Olivan aí, abraço pra ti, né? Tá concorrendo aí, né? Vamos lá, rapidito, acelera, acelera o pingo aí. Mano Lima, vem pra cá. Tamara Ravaioli Lima, lá de São José do Herói. Um abraço aí pra audiência especial de São José. Obrigado aí pela felicitações.
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0: Família Bagatini também, Thaís, tá, né? Toda a família aí da Coxilha.
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0: Se possível, para nós, Diogo Costa da Gaúcha, e quero participar do sorteio Thaís Bagatini da Coxilha, aqui para toda a família Bagatini também. Lourenço Cândido, como é que tá, Lourenço?
10: Bom dia, Pascoal. Parabéns pelos 15 anos da Rádio Cultura, pela coisa boa que veio para a Fontoura e para todos, a diretora e os todos que trabalham aí na rádio. Valeu, um abraço.
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0: Então tá aí pra turma, né, que pediu. Diogo Costa e Ana Gaúcha aí estarão agora na grande festa da Aparecida, dia 11 de outubro, hein. Pra audiência, pros amigos aí. É a Milena também aqui da Santiago. Um abraço pra você. Pessoal da Lancheria Santiago, sempre ligadíssimo, né? Um abraço. Melhor pastel, melhor lanche pras meninas lá da Lancheria Santiago, ao lado aí da agência Sicredi. Quem não ganhou agora, né? Vamos ter aqui um vale de gasolina R$ 50 e um rádio. Depois, na decorrer da programação, vai ter mais brindes aí, tá bom?

0: vai pra Soledade, atenção, né? Tem acidente, né? Ali na BR, aí no passo no trevo que vai para Vorezinha, né? Sônia Camargo também deixando suas felicitações. A gente vai pro intervalo comercial rapidinho, depois a gente já faz o sorteio por aqui, né? Depois, volta o Joelson comandando balança.
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0: 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A grande festa de Aparecida que tem aí no palco ele. E também em nome da Coprel, a gente só vai aqui com o break comercial, depois a gente já tem o sorteio dos ganhadores, né? Um vale gasolina de R$50 e um rádio para a turma escutar a Rádio Cultura. E depois da programação, muitos brindes para contemplarem com a nossa audiência.
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0: Opa, Rádio Cultura, né? E também aqueles que trocam de idade também na data. Então, vamos lá, ganhadores. Foram mais de 300 mensagens, uns que a gente não conseguiu atender. Logo mais os comunicadores aí atendem aí os demais, tá? Grande ganhador aqui, segundo aqui o sorteio aleatório aqui. Um vale gasolina de R$50. O Valmir Forte. Valmir Forte, só passar aqui na Rádio Cultura. Pegar aí o vale gasolina, R$50, e abastecer aí no posto da Rubia ou no Gauchão, né? E também aí a ganhadora do rádio, um lindo rádio para escutar a Rádio Cultura, Marilene Trindade Estrapação, tá bom? Valmir Forte até então, levou aí o vale gasolina, logo mais tem mais prêmios, brindes para contemplar aí a nossa audiência nessa data especial, 15 anos. Em nome da direção aí, um muito obrigado a todos e continue sempre aí. Que Deus abençoe cada ouvinte aqui da programação Cultura, tá bom? Então aí Valmir Forte, que levou um vale gasolina de R$50, e Marilene Trindade Estrapação, que foi a contemplada com o rádio. Logo mais tem mais presentes para a audiência, tá bom? Todos vocês, grande abraço, um bom dia e obrigado de coração pelas felicitações aqui em nome da direção, tá bom?
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0: Temos informações da hora depois, sem balanço, com Joelson, mais prêmios, brindes.
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0: Bora lá, informações da hora.
4: País, nesta quarta-feira, a informação foi confirmada pela empresa após o fim da greve dos bancários. A retomada foi determinada ontem pelo Tribunal Superior do Trabalho durante o julgamento do dissídio coletivo aberto após o fracasso das negociações entre o banco e os trabalhadores. A paralisação havia começado em 10 de setembro e tinha como principal ponto de conflito mudanças no plano de assistência médica dos empregados. O governo dos Estados Unidos afirmou hoje que concluiu a retirada de forças militares restantes no Iraque, encerrando mais de duas décadas de atuação no país. Tropas norte-americanas estão no Iraque desde a invasão em 2003. As forças dos Estados Unidos chegaram a sair em 2011, mas retornaram em 2014 para combater o auto-intitulado Estado Islâmico. Oficialmente, a nova retirada ocorre após um acordo fechado em 2024 entre os dois países. No auge da guerra do Iraque, em 2007, mais de 170 mil soldados norte-americanos estavam mobilizados no país. Em 2023, o número havia caído para 2.400. 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
4: Hora certa!
5: 9:04. 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
2: 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Cultura FM 96.5. Balança Região. O programa que vai conectar você com as melhores músicas, as novidades, informações do dia e, claro, muita alegria no seu rádio. Vem pra cá, Joelson da Rosa, para comandar o espetáculo juntamente com você, amigo ouvinte. Bom dia, Joelson.
3: Bom dia, senhoras e senhores.
4: Brasil!
3: É, rapaz. Em clima de alegria, em clima de festa, nós estamos chegando com o nosso Balança Região, hein? 15 anos na cidade de Fontoura Xavier, hein? 15 anos, tchê. Olha que alegria, meu povo, estar com vocês, hein? Que alegria! 15 anos, uma linda história que começou lá atrás, né? E hoje nós estamos chegando aqui juntinhos e conectados. Que Deus nos abençoe e nos dê muita saúde para continuar muitos mais anos com vocês aqui também na terra do Pinhão, para toda a região do Alto da Serra do Botucaraí, né? A rádio que é uma rádio regional e a gente agradece por cada um de vocês para fazer parte desse sucesso conosco, né? São milhares de pessoas que estão conectados com a gente, mais de 30 mil seguidores, mais de 10 mil quase no Instagram, mais de 30 no Facebook, YouTube, nas plataformas digitais do Grupo Cultura. Nosso muito obrigado às milhares de pessoas que fazem parte do sucesso da 96.5. Então, gente, somente gratidão a cada um de vocês, tá? E, claro, gratidão também aos nossos patrocinadores que estão com a gente, faça chuva, faça sol, na boa e na ruim, estão conosco por aqui também, fazem parte junto desse sucesso, desses 15 anos. Muitos que estão com a gente desde o início, uns que entraram no decorrer da rádio também, outros que entraram também no decorrer dos últimos dias, enfim, que fazem parte da grade de sucesso da 96.5, nossa gratidão e o nosso carinho enorme a cada um de vocês aí também, tá? 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

gente também, nesses dias especial aí também, tá? Então, vai ter de tudo aí no dia de hoje pra turma aí. 54-3389-1110, nomezinho completo, cidade de onde está falando, né? E os prêmios são todos aqui na emissora. O pessoal que pode, né, passar por aqui também, nos conversar com a gente e tirar o seu brinde também, tá? Combinado? Então tá bom, gente. Vamos que vamos. Vamos que vamos, senhoras e senhores. 9h14, 54-3389-1110. Vamos celebrar? Bora celebrar junto com a Cultura FM. Vamos lá, gente. Quarta-feira. Bom dia, bom dia.

0: Bora celebrar, gente. Bora celebrar junto com a gente. Que alegria estar com vocês aí, né? Que bom, que bom. 9 e 18.
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0: É, vinhetagem nova aí, hein? 15 das 15 anos, né? Debutando a 96.5. Rapaz, eita só, né? E que alegria a gente ver tanto acontecimento desses últimos anos, né? 15 anos não é 15 dias, né, gente? São 15 anos. 15 anos. E a gente viu muitas transformações no decorrer desse tempo, né? 15 anos atrás, 15 anos agora, muita coisa mudou, né? A começar pela tecnologia,

0: né? Começar pela tecnologia. Hoje a gente usa uma tecnologia aqui fora do sério, para vocês terem uma ideia, e temos muitos a avançar ainda, e estamos avançando nessa parte, para vocês terem uma ideia, né? E então, tem uma, a Rádio Cultura FM segue inovando cada vez mais nesses 15 anos, né? É. E você, o que mais gosta da 96.5, gente, desse tempo aí? O que você mais gosta da Rádio Cultura? Você gosta das músicas, das informações, dos comunicadores, da equipe? O que é que você gosta aí, né? É importante esse feedback, a gente saber aí, né, da nossa audiência também, né, que está com a gente aí. Sempre muito importante, né? E a gente sempre gosta de estar melhorando cada vez mais, né? A gente sempre busca se aperfeiçoar cada vez mais também. As críticas construtivas são sempre bem-vindas, né? Então não existe tudo perfeito, sempre existe algo a melhorar. Eu sou dessa tese, pelo menos, né? Vamos lá, quem está com a gente aí? Bom dia!
1: Bom dia, Joelson. Quero dar os parabéns para a Rádio Cultura, que fez muito bem quando veio para a Fontoura Xavier, ajudou muita gente, favorece para muitas coisas aí. Quero dar os parabéns para a Rádio Cultura e para vocês que trabalham aí. E também quero concorrer a alguns brindes. Tudo que a gente vem a ganhar é bom. Então, meus parabéns para a rádio e para todos vocês aí. Obrigado.
0: Valeu, meu amigo Neumiro Ferreira, grande amigo, um abraço, tudo de bom. Olha aí, que bacana, né? Que bom, né, gente? Legal, bacana. Deixa eu ver aqui quem mais também está na sintonia com a gente. Deixa eu ver aqui. Bom dia, paz e bem, parabéns para a Rádio Cultura. Quero participar dos sorteios. Alô, Ana Maria, um abraço, tudo de bom. Tá aí também, tá participando. Bom dia. Passando aqui para desejar parabéns pela passagem do aniversário da rádio, pelos locutores, que também são muito especial, né? Me coloca no sorteio, obrigada. Alô, minha amiga Carmen da Maia Paula também tá aqui participando com a gente. Bom dia, obrigado pelo carinho. Oi!
2: Bom dia, Joelson.
0: Bom dia! Aê!
2: Oh, um feliz aniversário aí da rádio aí. Olha aí. Música JM, feliz aniversário aí pra rádio. E bota eu no sorteio aí. Um abraço.
0: Muito bem, um abraço meu amigo José Clair Góes de Azevedo, grande Zezé, o artilheiro Zezé, esse é fera, né? Um abraço meu amigo, né? Tá na sintonia com a gente por aqui também, valeu, aquele abraço, tá ligadinho na 96.5, bom dia, parabéns Rádio Cultura pelos 15 anos de comunicação e sucesso sempre, um forte abraço, aê, valeu, um abração. Bom dia, Joelson, quero parabenizar todos vocês da rádio pela passagem dos 15 anos de existência, que continua por muitos e muitos anos nos alegrando. Muito sucesso a todos da família da rádio. Também quero participar do sorteio. Sou a Beatriz B. dos Santos Gonçalves. Aê, valeu, um abração. Bom dia, Joelson. Quero participar do sorteio. Ivete Pereira de Oliveira. Bom dia, estamos na escuta. Quero concorrer aos brindes. Valdir da Rosa Oliveira. Um abraço. Deixa eu ver aqui também. Quem mais? Bom dia. Feliz 15 anos, quero concorrer aos brindes. Roseli de Fátima dos Santos, Vila Vaz. Bom dia, Joelson, quero participar do sorteio. Estamos escutando vocês todos os dias aqui em Ilópolis. Alô, Eduarda da Rosa Nunes, grande Duda. Valeu, um abraço para vocês aí, tudo de bom. Estão na sintonia na Grande Ilópolis, Alto Vale Taquari. Um abração para vocês, tudo de bom. Bom dia, aqui é o Roque Oliveira. Eu gostaria de participar do sorteio. Feliz aniversário, Rádio Cultura. Aê, valeu, um abraço. Bom dia, parabéns, quero concorrer aos brindes, é a Renata, um salve aí para a Secretaria da Agricultura de São José do Herval. Alô galera, um abraço para vocês aí, obrigado pela audiência, tudo de bom, tá na audiência na 96 também, valeu. Bom dia, Joelson, quero participar do sorteio. Rita da Maia aqui da Pontigela, parabéns por todos vocês da rádio, feliz aniversário. Muito bem, valeu, vamos que vamos, daqui a pouquinho a gente vai falando aí, comunicando de tantas mensagens que vão chegando aqui pra gente nesta manhã de quarta-feira, 30 de setembro.
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1: Sequelas causadas pela Covid-19 e que requerem acompanhamento médico, perda de olfato e de paladar. Com o comprometimento do nervo olfativo, as vias respiratórias superiores podem ficar inchadas e dificultar a entrada de informações sobre cheiros. Como consequência dessa alteração no funcionamento do nariz, o paladar também é afetado, visto que as duas estruturas, olfato e paladar, estão muito ligadas. Porém, ressaltou que a condição é reversível. A maioria dos indivíduos recupera o olfato até um mês depois. Já outros podem levar mais de 6 meses.
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2: Hora certa.
3: 9h32.
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8: Olá, que alegria ter você. Vamos conferir as previsões para Áries, Touro e Gêmeos?
9: Áries, Touro, Gêmeos.
8: Áries, há situações confusas a considerar. Exageros na comunicação pedem atenção, sobretudo com documentos. Não desperdice tempo com o externo. Sua cor do dia é preto e o número da sorte, 41.
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8: Touro. Finanças podem gerar confusão. Evite negociações de risco. Lembre-se, mudanças são inevitáveis e exigem desprendimento, consciência financeira. A cor do dia é amarelo e o seu número da sorte, o 2.
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8: E Gêmeos. Confuso, você precisa entender expectativas sobre alguém que impacta trabalho e relacionamento. Vigie pensamentos e ética para interagir melhor. A cor que te inspira é o marrom, com o número da sorte 26. Daqui a pouquinho eu volto com mais previsões do Guia Astral, trazendo Câncer, Leão e Virgem. Não saia daí.
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11: Tombamento de caminhão causa lentidão na saída da BR-448 para a BR-386 em Nova Santa Rita. A cinta que prendia a carga do veículo se soltou, fazendo com que o carregamento pendesse e o motorista perdeu o controle da direção. 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
2: Hora certa.
18: 9h40.
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21: E chegou a hora de conferir mais previsões para o seu signo. Vamos lá? Com aquela energia boa de sempre. Começando com os nossos queridos cancerianos.
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21: Câncer, a confusão emocional pode gerar medos e bloqueios na rotina e no trabalho. Cuidado com julgamentos sobre si e relações. Busque esvaziar ilusões. Encare os fatos com realidade. Cor lilás. Número 27.
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21: Agora, Leão. Você está passando por grandes processos emocionais que afetam a autoestima e problematizam o modo de ser feliz e livre. Mudanças afetam relações familiares ou resoluções com o imóvel. A cor é violeta e o seu número da sorte 35.
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21: E para você, Virgem. Cônjuge ou pessoa importante está sensível e confusa. Atenção para não cair nessa sintonia. As curas de ambos são emergenciais para a alma. Deixe o passado ir. Perceba sem julgamentos. Sua cor é o goiaba, número 9. Daqui a pouco eu volto com as previsões para os próximos signos.
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1: 10 minutinhos faltando para as 10 da manhã, senhoras e senhores. Bom dia, bom dia.
2: Bom dia, Joel. Eu queria homenagear a Rádio Cultura pelos 15 anos que está completando hoje. Adonias do Campo Novo, daí. Adonias Campanha Farise, queria participar dos brindes também daí, tá bom?
1: Muito bem, tá aí, valeu, um abraço pra vocês aí, tá bom, gente? Olha, duas pessoas morrem e outras duas ficam feridas em acidente na BR-386 em Soledade. Uma caminhonete com quatro ocupantes atingiu um guarda-reio e capotou no quilômetro 245 da rodovia nesta quarta-feira, gente. Onde duas pessoas perderam suas vidas nesse acidente de trânsito, nesta quarta-feira, na 386, em Soledade. Essa ocorrência ocorreu ali no 245, no KM, né? Envolveu uma Ford Ranger com placas de Ibirapuitã. E conforme as informações do atendimento, a caminhonete que transportava quatro pessoas colidiu contra um guarda-reio e, na sequência, capotou. Dois ocupantes morreram no local, as outras duas pessoas que estavam no veículo ficaram feridas e foram encaminhadas por atendimento do Hospital Frei Clemente em Soledade. Até o momento, não foram divulgadas informações sobre o estado de saúde dos feridos e as identidades das vítimas. A ocorrência mobilizou as equipes da Polícia Federal, Concessionária ViaSul, Corpo de Bombeiros Militar também. Apesar da gravidade do acidente e da mobilização das equipes de emergência, o fluxo de veículos na 386 não ficou prejudicado. 9h51, bom dia aí pro nosso amigo Anderson Noronha. Um abraço para vocês aí, levando sempre alegria e informação para os quatro cantos do Guabirim. Valeu, um abraço. Bom dia, Joel. Isso aqui é a Maria Lúcia, parabéns pelos 15 anos. Quero participar do sorteio, obrigada. Valeu, um abraço. Bom dia aí também pro Daniel Santos. Grande Dani, um abraço para vocês aí também. A Neidi Vieira da Vila Tana, tá concorrendo aqui por aqui também. Um abraço. Bom dia, bom dia.
3: Meus parabéns à Rádio Cultura, a todos vocês aí da rádio, Joelson, da Pascoal, o Maxwell, enfim, a todos que trabalham na rádio. É um sucesso a Rádio Cultura. Lourdes Múcio, êxito.
1: Muito bem, um abraço na Lourdes para a senhora, que Deus abençoe, tá? Obrigado pelo carinho, pela audiência, tá ligado com a gente, obrigado pela parceria também, tá? Oi!
4: Joelson, tudo bom? Eu também sou a Irene Ciclina, aqui do Guafirol. Gostaria de participar do sorteio das 15 anos da Rádio Cultura. Um abraço para vocês, tudo de bom.
1: Igualmente, Irene. E para a senhora também, tudo de bom, tá certo? Aquele abraço. A Liamar Fátima Marcial de Oliveira também aqui está na sintonia. O Valdir também, grande alemão, bom dia alemão, pra turma aí também, pro Enilson Faria da Silva também, aqui tá participando, pra Simone Nascimento da Silva, também tá participando aqui do sorteio, aqui da 96, feliz aniversário, sucesso sempre, um abraço aí pra dona Neuza Farias, tá aí na sintonia também com a gente, a Noeli da Rosa, a Joyce da Rosa também estão participando aqui, parabenizando a Rádio Cultura, bom dia. A Jéssica Rosa Moreira também está participando aqui também. Bom dia. Bom dia, parabéns por todos os seus trabalhos nessa rádio maravilhosa. Feliz aniversário. Quero concorrer aos prêmios Patrícia Souza Oliveira. Aí, Patrícia, bom dia. Está participando por aqui também. Aquele abraço. Oi.
5: Bom dia. Dona Doralice da Fátima quer participar do sorteio. Parabéns para os 15 anos. Não sai de cima da rádio.
1: Aê! Um abraço, doutora Alice, para a senhora. Tudo de bom. Aí também para a Suzana Andrade da Silva, também está participando. A Tereza de Azevedo também. Deixa eu ver quem mais aqui também. A Marlene Cabral. Um abraço, Marlene. Valeu, obrigado pela parceria também, tá? Valeu, valeu. A Giovana Borges também está participando aqui. O Cláudio Miro da Medorema de Pouso Novo está participando do sorteio. Feliz aniversário, Rádio Cultura. Alô, Cláudio Miro Freisleiber. Está concorrendo por aqui também. Um abraço, tudo de bom. Bom dia, estou passando para parabenizar a Rádio Cultura por deixar nossos dias mais felizes. Quero participar do sorteio. A Aline Godoy. Alô, Aline, um abraço. A Sabrina Ortiz Doneda também está participando por aqui. Feliz aniversário, Rádio Cultura. Valeu, um abraço, Sabrina. Deixa eu ver aqui também quem mais. Parabéns, Rádio Cultura, pelos seus 15 anos de história, dedicação e compromisso com a nossa comunidade. Que essa caminhada continue sendo marcada por muitas conquistas e que Deus siga iluminando e abençoando cada um de vocês que fazem parte dessa equipe. Um abraço, Ironi. Valeu, um abraço pra vocês aí, tá? Vamos que vamos, seguimos na 96 por aqui. Gente boa, que coisa boa, hein? Muitas mensagens que chegam pra gente nesta manhã de quarta-feira, tá? Vai lá, brilha som, canta pra turma aí.

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0: 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Notícia na hora certa, no sinal, 10 horas. Ministro André Mendonça confirma em voto decisão que tirou do ar publicações envolvendo Nossa Senhora Aparecida. Julgamento ocorre no plenário virtual do Tribunal Superior Eleitoral. Agências da Caixa voltam a ter atendimento presencial em todo o país após o fim da greve dos bancários. Estatais federais têm superávit de R$1,7 bilhão em agosto, o primeiro saldo positivo do ano. Céu nublado em Porto Alegre, temperatura de 17 graus. A nebulosidade predomina hoje no estado, com chance de chuva fraca em áreas do norte. O sol aparece entre nuvens no sul e no oeste. 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
1: Trânsito. A EPTC atende acidentes em Porto Alegre, na Assis Brasil com a Dona Alzira, no sentido centro-bairro, envolvendo dois carros, na Ipiranga com a Salvador França, envolvendo ônibus e bicicleta, afeta o sentido bairro-centro da Avenida Ipiranga, tem acidente também na Bento Gonçalves, próximo ao campus da URGS, afetando o sentido Viamão-Porto Alegre, e na Nilo Peçanha, próximo a Teixeira Mendes. Nas rodovias da região metropolitana, não há acidentes. Com informações do trânsito, Thiago Bittencourt.
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0: Justiça torna réus três acusados de se passar por ex-técnico do Grêmio para pedir dinheiro a jogadores.
3: O principal acusado é Lucas de Oliveira Eduardo, que foi preso preventivamente em 2 de setembro. Segundo a acusação, ele usava uma foto de Luiz Castro no WhatsApp e abordava jogadores do Grêmio. Ele responde por fraude eletrônica e associação criminosa. O suposto golpista conversou durante dias com o atacante colombiano José Enamorado para ganhar a confiança do jogador. Depois, pediu uma contribuição para uma suposta ação social no Rio de Janeiro. Enamorado fez uma transferência de R$22.500 via Pix. Outros jogadores, porém, desconfiaram das mensagens e confirmaram diretamente com Luiz Castro que não havia feito os contatos. Além de Lucas, duas mulheres respondem ao processo. Elas são acusadas de associação criminosa e de ceder contas bancárias para receber valores provenientes de golpes. A investigação também aponta que o principal acusado já era suspeito de aplicar golpes semelhantes no Rio de Janeiro. Da redação, Leonardo Martins.
0: O governo de Israel afirmou que a briga entre os pilotos de um avião da Fly Dubai foi uma tentativa de ataque terrorista. O ministro da Segurança Nacional, Itamar Ben-Gvir, disse que um dos envolvidos queria derrubar a aeronave e matar os israelenses a bordo. O voo saiu de Dubai com destino a Tel Aviv, mas foi desviado para a Arábia Saudita. Segundo autoridades de Israel, o copiloto esfaqueou o comandante. O avião perdeu cerca de 14 mil pés de altitude em menos de 30 segundos e emitiu sinais de emergência. Os dois pilotos ficaram feridos e foram levados ao hospital. A aeronave levava cerca de 180 pessoas e todos os passageiros foram retirados em segurança. 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Notícia na hora certa volta na Rede Gaúcha às 11 horas. Da redação, Pedro Quintana.
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0: 10 e 12, senhoras e senhores. Vamos nessa, pra turma aí ligadinha com a gente, curtindo em toda a região. Que bom, hein? Que bom tê-los com a gente aqui. Vamos lá, vamos lá, vamos lá, vamos lá. Bom dia aqui também. Parabéns, Rádio Cultura. Uma rádio que conquistou seu espaço, aproximou pessoas e vem fazendo história em nossa comunidade com muita qualidade, dedicação e profissionalismo. Que vem muitos mais anos levando informação, música, alegria, companhia para todos nós. Parabéns a toda a equipe da Rádio Cultura por esse trabalho tão bonito e importante para nossa cidade. Que o sucesso continue fazendo parte dessa linda trajetória. Um abraço, quero participar do sorteio. Alô, Jussara. Valeu, Jussara, um abração, obrigado pelo carinho. Tá bom? Valeu. Tudo de bom. Deixa eu ver aqui também quem mais está na audiência com a gente, aqui da Cultura FM, ligado na 96. Oi? Aqui.
1: Essa é a Helena Pinheiro Noronha, aqui do Campo Novo.
0: Certo.
1: Parabéns pela conquista que vocês fizeram de 15 anos da rádio.
0: Obrigado.
1: Parabéns.
0: Valeu.
1: Eu queria muito participar do sorteio de brinde.
0: Muito bem, valeu, um abraço pra vocês aí, tudo de bom. Tá participando também, tá, querida? Valeu, tudo de bom. Bom dia, quero participar do sorteio aqui. A Ana Cláudia Silva tá participando por aqui também. Bom dia, parabéns, Rádio Cultura, a todos vocês que tornam nossos dias mais informados. Muito obrigado por ter vocês em nossas casas. Um bom dia, Rosemary Valando. Valeu, Rose, um abraço pra vocês, tudo de bom. Bom dia, Rádio Cultura, 15 anos em nosso município, parabéns. Não só a rádio, mas também aos locutores que fazem nossos dias mais alegres. Enfim, pra toda a equipe Cultura, estamos sempre na audiência. Um abraço pra todos vocês. Se possível, gostaria de participar do sorteio. Que Deus abençoe cada um de vocês. Meu nome é Marli Batista, Batiste, da Vila Assis. Valeu, Marli, um grande abraço. Valeu, valeu. A Geni Piovesani de São José.

tá? Valeu, um abraço pra Rita Bonaldo também, tá concorrendo por aqui também. Deixa eu ver aqui também. Bom dia, quero parabenizar a Rádio Cultura pelo belíssimo trabalho, a equipe toda está de parabéns. Quero participar do sorteio. Ana Alice Bonaldo, aê, beleza, tá participando também por aqui, tá bom, gente? Vamos lá. 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Vamos que vamos, meu povo. Eita, mundo bom, que bom tê-los com a gente nessa manhã maravilhosa de quarta-feira, a última do mês. É? De setembro? Bye bye setembro, já tá vindo a partir de amanhã o outubro, hein, gente?

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2: Hora certa.
3: 10h23.
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6: Que bom ter você aqui conosco. Começando com Libra.
5: Libra, Escorpião, Sagitário.
6: O astral pede cautela. Não crie expectativas em relação à convivência com parentes ou pessoas do seu ciclo. A confusão interna está grande e isso afeta o dia e o trabalho. Analise os comentários sem emoção. Sua cor é rosa e o número da sorte, 24.
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6: Agora para Escorpião. Muita atenção aos investimentos e à utilização dos recursos que você guardou. Há uma tendência de desperdiçar oportunidades por exageros ou negligências. Seja justo em qualquer trâmite comercial. Cor azul e o número da sorte é o 14.
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6: E para Sagitário, equilíbrio é imprescindível para conquistar bons resultados no relacionamento. Expectativas evidentes e julgamentos do passado pesam. Reflita bastante. Cor violeta, número da sorte, 12. Daqui a pouco voltamos com as previsões finais do Guia Astral. Não saia daí.
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0: 10h31, gente. Vamos nessa. A gente vai seguindo por aqui na programação Cultura FM. Pra você que se liga em toda a região. É, vamos seguindo, né? É isso aí, gente. Boa. Que bacana, hein? É... mandar um abração aqui também para Denise da Picada Rosa, parabéns à Cultura, trazendo seus 15 anos de muita informação para nossa Fontoura e região. Bom dia, bom dia, parabéns à Cultura, quero participar do sorteio. Aline Cabral, Fontoura Xavier, manda uma música aqui para todos nós da Escola Tomete Souza, estamos na lida, escutando a Cultura, valeu, um abraço. Alô Aline, Alice, a Tamara, a Gislaine, valeu meninas, um abração para a turma aí na Escola Tomete Souza, em São José Derval, na sintonia com a gente. Gente, bom dia! A Genide Paula de Bento Gonçalves, escuto todos os dias teu programa, manda uma música pra nós, estamos lá escutando, um abraço, alô Geni, valeu, um abraço pra vocês aí, e Deus abençoe, obrigado pelo carinho, pela audiência, estão aí em Bento Gonçalves, na Serra Gaúcha, de ouvido ligados com a gente, obrigado pelo carinho, tá bom? Valeu! Bom dia, parabéns à Cultura. Eu quero participar do sorteio, Maria Vaz Souza. Também, tá participando por aqui também. Ah, valeu, valeu. Tudo de bom pra vocês aí. A Lara Arbusti Noronha tá participando por aqui, desejando felicidades pela Cultura. Muito sucesso pra toda a nossa cidade e região. Valeu, valeu, valeu. Um abração. São muitas e muitas mensagens que chegam pra gente aí nesta manhã de quarta-feira também aqui.
1: E locutores e ouvintes da Rádio Cultura, quero deixar meus parabéns pelo aniversário de hoje, que essa rádio dura por muito, muitos tempos, que passa de 100 anos, para rodar nosso sucesso, nossas músicas. Aqui quem fala é Vander Bonacina, quero deixar um abraço para todos vocês que estão ligados, que trabalham, que participam, que são membros da rádio aí. Um abraço de Vander Bonacina e tudo de bom. Feliz aniversário à rádio mais ouvida da região. Parabéns.
0: Valeu, grande Vander. Um abraço. Tudo de bom. Que assim seja, né, meu amigo? Tudo de bom, de bom, de bom pra turma aí, tá? Valeu. Oi, meu nome é Emanuela. Eu quero participar eu queria ouvir, aliás, uma bandinha pro meu padrasto e pra minha mãe Iraci dançar e se animar, né? Um grande abraço. Obrigado minha mãe, padrasto, obrigado por tudo. Amo vocês, da Manu, que manda pra gente aqui. É isso? Valeu, Manu. Um abração aí pra eles, tudo de bom, tá certo? Obrigado pela audiência. Deixa eu ver aqui também quem mais tá na sintonia. A Sueli de Oliveira Semente, parabenizando aqui também a gente. Aquele abraço, estão participando aqui também, tá? A Ana Júlia Soares Apolinário também tá participando aqui. Deixa eu ver quem mais aqui também. Bom dia, Joelson da Rosa. Quero participar aí dos sorteios. Parabéns para a Rádio Cultura, a mais ouvida da região. E quero participar do sorteio. Pedimos um dos atuais: Rio Azul, Rio Azul, Rio Azul. Bom demais, né? Essa é boa demais. Vamos trazer sim para a turma aqui daqui a pouquinho, tá? Já vamos estar trazendo pra turma aqui na 96. Vamos que vamos, porque hoje é dia de festa, é dia de alegria. E a música boa não pode parar, não, de jeito algum, hein?

Josmar Pereira na sintonia com a gente, tá participando por aqui. Parabéns, Cultura, e a todos os apresentadores da Rádio Cultura. Tá certo. Valeu, Josmar, um abraço. 10h42 agora.

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1: Vamos conferir as previsões finais do zodíaco.
0: Capricórnio, Aquário, Peixes.
1: Capricórnio, trabalho confuso. Analise com realidade e sem julgamentos. Interaja de forma saudável. A solução está em condutas éticas. Cor, verde. Número 7.
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1: Aquário, baixa autoestima prejudica seu desenvolvimento. Evite comparações desgastantes com amigos e afetos. Há desafios financeiros. Seja ético. Cor, bege. Número 45.
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1: Peixes, atenção. Você descobre ou conta mentiras. O cenário é confuso e cresce. Seja sincero consigo para interagir eticamente. Cor, coral, número 15. Muito obrigado pela sua companhia. Espero você no próximo programa, com novas previsões e muita energia positiva. Até a próxima.
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4: Bom dia. Feliz aniversário para a rádio. Muitas felicidades para vocês aí. Parabéns, vocês. Eu escuto todo dia vocês. Eu quero uma música, quero participar do sorteio. E eu quero uma música Amado Batista.
5: Bom dia, Joelson. Tudo bom? Parabéns por essa rádio. E tá sempre ao vivo. Sempre notícia, tudo. Bota aí para eu coisar um prêmio aí.
6: Bom dia, aqui é a Marilene São José do Erval. Queria paralisar a rádio e queria pedir uma música para o meu esposo e para mim, a música do Rick Rene.
7: Oi, Joelson, eu quero que me bote nos prêmios e muito parabéns pela Universidade da Rádio Cultura.
4: Eu gostaria de pedir uma música, O Fundo da Grota, para o meu vovardo e meu pai que estão na escuta, na lida aqui no campo.
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0: Dia, Joelson, tudo bem? Quero dar os parabéns para você dos 15 anos aí da rádio e dizer que essa rádio é muito ouvida, principalmente aqui na minha casa, e eu queria entrar no sorteio, tá? E dizer que tudo de bom para vocês e os parabéns para vocês, tá? Que alegram a gente, que estão toda a vida junto com a gente, tá?
1: Dia, Joelson, tudo bem? Feliz aniversário pela 15 anos da Rádio Cultura, uma rádio maravilhosa. E quero participar do sorteio também. Lourdes e Victor. Imperdíveis. Manda a música dos atuais para nós.
2: Aê, valeu, gente! Tudo de bom! Muitas e muitas mensagens, né? Então, que legal, gente. Maravilha. Obrigado a todos vocês que estão com a gente aqui, curtindo a programação Cultura FM. Eu não consegui abrir ainda as demais mensagens. São muitas e muitas que chegam nesta manhã de quarta-feira aí, tá? Beleza? Mas gratidão a todos vocês aí pelos 15 anos que estão com a gente por aqui também. Tá bom? Todos estão no sorteio aqui. Todos, todos, todos, todos. Todos que estão aqui nas mensagens estão com a gente aqui no nosso sorteio junto da 96.5, tá?
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2: 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Notícia na hora certa, 11 horas. Justiça torna réus 3 acusados de se passar por ex-técnico do Grêmio, Luiz Castro, para pedir dinheiro a jogadores. 15 famílias retornam hoje para casa em São Gabriel, na fronteira oeste, após redução do nível do rio Pacacaí. Copiloto tenta derrubar avião e esfaqueia piloto em voo com destino a Israel. A aeronave pousou em segurança na Arábia Saudita. Céu nublado em Porto Alegre, agora faz 19 graus. A nebulosidade predomina na maior parte do estado nesta quarta-feira. Não tem previsão de chuva forte. 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
4: A região do centro de Porto Alegre tem um pouco mais de congestionamento que o normal agora entre a Mauá e a Júlio de Castilhos. Isso porque obras do DEMAI causam um bloqueio de duas ruas que ligam essas vias, as ruas Carlos Chagas e Chaves Barcelos. A Vigário José Inácio agora está fluindo no sentido Júlio-Mauá. A Bento Gonçalves também apresenta lentidão próximo ao campus da URGS no sentido centro-bairro. Há relatos de obras no local. Obras também no túnel da Conceição, no sentido bairro-centro, bloqueando uma faixa, mas sem congestionamento. Com o trânsito, Guilherme Milman.
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2: O ministro do Supremo, Flávio Dino, determinou hoje a abertura de uma investigação sobre o que chamou de aparente onda de ataques contra imagens religiosas ocorridos nos últimos meses no Brasil. A apuração deve ser feita pela Polícia Federal e Procuradoria-Geral da República. A decisão ocorre em meio à polêmica envolvendo publicações sobre Nossa Senhora Aparecida. Conforme o ministro, relatos de ataques foram registrados em diferentes cidades brasileiras, incluindo Rio Grande, no sul do estado. As empresas estatais federais tiveram superávit de R$1,760 bilhões em agosto. O dado foi divulgado hoje pelo Banco Central. É o primeiro saldo positivo das estatais no ano. O último havia sido registrado em dezembro do ano passado. O resultado positivo de agosto também foi o maior para o mês desde 2001, quando os dados começaram a ser contabilizados pelo Banco Central. O superávit ocorre quando a receita da empresa é maior do que o gasto no período. O número não considera a Petrobras, a Eletrobras e os bancos públicos. 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Devido à propaganda eleitoral obrigatória, notícia na hora certa volta na Rede Gaúcha às 14h. Da redação, Felipe Baques.
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7: Oi, Joel, você é a Laura. Parabéns por todos os anos e 15 anos da Rádio Cultura e manda uma música bem bonita pra Casa de Lanches da Paula.
8: Parabéns pela rádio. Rádio que eu sempre estou escutando. Rádio bem, bem boa. Quero participar do sorteio também. Dessa rádio, tá bom? Tudo é bom pra ti.
9: Bom dia, Joelson. Parabéns pela rádio. Aniversário.
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1: Fala, meu amigo Gelson, bom dia, tudo certo? Como é que tá? Passando para parabenizar toda a equipe aí da Rádio Cultura pelo sucesso. Sabe que estamos aí no trechão de novo e a cultura tá na carona aí. Não tem pagado passagem ultimamente. Tá bom, Gelson? Parabéns para vocês todos aí. Que venha muitas e muitas outras datas dessas para ser comemorado. Se quiser me dar o prêmio, pode dar, nem sorteio.
2: Oi, muitos parabéns pela Rádio Cultura hoje, ó. É, 15 anos no ar, né? Aqui é Loreci do São João do Gramado. Eu amo a rádio. Eu amo a Rádio Cultura. Meu rádio já até o ponteiro já travou até na cultura. A gente precisa qualquer coisa, pula na cultura. Tá, agradeço para vocês aí, a jornalista da Rádio Cultura. Muito, muito, muitos parabéns para vocês.
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Valeu! Parabéns pelos 15 anos. Gostaria de concorrer aos brindes. Angélica Ferreira Hilário também está participando por aqui também, tá? É isso aí. Parabéns, Rádio Cultura, minha companheira de todos os dias. Quero participar do sorteio. Maria Helena. Valeu, Maria. Um grande abraço para vocês aí também, tá bom? Valeu, valeu. Bom dia, bom dia. Gostaria de participar do sorteio dos brindes dos 15 anos da Rádio Cultura. Parabéns a todos os colaboradores por fazerem parte dessa rádio nota 10. É a Gleica Franz. Valeu. Na produção da vitrine, na loja das crianças aqui da loja Que Passo e ouvindo a rádio. Aê, gente boa. Valeu. Aquele abraço para vocês aí, tá bom? O Diego Pinheiro da Rosa também aí tá participando. Valeu, Diegão. Um abraço para vocês aí. Legal, ligadinhos com a gente. Bom, opa, parabéns, Rádio Cultura. Também quero participar do sorteio. Gilmar Trindade, se possível, toca uma música

0: Aquele abraço, né? Bom dia, Joelson. Aqui é o Ademir Noronha, manda uma música pra mim, do Rainha Musical. Parabéns pelos 15 anos da Rádio Cultura. Coloca aí no sorteio. Grande Ademir, tomando um chima e de ouvido ligados também aí na 96, tá certo? Aquele abraço pra turma aí.
1: Bom dia, Joelson. Aqui é o Jovenil Noronha dos Santos, Nego do Bode. Quero parabenizar a rádio e os locutores aí da rádio, quem trabalha aí. Dá um abraço, que o meu rádio fica ligado até as 9 horas da noite, desde as 6 até as 9 aqui na Cultura, minha companheira. E quero concorrer aos brindes também, se for possível.
0: Aquele abraço, meu amigo Nego do Bode.

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0: 11h24, gente, 11h24. Vamos fazer o seguinte aqui, ó. Vamos fazer o seguinte, tá? Nós temos aqui pra sortear dois rádios e dois vale de gasolina de R$50, hein? Tá? Então tá. Então vamos lá. Dois rádios e dois vale de gasolina pra sortear pra turma aqui, tá? Então é o seguinte. Manda pra gente aí nomezinho completo, o cidadão está falando, né? Inclusive também aí tá precisando um rádio, tá precisando vale gasolina? Manda também aí, tá? Pra gente botar no sorteio junto aí. Show! Beleza, galera? Tem muita mensagem aqui, gente. Olha, eu acho que tem mais de 1000 mensagens aqui pra vocês terem uma ideia. Ah, Joel, se você não leu a minha mensagem ainda... Pois é, gente, não li aqui porque eu não consegui ver a mensagem ainda. A gente vai... Aqui que vai chegando, a gente vai mostrando, vai... lendo, vai botando alguns áudios na programação e uma que também não dá tempo, mas certamente todas estão participando. Todas estão participando aqui, tá? Todas, tá bom? Então, fica à vontade aí, vai mandando sua mensagem pra gente aqui, daqui a pouquinho tem aí esse sorteio na programação. Beleza? 11h25.
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3: Hora certa!
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2: Hora certa.
3: 11:37.
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1: Vira e mexe, gente.
2: Muito bem, gente, 11h42, ó, já temos os ganhadores, tá? Já temos os ganhadores aí da promoção aqui da Rádio Cultura FM. Inclusive, sorteamos a mais aqui, tá? Pra contemplar um bom pessoal aqui. Tem 6 prêmios foram sorteados aqui, tá? 6 prêmios a gente sorteou aqui, entre rádio, vales e prêmio surpresa aí, tá? Pra ser retirado aqui na Rádio Cultura FM. Então, olha, deu um servição aqui, né? A gente tava até agora fazendo a contagem, gente. E 6 prêmios a gente sorteou aqui. E detalhe, vai ter mais prêmios ainda. Então, todas essas mensagens que estão participando aqui, fico para detalhe também, tá? O dia todo valendo os prêmios da 96.5 Rádio. Vale gasolina. Eita, que beleza, hein? Que cachorro, hein? 15 anos em grande estilo da 96 aos nossos ouvintes, pra toda a nossa audiência. Então, gente, tá aí, tá? Daqui a pouquinho a gente traz pra turma aí os ganhadores no nosso programa A Hora do Recado.

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0: Senhoras e senhores, bom dia pra você, ligados com a gente na Cultura FM. Estamos no ar, aqui na 96.5, com as informações da tarde desta quarta-feira, já quase, né? Um dia especial pra gente. Hoje, um dia maravilhoso. 15 anos da 96.5 na cidade de Fontoura Xavier, para toda a região do Alto da Serra do Botucaraí. Somos uma emissora de toda a região, gente, tá? Fontoura, São José, Pouso Novo, Soledade, Barros Cassal, Arvorezinho, Lópolis, né? Toda a região aqui ligado com a gente. Lagoão, Mormaço, né? Passo Fundo, Bento Gonçalves, é a massa de ouvintes, Serafina Correia, Guaporé. É muita gente que ouve de todos os municípios a mais e também no mundo todo. No nosso aplicativo também, Lisboa, Paris, Portugal, Austrália. Muitas pessoas ouvem a 96.5 também pelo aplicativo. Então, gratidão a cada um de vocês que somam-se junto com a gente nesse dia especial, né? Estamos muito felizes em tê-los vocês conosco em esses 15 anos que estamos comemorando aqui, né? E muito feliz mesmo pelo sucesso desses 15 anos ao lado de cada um de vocês. Gratidão aos nossos amigos, ouvintes, parceiros que ao longo desses 15 anos construíram essa linda trajetória conosco até o momento. Feliz da vida, né? Então, em nome da Ana, do Max, do Adroaldo, de mim, fica o nosso carinho especial a cada um de vocês, a nossa equipe e da Márcia, transmitindo todo esse abraço a cada ouvinte para vocês aí. Tá, gente? Obrigado mais uma vez pela parceria. Vamos lá? 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É os nossos parceiros comerciais dessa primeira parte do nosso programa A Hora do Recado, aqui na Cultura FM 96.5, né? Vamos nessa, a gente segue por aqui com a programação Cultura desta quarta-feira do nosso programa, trazendo agora os nossos comunicados locais e daqui a pouquinho eu já vou trazer também os ganhadores da promoção aqui desta manhã, né, de quarta-feira, que ganharam comigo aqui no Balança Região os prêmios, tá bom? O Conselho, juntamente com a comunidade Nossa Senhora Aparecida do Gramado, convida todos para a tradicional festa em honra à Nossa Senhora Aparecida, a ser realizada no dia 11 de outubro. Programação dos dias 7, 8 e 9 de outubro tem trilhos preparatórios. No dia 11, dia da festa, 10h30, procissão com a imagem da Santa, indo ao encontro dos cavalarianos. 11 horas, missa festiva. Logo após, o almoço, com churrasco e acompanhamentos. Lembrando, levar pratos, talheres e bandeja para carne. 14 horas, início da Renda Dançante, com animação de Diogo Costa e Ana Gaúcha. Haverá segurança dentro e fora do salão, com o sorteio da rifa durante a festa. Também terá a presença dos trilheiros Sem Noção e Gafanhotos da Trilha. Lembrando que não será aceito Pix. Vem aí a quinta edição do Baile da Garota Agro, da Escola Estadual de Ensino Médio Getúlio Vargas, do Três Pinheiros. É no dia 3 de outubro, com início às 23 horas do GAN, Carreteiros da Liberdade. A animação fica por conta da banda Sedução Fatal. A Jardinense Soluções em Podas está contratando serrador e auxiliar de serviço de roçadas. Requisitos: disponibilidade para viajar e permanecer fora durante a semana de trabalho. Benefícios: salário superior ao valor da categoria profissional, rancho concedido mensalmente como premiação por assiduidade, premiações adicionais no final do ano, transporte fornecido, todas as despesas durante as viagens custeadas pela empresa, café, almoço, janta e alojamento. Informações pelo 051 99729 0919. Dia 24 de outubro, vem aí o sexto jantar dançante do São Cristóvão na Vila Cis, no Salão da Comunidade da Vila Cis, com animação da Trio da Serra. Ingresso custa apenas R$55, com delicioso porco recheado, servido pela equipe da quadra Brock Esportes Eventos. Ingressos antecipados são à venda na Brock Esportes Eventos e também com o time do São Cristóvão e no restaurante Alberice. É o sexto jantar dançante do São Cristóvão da Vila Cis. A comunidade da linha São José da Calha convida todos para a tradicional festa de Todos os Santos, dia 1º de novembro. 10 horas, procissão com os cavaleiros até a gruta. 10h20, Missa da Gruta. Ao meio-dia, almoço com churrasco. Pela tarde, reunião dançante com Trio da Serra e sorteio da rifa. Haverá segurança dentro e fora do salão. Desde já, a comunidade de Linha Nova São José da Calha espera por você. A comunidade São Roque Avipal convida todos os artistas, cantores e ao povo em geral para a gravação do programa Mateando na Querência, especial em homenagem ao Dia das Crianças, na sexta-feira, dia 9 de outubro. Início às 19 horas. Será servido um jantar e haverá brindes para todas as crianças e após o programa Arrastapé com a banda Mensageiro Legal. Desde já, agradecem a presença de todos. Convite para terço de 3 meses de falecimento. Os familiares enlutados da sempre lembrada Maria Isolina dos Santos convido para terço de 3 meses de falecimento a ser rezado nesta quinta-feira, dia 1º de outubro, às 14h30, no cemitério São Roque da Picada Rosa. Por mais esse ato de fé cristã, os familiares enlutados antecipam os agradecimentos. Comunicado de desligamento programado. A Cerfox, cooperativa de distribuição de energia de Fontoura Xavier, comunica parte de seus associados, consumidores dos municípios de Itapuca, Nova Alvorada, Soledade, que irá realizar a interrupção no fornecimento de energia no próximo dia 1º de outubro, quinta-feira. A realização desse desligamento programado tem como principal objetivo promover ações de melhoria na rede de distribuição, visando aumentar a confiabilidade do fornecimento de energia elétrica. Localidades atingidas: Campo Bonito, Linha Marmeleiro, Linha Passo da Laje, Raia da Pedra e Pinhal. Horário de interrupção, previsão de início ao 12h30 e previsão de término às 18h30. Para sua segurança, considere a rede energizada em todo o período informado. Para evitar acidentes, não realize nenhum tipo de serviço próximo a ela. Tá aí, nossos comunicados locais, aqui na programação da Cultura FM 96.5. Agradecendo aí a todos que estão com a gente por aqui também nesta quarta-feira, 11 horas e 58 minutos. Daqui a pouquinho tem o horário eleitoral gratuito, que termina nesse dia 1º de setembro, nas emissoras de rádio e televisão do primeiro turno. Lembrando que as eleições já é neste domingo. E você que tem, inclusive, vai votar, procure-se o título de eleitor e um documento com foto para a votação, a sessão onde você vai votar. É sempre muito importante. E nesse ano também vai valer o e-título, do aplicativo do telefone. Você que tem aquele e-título, está atualizado no telefone, vale também como documento para votação. Tá? Para você que vai votar no dia de hoje, no dia de domingo. Muito bem. Bom, nós temos, daqui a pouquinho não vai dar tempo agora, mas eu trago depois do horário eleitoral gratuito, obrigatório, nós já voltamos e eu trago os ganhadores aqui da promoção dessa manhã do Balança Região aqui. Combinado, senhoras e senhores? Já voltamos aqui na programação da Cultura FM com o nosso programa A Hora do Recado, nesta segunda parte por aqui.
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1: Meio-dia e 25. Estamos aqui dando sequência à nossa programação Cultura FM. 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Também está na notícia da hora certa do meio-dia, mas devido não temos aqui, né? Devido à decorrência do horário eleitoral obrigatório. 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

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Boa tarde. Agora tem previsão do tempo, aqui na Cultura.

0: Meio-dia 35, vamos nessa com a previsão do tempo aqui na Cultura FM. Como é que se comporta o tempo para as próximas horas? E a Luana Lermenbeck é que traz as informações aqui na Cultura FM.
1: Bom dia, ouvintes. Hoje o dia começa com nebulosidade variada e ainda há possibilidade de chover de forma fraca e irregular durante o dia. Mas conforme o ar mais seco e frio ingressa no estado, o tempo melhora e o sol volta a aparecer entre nuvens. Com a atuação do vento sul, as temperaturas diminuem gradualmente e a mínima deve ser registrada à noite. As temperaturas de hoje devem variar entre 14 e 21 graus. Amanhã o tempo fica firme no vale devido à aproximação de uma massa de ar mais seco e frio sobre o estado. O dia começa com temperaturas mais baixas, principalmente nos pontos mais altos da região. Ao longo do dia, o sol aparece acompanhado de algumas nuvens, mas as temperaturas não sobem muito e proporcionam uma tarde amena a agradável. A mínima prevista para quinta-feira é 13 e a máxima é 21 graus. Na sexta-feira, o tempo permanece firme e o sol continua aparecendo com nebulosidade variada. As temperaturas ainda ficam baixas ao amanhecer e há condições para a formação de nevoeiro em alguns pontos do vale. As temperaturas apresentam pouca variação e permanecem amenas durante boa parte do dia. Com a previsão do tempo, Luana Lermenbeck, do NIH, da Univates.
0: Obrigado, Luana Lermenbeck, atualizando o tempo aqui na programação Cultura FM, né? Muito bem, valeu, obrigado. 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Os nossos parceiros por aqui dessa segunda parte do nosso programa é A Hora do Recado. Olha, gente, os ganhadores então, atenção, os ganhadores da primeira parte aqui hoje, né, que ganharam pela parte da manhã os sorteios. Parabéns aí ao Jusemar Miranda, a Zenaide Fátima, a Renata Vieira, a Doninhas Campanha Farias, a Andriele Santos Brum, Nair Santos e Chayane Santos levaram então aí os vales de hoje, tá? Aliás, Chayane Silva, né? Levaram os vales de hoje aí, tá bom? Os presentes da 96.5. Pela tarde vai ter mais sorteio de brindes na nossa programação Cultura FM.

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0: bem, meio-dia e 45, nós vamos seguindo por aqui com a nossa programação. Uma boa tarde para você nessa tarde de quarta-feira.
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1: 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Nós vamos agora ao correspondente Piranga, Rede Gaúcha Sat, e na sequência você fica com o programa Sua Bandas e com o show de prêmios na tarde desta quarta-feira. Vida longa, 96.5, vida longa a cada ouvinte, cada patrocinador, em nome da nossa equipe aqui, um grande abraço para você, gente, até amanhã, valeu, um abração.
2: Piso As Lavouras chegou a R$45 milhões, conforme a Emater, 70% da plantação de milho foi atingida.
3: Temperatura de 20 graus em Porto Alegre e Santa Maria, 16 em Caxias do Sul, 19 em Pelotas e Passo Fundo e 17 em Rio Grande. 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
4: Agora à tarde a expectativa é de muitas nuvens sobre o estado, mas muito pouco, quase nada em termos de chuva em algumas áreas do norte. Agora a nebulosidade é grande sobre o estado. Talvez um pouco de sol em áreas de fronteira com o Uruguai ou em áreas de fronteira com a Argentina. Mesmo assim, não se espera grande quantidade de sol, é muitas nuvens mesmo, mas a notícia boa é que chuva mesmo segue bem escasso. Previsão para amanhã e depois, um tempo sem chuva, mas a chuva volta no fim de semana.
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6: A justiça tornou réus 3 acusados de aplicar golpes em jogadores do Grêmio. O principal acusado, Lucas de Oliveira Eduardo, é suspeito de se passar pelo ex-técnico Luiz Castro para pedir dinheiro aos atletas. Preso em 2 de setembro, ele é suspeito de ter convencido o atacante José Inamorado a transferir mais de R$22 mil por Pix para uma suposta ação social. Outros jogadores desconfiaram e confirmaram com Luiz Castro que as mensagens eram falsas. Duas mulheres também respondem ao processo por associação criminosa e por ceder contas bancárias para receber o dinheiro dos golpes.
7: O governo de Israel afirmou que a briga entre os pilotos de um avião da Fly Dubai foi uma tentativa de ataque terrorista. O ministro da Segurança Nacional disse que um dos envolvidos queria derrubar a aeronave. O voo saiu de Dubai com destino a Tel Aviv, mas foi desviado para a Arábia Saudita. Segundo autoridades de Israel, o copiloto esfaqueou o comandante. Os dois ficaram feridos. A aeronave levava cerca de 180 pessoas e todos os passageiros foram retirados em segurança.
8: Ainda nesta edição, o ministro Flávio Dino manda a Polícia Federal investigar onda de ataques a imagens religiosas no país.
9: Agências da Caixa voltam a ter atendimento presencial em todo o país após fim da greve dos bancários.
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10: A Rádio Gaúcha realizou na manhã de hoje mais uma entrevista da série de sabatinas com os candidatos ao governo do estado. A ordem das entrevistas realizadas no espaço do Gaúcha Atualidade foi definida por sorteio. Luciano Zucco, do PL, foi o terceiro a participar. O candidato afirmou que vai reduzir a fila do SUS em até 50% até o final do mandato e prometeu ampliar o atendimento por telemedicina. Na economia, disse que não vai aumentar impostos e manterá o salário mínimo regional. Zucco garantiu que vai cortar secretarias e extinguir a empresa gaúcha de rodovias. O candidato também garantiu a articulação com o judiciário para aumentar o número de tornozeleiras para agressores de mulheres. Amanhã será ouvido Gabriel Souza, do MDB, Juliana Brizola, do PDT, e Marcelo Maranata, do PSDB, foram entrevistados na segunda e na terça-feira. Agora em Porto Alegre, 20 graus, meio-dia, 56 minutos.
11: Serviço.
12: As agências da Caixa voltaram a ter atendimento presencial em todo o país. A retomada ocorre após o fim da greve dos bancários. O retorno foi determinado ontem pelo Tribunal Superior do Trabalho durante o julgamento do dissídio coletivo após o fracasso das negociações entre o banco e os trabalhadores. A paralisação havia começado em 10 de setembro.
2: Termina hoje o prazo para pedir o ressarcimento do segundo lote do dinheiro esquecido no antigo fundo PIS/PASEP. Quem fizer a solicitação tem até hoje recebe o pagamento em 26 de outubro. A consulta pode ser feita pelo site Repis Cidadão ou pelo aplicativo do FGTS. O saldo médio disponível é de cerca de R$ 2.800.
13: O ministro André Mendonça votou hoje em julgamento no Tribunal Superior Eleitoral para manter a remoção de publicações que associam o candidato Flávio Bolsonaro a uma iniciativa para retirar de Nossa Senhora Aparecida o título de padroeira do Brasil. Mendonça afirmou que a medida não restringe a liberdade religiosa e que as publicações foram removidas por atribuírem ao candidato uma iniciativa sem evidências. O julgamento ocorre no plenário virtual da corte. Ainda faltam os votos de 6 ministros. A análise vai até o final da noite de hoje.
2: O ministro Flávio Dino, do Supremo, determinou hoje que a Polícia Federal investigue uma aparente onda de ataques a imagens e espaços religiosos no país. A Procuradoria-Geral da República também deverá avaliar a abertura de um processo. Dino cita casos registrados em diferentes cidades, incluindo Rio Grande, no sul do estado, onde imagens sacras foram destruídas na Catedral de São Pedro. A decisão ocorre em meio à polêmica envolvendo publicações sobre Nossa Senhora Aparecida. Em instantes, polícia analisa celulares e imagens de câmeras para esclarecer assassinato de mãe e filha em Candelária.
13: As duas vítimas de um acidente nessa madrugada na BR-386 em Soledade, no norte do estado, foram identificadas. Carlos Roberto Schmitz dos Santos, de 62 anos, morador de Ibirapuitã, era o condutor da caminhonete que colidiu contra uma mureta de proteção da pista e capotou. Angélica Oliveira da Silva, de 29 anos, era uma das passageiras. O acidente aconteceu por volta de 5 horas no quilômetro 244. Outras duas pessoas ficaram feridas.
2: A Polícia Civil retomou as buscas pela jovem que está desaparecida há 24 dias no litoral norte. Os trabalhos para localizar Gabriela Cardoso, de 23 anos, ocorrem em um novo local, próximo ao primeiro foco de buscas, em uma área de dunas entre Tramandaí e Cidreira. Gabriela foi vista pela última vez no dia 6, quando saiu de Torres com o carro da mãe dela em direção a Tramandaí. O veículo foi localizado 10 dias depois, em uma casa abandonada que era utilizada pelo tráfico de drogas. As motivações não estão sendo divulgadas. O caso é tratado como homicídio.
13: A Polícia Civil investiga diferentes hipóteses no caso do assassinato de mãe e filha em Candelária, no Vale do Rio Pardo. Os corpos de Patrícia Cristina Pereira, de 31 anos, e Caroline Cristina Costa, de 13, foram localizados na tarde de ontem. A polícia trabalha com a possibilidade de duplo homicídio ou feminicídio. Há um suspeito, mas não são divulgados mais detalhes. Elas foram mortas com golpes de faca. Um celular foi recolhido e será periciado. Imagens de câmeras de segurança também são analisadas. A vítima tinha um registro de ocorrência por ameaça em dezembro do ano passado. Os corpos serão sepultados a partir das 2 horas da tarde.
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13: A próxima edição será às 10 para 7 da noite. Boa tarde.
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16: Ontem à tarde, pela Nations League, a Espanha, atual campeã do mundo, venceu a Croácia por 4-1. Lamine Yamal, estrela do Barcelona, marcou 2 gols, além de anotar uma assistência. Ainda na Liga das Nações, a República Tcheca, dentro de casa e com um jogador a menos, perdeu para a Inglaterra por 2-0. Os gols foram marcados por Anthony Gordon e Harry Kane. Ontem pela manhã, com transmissão da Rádio Gaúcha, a seleção brasileira, com gols de Wanderson, Rafinha, Bruno Guimarães e Vinícius Júnior, venceu a Austrália por 4-2. O próximo compromisso da seleção é contra a Índia, no sábado, em Calcutá, às 11 horas da manhã. Hoje à noite, a Argentina entra em campo contra a Bolívia, às 9 horas da noite.
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2: Internacional tem 117 milhões em débitos em transferências e pode sofrer mais 5 transfer bans. Valores apresentados referente desde 2021 incluem 56 milhões já vencidos e 61 milhões a vencer. 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

0: 13h05, ótima quarta-feira pra você, hoje dia 30 de setembro de 2026, 15 anos, 96.5 em Fontoura Xavier, 15 anos aí no Grupo Cultura de Rádio. A gente vai iniciando a nossa programação aí da tarde dessa quarta-feira até as 17 horas, é comigo, Maxwell. E pra gente começar o nosso programa, nós vamos aí com Meu Bolso em Dia, o programa da Cressol, né? Bom dia, amigos ouvintes. Está no ar o espaço Meu Bolso em Dia. Antes de entrarmos direto no nosso tema de hoje, é impossível não comentar sobre o que temos vivido aqui na nossa região e nos últimos meses, não é, Direito Matheus? Temos presenciado um tempo muito severo, muitas mudanças climáticas bruscas que infelizmente trouxeram muitos prejuízos e dores de cabeça aí para a nossa comunidade. Boa tarde.
1: Boa tarde, Max. Boa tarde a todos os internautas e ouvintes da Rádio Cultura. Primeiramente, parabenizar a Rádio Cultura hoje por essa data marcante no nosso município. Com certeza de muito ganho, porque veiculou muitas notícias boas, muitas notícias ruins, mas também não deixou nós desinformados, né? Alegrando nosso dia a dia. Parabéns à Rádio Cultura por esses 15 anos, por serem parceiro da Cressol também. Max, hoje o nosso assunto é um assunto bem enjoado de a gente falar, mas é um assunto que a gente não pode deixar esquecido, né? São os eventos climáticos. A gente está vindo aí de uma semana com muita chuva mesmo. A gente vê nossos municípios vizinhos com casas alagadas, a gente vê municípios, por exemplo, Nova Alvorada sofrendo com fortes ventos, Lajado com alagamento, e nós aqui também não estamos nos escapando, né? A gente tem alguma incidência de granizo, a gente tem incidência de vento, e o nosso município ele é situado numa região muito alta, com bastante vendaval. Então hoje o nosso assunto é sobre seguro residencial, tá, Max? O que, que a gente quer fomentar, a gente quer tirar dúvidas, a gente quer falar um pouco sobre o seguro, que é um dos nossos principais produtos, né, do nosso portfólio. E assim a gente só lembra de seguro quando acontecem as coisas ruins, né? Quando a gente fica com a casa descoberta, quando a gente queima um aparelho eletrônico, um computador, uma televisão. Então o seguro hoje ele é muito visado pelo seu custo, é um custo muito barato pelo tamanho da proteção que tu tem dentro da tua propriedade.
0: Olha só, e em setembro, como já é conhecido aqui no Rio Grande do Sul, como meses temporais, ventos fortes, granizo, muita gente acha que o seguro residencial só serve para incêndio, roubo, mas na verdade é cheio de detalhes curiosos, né, Matheus? Para começar falando desses estragos causados pelo clima, em caso de estelhamento, por exemplo, o que essa proteção faz de imediato?
1: Bom, hoje o principal foco da seguradora é não te deixar desamparado, né? O que nós temos hoje de cobertura dentro do seguro residencial para vendaval? A gente tem o seguro, a cobertura de vendaval, tá? E granizo. O que vem a cobrir essa cobertura?

0: dentro do seguro residencial para vendaval. A gente tem o seguro, a cobertura de vendaval, tá? E granizo. O que vem a cobrir essa cobertura? Bom, ela é uma cobertura que a gente fala em acontecimentos prévios, né? Então, teve um vendaval na minha casa e descobriu, tá? O que que essa cobertura vai te ajudar? Ela ajuda no reparo do telhado da casa, tá? E tudo o que vier estragar no decorrer pelo primeiro, vamos dizer assim, pelo primeiro acontecimento. Então, destelhou minha casa e molhou meu sofá ou a minha cozinha. Acabou que danificou, a cozinha estufou, entortou, empenou, né? E assim tu não consegue mais utilizar. Então ela vem a cobrir também a cozinha, né? Uhum. Vem a cobrir a cozinha justamente pelo vendaval que destelhou, tá? Então a cobertura do vendaval, muitas vezes o pessoal vai lá, bah, mas pra mim cobrir a casa eu vou gastar 30 mil. Tá, mas essa cobertura de vendaval tu vai gastar 30 mil. Mas se descobrir essa casa, quanto tempo vai durar esse temporal, tu sabe me dizer? O pessoal, pois é, não sei. Então, quanto tempo tu vai ficar com a casa descoberta? Esse tempo aí pode ser o tempo que vai danificar teus equipamentos, né? Pode ser o tempo que vai queimar o teu computador, pode ser aquele tempo que tu vai molhar a tua televisão, vai danificar. Então, não é somente a cobertura da casa, mas sim a cobertura de todos os bens que tu tem dentro de casa, né, Max? E hoje, assim, o principal foco, como ele é um seguro, a gente orienta o quê? Que a pessoa providencie o mais rápido possível do conserto, para que não seja mais danificado, né? E que não fique desamparado, não tenha que ir para casa de algum parente, tá, Max? Essa é a principal frente nossa que nós temos hoje de ideias, né? Mais para frente eu vou passar pro Charlie trazer algumas orientações. O Charles é nosso colaborador hoje, gestor da carteira PF, principal ali, ele tem bastante conhecimento sobre o produto, tá? Algumas orientações que a gente tem que fazer no decorrer do acontecimento, né? No decorrer do destelhamento, no decorrer da queima do equipamento, para a gente já indo conforme a seguradora, né, ela orienta. Porque tu não vai pegar e vai destelhar a casa e tu vai esperar, vamos dizer assim, uma semana, né? A seguradora, ela quer algo ágil, né? Algo que tu consiga te ressarcir rapidamente. Só que muitas vezes, como a gente tá meio fora de metrópole, a gente não tem o auxílio dos peritos, né, presentes. Então a gente sempre pede para fazer registros, né? Registros com fotos, com vídeos, né? Não descartar os materiais da casa, que é o mais importante também. Porque
1: não muita... deixei nada, deixar tudo no lugar, né?
0: Isso. Por exemplo, a gente tem uma casa ali, a destelhou, Max. Então o que acontece? Tu vai reparar a casa. Tu vai ter que tirar o entulho da casa, vai ter que tirar aquele resto de telha, aquele resto de madeira que quebrou. Tu tira, mas não descarta, deixa do lado do terreno, deixa ali, ele quieto. Isso,
1: fotografa, né?
0: E isso, fotografa o acontecimento, registra, faz um vídeo, de preferência no dia que aconteceu, né, pra deixar registrado, e depois tu tira as fotos desse entulho do lado da tua casa, e não descarta, né, esse é o mais importante, até que não tenha um ok da seguradora, tu deixa do teu lado ali, tá?
1: Essa... é a contenção que rápida que salva o bolso, né, Matheus? Mas e na nossa rotina, dá para usar o seguro sem passar, por exemplo, por um desastre?
0: Sim. A gente tem outras coberturas dentro do portfólio que ele contempla também danos elétricos, responsabilidade civil familiar também. O que vem a ser essas duas principais coberturas, tá, Max? A danos elétricos, ela vem a cobrir todo o tipo de equipamento que tu tem dentro de casa. Então, por exemplo, eu tenho uma televisão que eu comprei há uns 2 anos atrás, paguei 2.500 nessa televisão. E eu tenho um freezer em casa que eu paguei 3.000. Tenho mais uma geladeira que eu paguei mais uns 2.000, tá? Então, totalizando, tu tem uns 7.500, né? Por baixo, calculando, fora notebook, fora daqui a pouco um aparelho de ar-condicionado, fora um micro-ondas, tá? Mas vamos dizer que tu queira segurar somente 7.000. O que acontece? A gente faz esse plano, essa cobertura conforme o que tu quer segurar, tá? E a partir de um evento climático que venha a queimar esse equipamento, tu pode vir a apresentar esse equipamento queimado e fazer o reparo. Caso o equipamento não tenha reparo, então ele não tem conserto ou ele sai o custo de um novo, a seguradora, ela ressarce o valor de um equipamento novo para te fazer aquisição. Então vamos dizer que essa televisão que custava 2.500, ela queimou, não tem como a gente fazer reparo, não tem conserto a televisão. Eles vão te ressarcir o valor equivalente

0: o mesmo modelo de televisão de hoje em dia. Então eu comprei essa televisão de 32 polegadas, no meu tempo estava R$2.500. Para mim fazer aquisição de uma televisão nova hoje, do mesmo nível, é R$2.800, vocês vão ressarcir esses R$2.800 para te fazer essa compra dessa nova televisão. Isso vale para geladeira, vale para o freezer, para o micro-ondas, então vale para todos os equipamentos dentro da casa, tá? Tu não precisa delimitar o equipamento que tu quer segurar, mas tu precisa delimitar o teto da cobertura que tu quer ter. Então é difícil hoje em dia ocasionar de queimar todos os equipamentos, né? Num forte temporal pode ocorrer de queimar um ou dois. Então a gente não precisa ter uma cobertura tão ampla, mas que tenha pelo menos a cobertura, né? Então tem que ter no mínimo ali uns 5 mil de cobertura, porque se tu for fazer todos os cálculos de todos os equipamentos, todos os eletrônicos que tu tem dentro de casa, tu passa tranquilamente de 5 mil, aí tu vai para 10 mil, 12 mil, né? A gente não tem esse viés de fazer essa conta, né, do que a gente já tem dentro de casa. Mas é algo que hoje para te construir não é fácil, a gente tem que dar valor pro dinheiro da gente, né? Porque a gente sabe que hoje para te construir, para te guardar R$2.500, para te guardar 5 ou 10 mil, não é tão fácil, né? Hoje a inflação tá muito alta, a gente não consegue fazer essa guarda de dinheiro. Então, para proteger o teu patrimônio, faz o seguro, tá? E daí a gente entra também com a responsabilidade civil familiar. O que que é essa responsabilidade civil familiar? É todo e qualquer dano causado da tua propriedade a terceiros. Então, eu tô na minha propriedade. Eu tenho um cachorro. Esse cachorro escapou do meu pátio e foi lá e derrubou um motoqueiro. A culpa é minha, né? Eu deixei, eu negligenciei e esse cachorro escapou e derrubou um motoqueiro. Eu vou ter que ressarcir o valor do conserto da moto. Ou daqui a pouco, se ele for pro hospital, tu tem que ressarcir o valor do hospital, né? Que tu teve que fazer o curativo, que teve que passar por algum procedimento médico, né? Então tu tem esse ressarcimento também.
1: É a mesma questão de se uma árvore cai do meu quintal em cima do telhado vizinho, né?
0: Isto aí. É, o dano foi causado pela tua propriedade, né? Então quem tem que ressarcir naturalmente é você. Então ela é uma cobertura assim que é muito pouco falada, mas é de muita importância, sabe? É de muita importância para nós ali. Porque isso ocasiona também até mesmo um carro que tá estacionado na frente da tua propriedade, né? Vamos dizer que tu tem uma casa muito próxima à rua, né? E essa árvore que tu relatou venha cair em cima desse veículo, né? Ele vai ressarcir também, tá? Ela é uma cobertura bem ampla para terceiros, tá? Mas é assim, Max, a gente conversa hoje e não, o nosso programa não tem o intuito de forçar, mas sim de informar o ouvinte hoje, né? Muitas pessoas não sabem do seguro que a gente tem e muitas pessoas elas sonham que esse valor desse seguro é um valor muito alto, muito alto. Eu vou lhe dizer, eu pago seguro na minha casa e é um seguro bem em conta. Bem em conta. Pelo tamanho da propriedade que tu tá hoje protegendo, é um valor muito em conta. Vamos dizer que esse seguro aí deu R$800. A gente consegue parcelar em até 10 vezes, né? Até 12, acho que tem seguradores que até 12 a gente consegue parcelar. Então, vamos dizer que parcelem até 10 esses R$800. Isso são R$80 por mês. É o preço hoje de uma pizza e uma

0: ter que ir lá e ter que construir de novo, né? É aquela brincadeira que a gente faz, né? É melhor a gente cuidar do que ter que estar remediando depois, né?
1: Melhor prevenir.
0: Prevenir, isso aí. Tem que prevenir do que remediar mais tarde, né, Max? Sim. E assim, a gente tem várias outras coberturas dentro do portfólio das seguradoras, tá? Não é somente esse que a gente apresentou aqui. A gente trouxe as mais visadas para o pessoal, tá? Então passem lá e conversem conosco, tá? Eu vou passar pro Max aqui, pro Charlie, que ele tem mais algumas informações que seria interessante a gente saber. Aí, lembrando, a gente tem seguradoras renomadas no mercado, a gente trabalha com Mafre, a gente trabalha com Allianz, a HDI, Tóquio, então são todas seguradoras com renome hoje dentro do nosso dia a dia, né? São todas seguradoras que se tu puxar o Google ali, vai ver o tamanho do portfólio, o tamanho da estrutura da seguradora, tá?
2: Vamos conversar agora com o Charles, ele que vem para falar um pouquinho para nós sobre as regras, para quando a gente começar aí. O mal foi atingido, Charles, a tormenta acabou. Qual que é a regra para o morador não perder o direito aí à sua indenização? Boa tarde.
3: Muito boa tarde, Max. Boa tarde aos ouvintes da Cultura, principalmente aos nossos associados da Cressol Noroeste. Bom, Max, sobre a indenização ali para o associado não ter risco de perder esse direito à indenização. Primeiramente, né, a tormenta acabou, desliga a chave geral lá para não ter risco de circuitos elétricos, de incêndio, né? Tentar registrar o máximo que possível ali, guardar todas as evidências ali. Ah, teve uma TV que estragou, tira foto, grava vídeo se possível. A água atingiu ali, parede, grava ali até onde a água pegou em caso de enchente, alguma coisa do tipo, para ter tudo mais fácil para análise ali. Tentar listar tudo que perdeu ali durante o temporal, durante a tormenta ali, para ficar mais fácil da seguradora analisar e ressarcir os prejuízos ali.
2: E também, além dos temporais, quais outras proteções o seguro residencial oferece cotidianamente?
3: Bom, o seguro residencial hoje seria como um faz-tudo para a família, tá, Max? Cobrindo desde danos elétricos, aparelhos que queimam, né? Até roubo, também alguns acidentes causados a vizinhos, digamos, teve um rompimento de tubulação, tu mora no apartamento de cima e o apartamento de baixo foi atingido. Isso a seguradora também cobre, tá? Que é responsabilidade civil familiar para terceiros também, tá?
2: Olha só, então, gerente Matheus, que maravilha, né? Saber que temos seguro residencial e a Cressol para apoiar e diminuir os prejuízos em diversas situações. E o Espaço Meu Bolso em Dia fica por aqui. 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
0: Até a próxima, Max. Obrigado pelo tempo, obrigado por ter nos recebido aqui. A gente sabe que é um assunto delicado, mas é um assunto que a gente tem que comunicar a todos, né? E a gente fica de portas abertas da agência para receber todos que são ouvintes da Rádio Cultura, para explicar mais sobre o produto. Tem alguma dúvida, nos chame, a gente tem o WhatsApp e a gente vai estar tirando essas dúvidas de vocês. Parabenizo hoje a Rádio Cultura pela passagem dos 15 anos e que venham mais e mais anos e que sejam anos de parceria com a Cressol, juntamente com a Cressol, e estendo hoje o nosso abraço aí a todos os ouvintes da Rádio Cultura. Obrigado pelo tempo, obrigado por terem escutado a nossa veiculação hoje. E forte abraço e vamos com tudo, vamos cuidar da nossa propriedade, vamos cuidar do nosso patrimônio, que a gente sabe o valor que é para construir. E não é trabalho de um ano ou dois, isso é trabalho de longos anos de suor, de persistência, e que hoje, durante um dia, um final de semana, uma noite, pode ir água abaixo.
2: É, do jeito que tudo está, temos que se proteger. Charles?
3: Muito obrigado, Max. Quero agradecer o pessoal que teve o tempinho para nos escutar nessa tarde. E também parabenizar a Cultura pelos seus 15 anos em Fontoura Xavier. E agradecer pela parceria e pelo espaço de nós estar aqui conversando com os nossos associados. Muito obrigado.
2: Tá certo. Nós que agradecemos pela parceria. Você acompanhou o programa Meu Bolso em Dia, da Cressol, aqui em Fontoura Xavier. Break comercial e daqui a pouquinho a gente está de volta.

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1: Aí, Só Bandas, 13 horas e 28 minutos. Segue a nossa programação por aqui, hein? Uma ótima quarta-feira pra você. Hoje, dia 30 de setembro, a nossa programação hoje é especial, né? São 15 anos em Fontoura Xavier desde 2000. Ali por 2011, 2012 começou, né? Primeiro em caráter experimental e agora, hoje, que é a 96.5 para toda a nossa grande região, Alto da Serra do Botucaraí, região do Vale, pessoal que nos escuta em todo mundo, pelo nosso aplicativo, estamos nas plataformas digitais, estamos na sua casa, estamos no seu carro, estamos juntos com você em todos os momentos, hein? E a partir de agora a gente vai com o seguinte, né? Vamos seguir aí, né? O Joel e o Pasquale começaram pela manhã aí com os sorteios. Tem vale combustível, tem taça personalizada, tem rádio. O pessoal que tá sem rádio em casa, olha só, hein? Vamos estar sorteando um rádio pra você aí. Um rádio top pra você escutar 96 em todo volume. É isso mesmo. Manda tua mensagem 3389-1110 pra estar concorrendo e participando aí da nossa programação. 15 anos 96.5. Que alegria, é muito bom estar junto com você em todos os momentos.

0: Banda Arpejo, som da liberdade. Aqui na 96,5, 15 anos junto com você e o pessoal que está participando do nosso sorteio especial do nosso aniversário da nossa 96,5. Boa tarde.
1: Boa tarde, Maxwell. Tudo bem, Maxwell? Parabéns pelo aniversário da Rádio Cultura aí, viu? Tantos anos de rádio, essa rádio maravilhosa. Parabéns pra vocês também. Me bote no sorteio daí, da cultura daí.
0: Ô, dona Alice, tá participando do sorteio com certeza, hein? Muito obrigado. Vamos ver quem mais tá participando por aqui.
2: Era um normal
0: de... A minha amiga Grace. Alô, Grace.
3: Boa tarde, Max. Quero ganhar a taça personalizada da cultura. Parabéns pelos 15 anos da cultura. É a Grace Godoy.
0: Valeu, Grace. Muito obrigado por tá participando, hein? Lá pro meu amigo Brasil. Severo, alô, seu Brasil Severo, hein? Tá participando do sorteio também, hein?
4: Boa tarde, sou o Brasil Severo. Eu gostaria de ganhar um rádio desses aí pra escutar a Rádio Cultura. Um abraço pra vocês aí e parabéns pelos 15 anos da Rádio Cultura.
0: Ô, meu amigo Brasil Severo, tá participando do sorteio, hein? Quem sabe ganhar um radinho novo aí, né? Pra botar todo o volume a 96. Vamos ver quem mais tá participando. Alice Brand também tá participando do sorteio. Boa tarde, é a Jaliane Santos da Picara Rosa e quero parabenizar a Rádio Cultura pelos seus 15 anos de história e quero participar do sorteio. E toco a música Coração Pirou, Rogério Magrão Banda. Tá certo, valeu Jaliane. Muito obrigado. Daqui a pouquinho sai aí o sucesso e tá participando do sorteio também, hein? Vamos ver quem mais. Boa tarde, eu gostaria de participar do sorteio. Helena Oliveira, parabéns pelos 15 anos da rádio. Muito obrigado. Boa tarde, tudo certo? Queria parabenizar a rádio e todos vocês que fazem parte da história da rádio pelos 15 anos. Se possível, também quero participar do sorteio. Aqui é o Renan Eduardo Bortoncelo. Alô, Renan, tá participando do sorteio, hein? Muito obrigado.
2: Faço de tudo.
0: Pra turma que vem mandando mensagem, 3389-1110. É o WhatsApp 96.5 pra você tá participando das nossas promoções. Você...

0: Segunda Divisão, Banda 10 aqui na 96.5 e a turma que segue participando aí da nossa programação, do nosso sorteio, nos parabenizando. Nós gostaríamos de agradecer a todos, né? São muitas mensagens de carinho que chegam. Vamos ver quem mais está participando por aqui. Boa tarde, Max, parabéns a vocês pelo aniversário da rádio. Também quero participar do sorteio dos prêmios. A Sabrina Godoy tá lá, tá certo, Sabrina, muito obrigado, tá participando do sorteio. Vamos ver quem mais. Boa tarde, quero participar do sorteio, parabenizar a rádio pelos seus 15 anos, a Rose Mary Valandro, valeu, muito obrigado. A gente que agradece você estar participando do sorteio.
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0: Chegando sucesso aí da banda Passarela, né? Mas queria mandar um abraço pra turma de Soledade, que também tá parabenizando a gente aí pelos seus 15 anos. Muito obrigado. Mandar um abraço pra toda aquela turma especial, né?

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0: Só Bandas, 13 horas e 46 minutos. Segue aí a nossa programação especial dos 15 anos a 96. Alô, meu amigo Natálio, ele que tá parabenizando a cultura aí. Muito obrigado, um abraço. Vamos ver quem mais. Alô, meu amigo Zelindo, parabéns para a rádio, quero participar do sorteio também. Tá certo, valeu, meu amigo Zelindo. Tá participando do sorteio, daqui a pouquinho sai uma música especial pra ti aí também. Boa tarde, sou o Vardir, queria parabenizar a rádio pelos seus 15 anos, que roda uma música pra minha amada Stephanie de Passo Fundo. Tá certo, abração pra todos da rádio. Muito obrigado, Valdir, um abraço. Vamos ver quem mais. Boa tarde, quero parabenizar a Rádio Cultura e todos envolvidos pelos seus 15 anos de sucesso. E coloca meu nome no sorteio, Clodoaldo Ritter. Valeu, Clodoaldo, muito obrigado, tá participando. Boa tarde, sou a Cerilda, da Picada Rosa. Parabéns à Rádio Cultura, quero participar do sorteio. Alô, Cerilda, tá participando, hein? Vamos ver quem mais. Oi, Max, parabéns à rádio, para vocês, por estar todos os dias em nossas vidas. Parabéns pelos 15 anos, quero participar do sorteio. Tá participando, a Sabrina. Alô, Sabrina, tá participando do sorteio também, né? Vamos ver quem mais. Boa tarde, Max, a Margarete Lima Pinheiro, São Roque Avipau, quero participar do sorteio. Parabéns pelos 15 anos da rádio. Tá certo, tá participando, Margarete, muito obrigado. É a programação 96.5, 15 anos. Anos junto com você.
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0: tive um amor. 13 horas e 55 minutos. Segue a programação, hein? Vamos ver quem mais está participando com a gente por aqui. Boa tarde.
1: Boa tarde, Jorge. Quero participar do sorteio aí. Parabéns pela Rádio Cultura. 15 anos.
0: Ô, seu Adeljo Portela, né? Boa tarde, muito obrigado pela companhia de sempre. Seu Adeljo, que tá sempre conosco nos programas de rádio, né? Sempre levando o nome da 96 também, né? Tá participando do sorteio, um abraço pra você, muito obrigado. Vamos ver quem mais tá participando por aqui. Boa tarde, parabéns a todos vocês. Deus abençoe, quero participar do sorteio. A Roseli Godoy. Tá certo, muito obrigado. Boa tarde, parabéns à rádio pelos 15 anos. E bota no sorteio a Marilene Camargo.
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0: Participando, hein?
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0: Boa tarde, Gêmeo de Santos Gonçalves. Queria participar do sorteio e manda uma música pra nós da Consultora FX. Parabéns pelos 15 anos da rádio. Ai. Tá certo, muito obrigado.
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0: Parabéns, Rádio Cultura, pelos seus 15 anos da FX. Também gostaria de participar do sorteio. A Marley Oliveira. Alô, Marley. Tá participando, hein?
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0: A turma que manda mensagem no 3389-1110.
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0: Também a Cirlei aí da Picada Rosa.
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0: Boa tarde, quero parabenizar a Rádio Cultura e a vocês aí que comendam a programação, tá certo?

0: Vamos ver quem mais está participando por aqui. Boa tarde.
1: Boa tarde. Aqui é a Anitta Noronha Rosa da Vila Tana. Temos sempre conectado, passando para desejar uns parabéns pelos 15 anos da Rádio Cultura. Temos sempre conectado, a Vila Tana é número 1 já com os rádios de manhã. E também me colocar no sorteio. Um abração para vocês.
0: Muito obrigado, hein? Um abraço. Está participando do sorteio, hein? Obrigado pela companhia de sempre. Boa tarde.
2: Parabéns, Maxwell, pelas 15 anos da Rádio Cultura. Gostaria de participar do sorteio, que é Beatriz Vieira.
0: Opa! Alô, Beatriz, tá participando, hein?
3: Boa tarde, Maxwell. Aqui é a Lilian Sragatinha. Gostaria de participar do sorteio dos brindes.
0: Alô, Lilian, muito obrigado, tá participando, hein? Solidão.
4: Boa tarde, Maxwell. Aqui é Ana Clara Noronha Rosa da Vila Tana. Eu gostaria de participar do sorteio dos brindes. Aqui na Vila Tana, desde as 6 horas da manhã, todo mundo tá conectado na rádio. E um abração e um parabéns pelos 15 anos da rádio.
0: Ô, Ana, muito obrigado, hein? Um abração, obrigado por estar sempre ligadinho com a gente, hein? Tá participando do sorteio. Por favor, vai. Pra fechar os sabandas, jogo com a Sina Gaúcha.

0: Não teremos notícia na certa aqui na 96 por conta de uma queda da internet aqui na 90 nos nossos estúdios, né? 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

0: aí, a programação 96.5 segue aí nessa quarta-feira maravilhosa, né? Dia 30 de setembro de 2026, pra você que vem participando, 3389-1110, nosso WhatsApp.
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0: Tá recebendo também a participação da Emanuela, né? Ela

tá recebendo também a participação da Emanuela, né? Ela que tá participando com a gente e pedindo uma música especial em homenagem ao seu pai, né? O Roberto de Souza Guimarães, ela que perdeu o seu pai aí no dia 13 de agosto, né, em Porto Alegre. E o pai dela acabou falecendo. E ela que faz essa homenagem, né? Sabe um dia a gente olhar, dizendo que ama ele eternamente, né? Tá certo, Emanuela. Que Deus conforte o teu coração, tá bom? E a música com Mike Lian aqui na programação da 96.

passado, visto que as duas estruturas, olfato e paladar, estão muito ligadas. Porém, ressaltou que a condição é reversível. A maioria dos indivíduos recupera o olfato até um mês depois. Já outros podem levar mais de 6 meses.

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0: Paula Fernandes, Amar de Novo, Setting Fire. 2h26, 19 graus, a temperatura esquentou, né? Vem mais chuva, infelizmente, aí pra nossa região, né? Vem mais chuva. Vamos ver quem tá participando com a gente por aqui. Boa tarde, queria participar do sorteio pela passagem dos 15 anos da rádio. Arlete Batista Oliveira. Alô, Arlete! Um abraço, tá participando do sorteio também, né? Vamos ver quem mais. Boa tarde, parabéns pelos 15 anos da Rádio Cultura, fazendo nossos dias mais felizes. E feliz aniversário! E parabéns a todos aí na rádio. Quero participar do sorteio. Obrigada! A Rita da Maia, turma da Pontigela, muito obrigado pela participação e pelas felicitações, né? Vamos ver quem mais está participando por aqui. Vamos ver. Boa tarde.
1: Rádio Nota 10, Rádio Nota 10. Quer se participar do sorteio, hein, Marcelo? Arilson, Nenês Malvino.
0: Ô, meu amigo Arilson, essa rádio é nota 10, diz ele. Tá certo, obrigado, Arilson. Tá participando do sorteio, hein? Quem sabe ganhar aquele brindezinho, um rádio novo. Quem sabe, hein? Um vale combustível, uma taça personalizada 96 pra brindar e tomar aquele champanhe, né, também, né? Aquele suco. Tá certo? A turma que vem participando, 3389-1110. A programação 96,5.
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1: Olha aí, hein? Chegando sem cantos. É a turma que segue participando. Boa tarde.
2: Parabéns, Rádio Cultura, pelos 15 anos de atendimento ao povo fontanense. A loja top fica agradecida por esse aniversário de vocês aí. Obrigado.
1: Oh, meu amigo Antônio Giacomo.
0: Você vai lembrar do quão.
1: Esse é fera, hein? Muito obrigado. Obrigado pela parceria de sempre. Um grande abraço. Vamos ver quem mais está participando.
3: Boa tarde, galera da Rádio Cultura. Meu nome é Maria Cecília, que vai participar do sorteio. Eu moro aqui na Vila Tana.
1: Ô, Maria, um abraço, hein? Tá participando do sorteio.
0: Que faz bater no peito o seu coração.
1: Vamos ver quem mais está participando por aqui. Parabéns pelo aniversário da rádio e pelo teu programa. Coloca eu no sorteio. Alô, Marisa.
0: Caixa,
1: nota mil. Obrigado, hein?
0: Arroz.
1: Um grande abraço e um beijão.

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1: Tá aí, Cultura Mix aqui na 96. Segue a nossa programação pra você que participa com a gente nesse dia especial, né? 15 anos da cultura. É, obrigado pela tua companhia, pela tua audiência. Hoje vai fazer 6 anos, né? 6 anos que estamos aqui na 96. Olha aí, velho. 6 anos aí. Quase metade aí do tempo, né? 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Vamos lá, vamos pro primeiro sorteio. Vamos ver que vai ser o primeiro ganhador. Vamos sortear o que agora aqui, produção? Produção tá organizando aqui, porque é muita mensagem. Daí tivemos que chamar auxílio agora, né? Vamos lá, vamos sortear então. Vale combustível. Vamos ver então. Vamos lá, vamos sortear um vale combustível pra turma. Quem mandou mensagem no 33891110 tá concorrendo. 3, 2, 1, foi lá!

Opa, temos um nome, Certinho, mandou ali a mensagem 33891110, nome completo. E o primeiro ganhador do Vale Combustível da tarde aí desta quarta-feira. Atenção, atenção, atenção, atenção. Alô, Clodoaldo Ritter. Alô, Clodoaldo Ritter. Ganhou um Vale Combustível do aniversário da cultura, hein? Acerta aí, parabéns. Primeiro ganhador da tarde ganhou um Vale Combustível. Pode abastecer seu carro, hein? Parabéns aí, Clodoaldo, e obrigado pela sintonia. Aqui se liga, liga sempre. Sempre participando conosco também, né, o Clodoaldo? Olha aí, sempre tem mensagem dele aqui, ó. Isso aí, muito obrigado. 33891110 pra você estar participando da nossa programação. Daqui a pouquinho tem mais sorteio, tem rádio pra sortear pra turma aí também. Tem taça especial. É 96.5, 15 anos ao seu lado. Quem se liga, liga sempre.

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1: Marcial da Rodovia, com trânsito em Antambar.
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2: O copiloto que esfaqueou o comandante e tentou derrubar um avião durante um voo comercial hoje afirmou ter agido sozinho, segundo a imprensa de Israel. Detalhes foram divulgados no início da tarde. O copiloto é cidadão de Omã. Ele não teria agido sob orientação de nenhum grupo ou país, segundo a investigação. Após o pouso de emergência da aeronave de Israel na Arábia Saudita, ele prestou depoimento às autoridades locais e foi detido. A Justiça Federal determinou que a plataforma Discord adote imediatamente medidas de proteção de crianças, adolescentes e mulheres no ambiente digital. A multa diária é de R$100 mil em caso de descumprimento. O judiciário atendeu a um pedido feito pela Advocacia Geral da União em uma ação civil pública ajuizada contra a plataforma em agosto deste ano. O texto da advocacia afirmava que o Discord apresenta falhas nos mecanismos de verificação de idade. O Grupo IESA apresenta a Invasão Haval, toda a linha Haval, com condições especiais. Aproveite! Notícia na hora certa, volta na Rede Gaúcha às 4 horas. Da redação, Ramon Nunes.
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12: Chuva causa danos em estrada e travessias do interior de Pouso Novo. Rio Forqueta saiu da margem e atingiu trecho de vias. O município pretende realizar os reparos ainda nesta última quarta-feira, caso não ocorram novas chuvas. 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

0: aí, Gustavo Lima e a Bala Alojada, né? Mais uma vez, somente agradecer a todos que estão vindo aqui na emissora buscar os seus brindes, né? Pra quem ganhou pela parte da manhã, quem vai ganhar agora de tarde. Muito obrigado a todos os nossos ouvintes. Vai ter mais sorteios ainda hoje? Vai ter mais sorteios ainda hoje. Daqui a pouquinho vamos estar sorteando mais. Tivemos aí o Vale Combustível da tarde, que foi pro nosso amigo Clodoaldo, né? Também a Denise Dias da Pecada Rosa está participando aí, né? Boa tarde, Maxwell. Quero desejar a todos felicidade do mundo para a rádio dos 15 anos. Parabéns para vocês, hein? Quero participar do sorteio. A Dorinha quer ver. Alô, Dorinha. Tá participando, hein? O Alvorida Silva também tá participando. Parabenizando a cultura. Vamos ver quem mais. Boa tarde.
1: Maxwell, aqui é a Eva Santos. Eu queria homenagear vocês aí pelos 15 anos da rádio. E eu, durante esses 15 anos, eu fui companheira.

0: Não perco um dia de programa e quero concorrer aos brindes aí, ó. Tudo de bom pra vocês, o locutor da rádio aí, o Joelson, você, Pascoala. Tudo ele, todos vocês são umas pessoas ótimas, uns radialistas bons. E parabéns pelos 15 anos. Eu sempre junto com vocês.
1: Olá, Eva, que alegria receber uma mensagem assim, né? Muito obrigado aí, tá? Deus sempre abençoe todos nós e continue nos escutando todos os dias, né? Quem se liga, liga sempre. Muito obrigado. E tá participando do sorteio, hein? Eu coloquei teu nome aqui na lista, tá bom? Vem pra Vitória Noronha. Alô, Vitória! Vitória Gomes Noronha. É, a Vitória que tá com o poçante novo também, né? Tá escutando os modãos aí no pendrive, né? Tá participando do sorteio, hein? Vitória que esteve aqui hoje pela manhã, a turma aí, né? KM, Camarilha.
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1: Também a Tereza Azevedo também está participando. Boa tarde, desejo um feliz aniversário para a rádio. Quero participar do sorteio. A Jéssica Rosa Moreira está participando, hein, Jéssica?

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0: 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Pena que nem todo mundo percebe isso.
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2: Hora certa.
3: 3:39.

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1: É o programa Cultura Mix, 3 horas e 46 minutos, hein? 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

0: Areias.
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0: Antonella Bigatão, hein?
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0: Guilherme da Roça, aqui na 96, e a turma que segue participando, né?
1: Esporte.
0: Sabe o amigo Valmir Forte, hein?
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0: Nosso amigo Fabiano Tomás
1: só
0: também, né?
1: 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Como é que
0: o Anermal e Bagatina, turma do Três Pinheiros.
1: A diferença é grande.
0: Luciana Power, Três Pinheiros, gostaria de manejar a Rádio Cultura.
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0: 15 anos, hein? Tá participando do sorteio.
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0: E nosso amigo Rudimar, né? Alô, legal.
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0: O amigo Luiz Anela, Luiz Anela.
2: Boa tarde, meu amigo Maxwell. Tudo na Santa Paz? Tudo tranquilo? Cara, não podia deixar de passar. Eu cheguei agora de Passo Fundo, não podia deixar de homenagear vocês aí, a Rádio Cultura, por esses 15 anos de muito sucesso, muita alegria. Vocês que levam alegria nas quatro cantos de Fontoura Xavier, também em outros municípios, mas principalmente em Fontoura Xavier, né? Então, parabéns à Rádio Cultura. A todos vocês aí, funcionário aí, né? A todos vocês, meu amigo Pascoal, o Joel, a Ana aí, que é a diretora, tu também tá trabalhando aí, levando nas costas a rádio, vocês aí, né, gurizada? Parabéns aí, muito sucesso, que Deus abençoe cada passo de vocês aí, tá? Que Deus ilumine a vida de vocês aí que estão trabalhando, levando alegria a todo o povo fontourense, né? Parabéns à Rádio Cultura por esses 15 anos.
0: O meu amigo Luiz Anela, hein? Obrigado aí. Uma mensagem aí. Fico muito feliz em ouvir essas palavras aí, tá bom? Pelos 15 anos a 96,5. Vem a Marli Tatim. Vamos lá, vamos pra mais um sorteio? Vamos, o que eu vou sortear agora? Aqui. Vamos sortear um rádio agora. Vamos sortear um rádio. Vamos ver quem vai ser o ganhador de um rádio. Vai ganhar um rádio aqui na 96. Vamos lá, vamos ver. No 3, 2, 1, foi lá!
1: 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Na pegada da
0: roça, e já temos o ganhador, a ganhadora, a equipe produção ganhador, já temos o ganhador, atenção, atenção, atenção, atenção, alô, Arilson, alô, Arilson, ganhou um rádio, hein? É, temos o ganhador aqui, o Arilson ganhou um rádio, só passar aqui na emissora, hein? Parabéns! Lembrando que temos mais um rádio e mais vale combustível e mais taça pra sortear pra turma, né? Então o ganhador do primeiro rádio da tarde foi o Arilson.

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0: 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Notícia na hora certa.
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0: Bruno Diggs, clique. Participação Sorriso Maroto, hein? 4:11, segue a programação 96.5. Vem participando, 3389-1110. 15 anos ao seu lado. E vamos ver quem mais está participando com a gente, hein?
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0: Cultura 15 anos, junto com você, Primavera, hein?
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0: Vamos ver quem mais está participando por aqui, quem está mandando mensagem. Boa tarde. É a Salete Reichenbach, Farias, São José Derval, quero participar do sorteio. Tá participando, hein? Vamos ver quem mais. Por aqui, parabéns Rádio Cultura pelos seus 15 anos. Quero participar do sorteio. A Kátia Farias tá participando. Também a Marilda. Alô, Marilda. A Marilda que fez uma imagem muito bonita e mandou pra nós aqui, ó. Hoje é um dia especial, parabéns à Rádio Cultura de Fontoura Xavier, que há anos leva informação, alegria, música e boas histórias para toda a nossa comunidade. São muitos anos de dedicação, compromisso e amor para essa terra e pelo seu povo. Que venham muitos anos a mais com a mesma energia e o mesmo carinho de sempre. Rádio Cultura sempre presente na vida da nossa gente. Olha aí, hein? A mensagem da Marilda. Muito obrigado, muito obrigado. Que Deus sempre nos abençoe, que venham muitos anos a 96, né? Tá participando também do sorteio, Marilda, tá bom? Vamos ver quem mais. Boa tarde, sou Ironi da Rosa Paz, quero participar do sorteio. Tá participando, Ironi. Por aqui também, a turma que tá mandando no 3389-1110, nosso WhatsApp, pedindo música. E mandando seus parabéns também, né? Boa tarde.
3: Boa tarde, Maxwell, viu? Eu vou mandar uns parabéns pra Rádio Cultura, é uma rádio muito boa, que é uma rádio que sempre a gente escuta, uma rádio, muitos anos de vida, muitos parabéns por essa rádio ser boa, as melhores músicas de sucesso nessa rádio. Muitos parabéns.
0: Oh, muito obrigado.
4: Bota aí pra nós curtir essa aí, então.
0: É isso aí, o sucesso do Rick Renner pra vocês daqui a pouquinho também, hein? Vamos ver quem mais está participando por aqui.
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0: E olha só, hein, temos aniversariante mandando mensagem pra gente também, né? A Karen Rochenbach, quero participar dos sorteios, boa tarde. Karen Vitória Portela Rochenbach, hoje eu e a rádio estamos de aniversário, olha só, hein, parabéns pra você também, hein. Feliz aniversário, saúde, paz, felicidade, tudo de bom, a gente sempre tá participando, tá bom? Boa tarde, quero participar do sorteio, Roseli de Fátima dos Santos, parabéns pelos 15 anos. É Eliane Vargas, está participando do sorteio. Parabéns pelos 15 anos, muito obrigado. Também a minha amiga Gessi Garcia Guerreira. Alô, Gessi! Está participando, hein? São muitas mensagens que chegam, a gente agradece a todos. Daqui a pouquinho vamos estar realizando mais os sorteios para vocês. Antes das 17 horas, né?

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2: Hora certa.
3: 4h40.
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0: tamo de volta em 4h46. Segue a programação 96.5 pra você, hein? Vem participando, 33891110. Vamos com mais um sorteio? Vamos com mais um sorteio pra turma. E agora vamos sortear o quê, produção? Vamos sortear o quê? Mais um Vale Combustível, isso? Vamos lá, então. Vamos sortear mais um Vale Combustível pros nossos ouvintes. Nota 10 mil. Vamos ver quem vai ser o ganhador do 3, 2, 1. Quem vai levar um Vale Combustível dos 15 anos a 96, hein? Foi lá! Atenção, atenção, atenção. E quem ganhou o Vale Combustível foi... Renan Eduardo Bortoncello. Alô, Renan Eduardo Bortoncello. Ganhou um Vale Combustível, hein? Parabéns! É, o Renan Eduardo Bortoncello ganhou um Vale Combustível. Só passar aqui na emissora e retirar, hein? E agora nós temos, então, mais um rádio pra sortear. É, vamos mais um rádio, vamos... Na reta final do programa, a gente sorteia o rádio pra turma, né? 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Eles mandaram uma cesta pra nós ali, ó. Pensa numa cesta linda. 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E a turma que segue participando com a gente, quero participar do sorteio da rádio de Geisiane da Rosa. Feliz 15 anos da rádio, hein? Tá certo, muito obrigado. Também parabéns à Rádio Cultura pelo belíssimo trabalho que vem fazendo. Também quero participar do sorteio. A Mara Dias tá participando, Mara. Vamos ver quem mais tá participando por aqui. A Rosa Paz também tá participando do sorteio. Boa tarde, sou a Márcia Portela, quero participar do sorteio. Quero dar os parabéns pra minha filha Karen e mandar uma música pra ela. E dar um feliz aniversário para a rádio pelos seus 15 anos. Todo dia escuta nós, olha aí, Márcia, muito obrigado. E parabéns também pra sua filha Karen, né? No mesmo dia do aniversário da rádio, ela tá de aniversário, né? Que legal, parabéns. Vamos seguindo por aqui. A turma que tá participando, boa tarde.
1: Boa tarde, Cia, tudo bem? Como é que estão? Eu liguei de manhã para entrar no sorteio e tô te mandando mensagem agora também. Eu quero entrar no sorteio, tá, Cia, da parte da tarde. Se ser atendida, eu agradeço, tá? Dos 15 anos dessa rádio tão maravilhosa que é minha companheira onde eu vou. E dar os parabéns para vocês que trabalham aí também. Não adianta ter a rádio se não tem uns cara legal, um locutor legal para fazer o programa mais bonito, né?
0: Ô, minha amiga Maria Dercy, muito obrigado, tá? Que Deus sempre nos abençoe. Obrigado pelas felicitações aí dos 15 anos a 96. E com certeza, tá participando do sorteio. Temos mais um rádio pra sortear pra vocês aí, tá bom? Vamos ver quem mais tá mandando mensagem por aqui. A Elenir Apolinário, parabéns pelos 15 anos da rádio. Quero participar do sorteio. Tá participando, hein? Também o Daniel Machado, tá participando, hein? A turma aí, a equipe da Lava Car da 25. Um abraço pra toda a equipe. Daqui a pouquinho vai sair o sucesso Lágrimas sobre a Mesa pra turma aí, né? E vamos ver quem mais. Boa tarde, quero participar do sorteio. E queria dar os parabéns pelos 15 anos da cultura e para todos vocês aí da rádio. Muito obrigado. A nossa amiga Silvane. Vamos ver quem mais está participando por aqui. Oi, quero participar do sorteio. Feliz aniversário. Kellen Pinheiro. Muito obrigado, feliz 15 anos e muito sucesso. Tá participando, muito obrigado. Também a Janete Gasparim, quero participar do sorteio, 15 anos da Rádio Cultura, tá participando. Também meu amigo Eduardo, alô Dudu. Boa tarde, meu amigo, bota aí no sorteio e parabéns para a Rádio Cultura, muito sucesso. E roda vidro de perfume, escuta até nas obras onde eu trabalho. Ô, meu amigo Eduardo, um grande abraço e com certeza tá participando. E vamos tocar o sucesso sim, hein? Musical JM, mais ou menos assim.

0: cheiro que lembrava você, vidro de perfume musical JM 4:54. E a turma que segue participando da nossa programação no 33891110. Boa tarde.
1: Boa tarde, senhor. Aqui é o Jovenil Noronha dos Santos, o Negro do Bode. Quero participar do sorteio, desejando muitos e muitos anos para essa rádio maravilhosa aí, pros... e um abraço pro locutor que faz esse programa lindo aí.
0: Ô, meu amigo Negro do Bode, né? A turma lá do São Roque Avipau aí, né? Sintonizado com a gente. Hein, seu Negro, pessoa muito especial, né? Cuida na comunidade, no dia 9, tem um por aí, seu Negro. Um programa de rádio especial, Mês das Crianças. Lá na comunidade São Roque Avipau, né? Mais uma grande gravação do programa de rádio aí, né? Muito obrigado pelas felicitações aí, 15 anos da 96.

0: No clima do bailão, hein? No clima do bailão da 96, daqui a pouquinho tem a Droga do Pasquale. E segue o sorteio, né? Segue os sorteios da 96. O Pasquale vai ter mais brinde, mais muito brinde pra sortear, né? Hoje vai até às 19 horas da noite sorteando brinde pra você, ouvinte da 96, né? E vamos pro sorteio aí do último rádio, o meu último rádio, né? Porque o Pasquale tem mais prêmios aí pra estar sorteando, né? Vamos lá então, o último rádio dessa tarde. No 3, 2, 1, vamos ver a mensagem que vai ser aí a ganhadora.
1: Diga quem é. Ai, André! Meu nome para mulher. Tô quase louco.
0: E temos aqui a mensagem número 128, mensagem número 128, achei, produção. Produção agora é o Pasquale. Vamos lá, Pasquale, procura aí.
2: Tô quase louco por causa de um telefonema anônimo.
0: Chamamos aqui, e a mensagem é um áudio que ela mandou. Vamos ver quem foi aí que ganhou um rádio da cultura pra estar escutando a nossa 96 aí. Todos os dias, né? Quero ver se vai escutar o rádio, hein? Vamos lá, vamos ver quem foi aí. Vamos ver quem foi o ganhador ou a ganhadora. Ah, boa tarde.
3: Boa tarde, Maxwell. Aqui é Ana Clara Noronha Rosa da Vila Tana. Eu gostaria de participar do sorteio dos brindes aqui na Vila Tana. Desde as 6 horas da manhã, todo mundo tá conectado na rádio. E um abração e um parabéns pelos 15 anos da rádio.
0: Olha aí! Então a ganhadora foi a Ana Clara da Os Noronha. Olha aí! Parabéns, hein? Parabéns, Ana Clara. Muito obrigado por nos acompanhar todos os dias. E passa aqui retirar, hein, que você ganhou um rádio da Cultura FM, tá bom? Pode passar aqui na emissora amanhã em horário comercial pra estar retirando teu brinde, tá bom? Muito obrigado pela companhia e pela audiência de todos. Agradeço a participação de todos que mandaram mensagem aí nos parabenizando nessa tarde. Agradecemos mesmo de coração a todos que nos acompanham todos os dias na 96.5. É uma alegria estar todos os dias conversando com você um pouquinho, levando um pouquinho de música, um pouquinho de alegria, informações, tudo que tem de bom aí pro seu dia a dia, pra você que tá sempre sintonizado conosco, né? A partir de agora o Pasquale segue com os sorteios aí no 33891110. Manda tua mensagem que ele vai estar sorteando mais brindes pra vocês, tá bom? Deixei alguns brindes meus pra ele sortear aqui também, porque não deu tempo, né? Hoje foi um dia muito legal, recebemos muitas pessoas aqui na emissora. E agora o Pasquale segue com os sorteios aí dos brindes, né, Pasquale? Pasquale também. Senta aí, Pasquale, vamos conversar um pouquinho também, porque o Pasquale, ele já tá quantos anos na 96? 15 anos também, né, Pasquale?
4: É, 15 anos aí. Bodas de. Vamos sair já na valsa dos 15.
0: Vai dançar
4: 15.
0: A valsa hoje ou não?
4: Se dançar comigo, dancemos, ou senão a gente arruma aí umas companheiras. Ah, será que a Giovana tem ciúme de dançar com um homem bonito? Ah, agora tem o circo também na cidade, né?
0: Opa, tem até circo. É, o Pasquale, 15 anos já na emissora. Que dia que tu chegou na cidade de Fontoura de Xavier, Pasquale?
4: É, chegou em agosto,
0: pra quem não,
4: né,
0: sabe, pra quem não conhece, mas é difícil quem não conhece, o Pasquale vem dos municípios de Encantado e começou em Alvorezinha, né, Pasquale?
4: 3 anos de Rádio Cultura Alvorezinha e depois fomos exportados pra capital do Pinhão, hein?
0: Exportaram o Pasquale, venderam pra Fontoura. E tá aí até hoje, incomodamos esse homem. Aí agora com vocês, a Droga do Pasquale até às 19 horas. Bailão 96, um abraço a todos e até mais. Break comercial.
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4: Isso, quando são aí 5h05, temos aí nota de falecimento e convite para inteiro. É, o esposo, em memória, Mantino Camargo de Lima, em memória. Os filhos, Caduri, Beatriz, Clair, Zeli, Enertila, Matheus, Euzi, em memória. Netos, bisnetos, sobrinhos e demais familiares, com pesar, comunicam o falecimento de Gessi Noronha de Lima, aos 91 anos de idade, ocorrido hoje na linha São Miguel. Lembrando que o velório aí da dona Gessi Noronha de Lima está acontecendo na comunidade São Miguel, do Gramado. E seu sepultamento será amanhã, às 9h, com as celebrações, as últimas homenagens, após o sepultamento no cemitério da mesma localidade. A família enlutada antecipa agradecimentos. Noticiamos com pesar o falecimento de Gessi Noronha de Lima, aos 91 anos de idade, hoje ocorrido na linha São Miguel. O velório, as últimas homenagens acontecendo aí na comunidade São Miguel, e seu sepultamento amanhã, às 9h, com a celebração e após o sepultamento no cemitério local.
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0: Isso, hoje é a data. 15 anos de história, 15 anos de música, 15 anos fazendo o povo bailar. É, todas as programações, jornalismo musical, cultura, 15 anos, a trilha sonora da nossa gente da grande região Botucaraí. A partir de agora, depois da comunicação de Maxwell da Rosa, bora. Uma que já ganhou aí presentes, prêmios, inclusive a Marilena já tá curtindo a programação de Radinho Novo, né, Marilena? Ah, maravilha aí, grande. Abraço aos que já ganharam presentes aí para marcar essa data especial, hein? Bora lá! Opa! Hora de bailar, hoje é festa e ainda mais. 15 anos da Rádio Cultura, Fontana Xavier, uma das emissoras, agora as emissoras 96.5 e 105.5 Onda Curta, tá bom?
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0: Vem comigo, hein? Como é que estamos aí? Só o tempo fechou, né? Logo mais tem previsão do tempo, logo mais tem prêmios, mais prêmios presentes aí pra audiência, pros amigos que fazem audiência no diazinho aqui da programação Cultura, hein? Previsão de 2 milímetros de chuva, o tempo fechou, né? Uma aceração, toda atenção aí, quem tá na BR, questão aí da neblina, hein? Para amanhã, quinta-feira, 1º de outubro, que já começa com tempo firme, né? A probabilidade de chuva é 0 milímetro para amanhã, né? Então, quinta e sexta aí, 0 milímetro lá. Então tá bom, bora lá!

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1: Então daí, hora de bailar. Hoje a festa é ainda mais especial. 15 anos da cultura, aumenta o som. Chama a parceria, vem dançar no ritmo da cultura. 15 anos de história, 15 anos de música, 15 anos fazendo o povo bailar. Bora lá. A partir de agora, valendo demais sua companhia, temos mais alguns brindes aí, né? Temos um kit champanhe e taças, temos aí um vale petróleo, um vale gasolina de R$50 e temos aí mais um rádio pra sortear pra audiência aí, tá bom? Só mandar o um nome completinho aí, fazer homenagem, Ricardo, que já concorre aí, tá bom? Bora lá!
2: Alô, gente! Esta música é pra você, aniversariante, com muito carinho pra você, vamos lá!

que já se liga, né? 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

0: 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Bora lá, 5:12. Bora lá. Vem comigo. Já tem parceria por aqui, a turma que manda recados. Deixa eu atualizar já os recados aqui. Já tem turma ouvinte aí curtindo a programação, né, Marilena? Funcionou aí? Ali tá com o presente, um rádio novo, da cor do time da Marilene, azul, vermelho, né? Aqui para a Priscila Rodrigues Vieira, como é que tá, Priscila? Fala da 11. Ah, abraços para vocês aí. Tem a turma aí participando, a Neuza, Neuza Farias está concorrendo, Nasal Farias está concorrendo. Parabéns aí, turma, comunicadores todos aí. 15 anos de Rádio Cultura, o Renato Farias também, a Priscila Rodrigues Viana, pessoal de Alegrete, ô Alegrete. Jaime Gonçalves também conosco, ô Jaime, pessoal do loteamento. Como é que tá essa turma aí? Estão concorrendo aí, Novo Horizonte aí. Já vamos atualizando e logo mais tem algum presente para sortear para a turma aí, tá bom? A Genesi Weber tá na linha aí. Fala aí, Genesi, como é que estamos aí? Emendou aqui, dois.
1: Isso. Eu sou a Genesi Weber da linha Café. Também quero participar dos prêmios aí, porque eu também tô sempre ligando aí na rádio.
0: Que maravilha,
1: com a rádio
0: que
1: ligada
0: maravilha.
1: A todo vapor. Eu quero concorrer aos prêmios aí também. Nem que seja agora na parte das 5 horas.
0: Opa, tá concorrendo.
1: Eu sou a Genesi
0: tá
1: Weber. Boa tarde, Pascoal. Aqui é a Genesi Weber. Eu quero participar dos prêmios aí, que eu estou sempre ligando aí na rádio e vocês são uns radialistas bem, sempre atendem bem a gente. Um abraço aí para vocês, tudo é bom e parabéns para os 15 anos da rádio.
0: Tá aí então, né? Para todos nós aí. Bora lá, hoje é festa, ainda mais especial, 15 anos da cultura. Vamos lá com Rádio Musical. Alô, Alisson Oliveira da Silva, o homem da Verdinha, tá concorrendo aí, tá bom, Alisson? Pode dar. Quero, hein?
2: Será que ela foi do exército?
0: Nossos amigos aí, o Jorge. Ô, Jorge, como é que estamos?
2: Casei com a filha da dona Ritinha.
0: Mas Jorge Cardoso de Lima, Candinha, tá participando por aqui dos sorteios, hein?
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0: Parabéns à Rádio Cultura.
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0: Ah, Leonir Forte, o homem do fogão.
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0: eu vou ficar. É o Max, o Suel, o Maxwell, aqui é o Pascoal agora, hein?
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0: tá bom.
2: Alô,
0: Leonir.

0: Opa, mas é quarta-feira, hoje tem Federal do Brasil, a turma aqui, a turma da Loja Fênix, brinquedos aí pra criançada, Loja Fênix e mais. Hoje a turma quer fazer aposta, ore pela Federal do Brasil, tá bom?
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0: Aqui pro nosso ouvinte, Luiz Anella, o homem da Secretaria dos Serviços Urbanos, como é que estamos?
2: Meu amigo Pascoal, tudo tranquilo? Parabéns à Rádio Cultura aí por esses 15 anos aí, meu guri. Parabéns pra ti também, que tá completando 15 anos aí de rádio, né, meu guri? É, você conquistou muita gente em Fontoura, meu galo. Bota eu aí no sorteio, né, tia? Parabéns à rádio aí por muitos, muitos anos de vida e continuo nessa parceria, nesse trabalho aí fazendo pelo povo fontourense.
0: Então tá aí, graças a vocês, né, a sintonia, né? Abraços, abraços aí, tá bom? Tá concorrendo aí. Vale Petróleo, rádio, tem um kit champanhe aí. Com taças, tá bom? Silvane, como é que estamos, a Silvane? Lá na Vila Cis, abraços.
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0: É, turma aí do Rick Renner. Como é que estamos aí, o Rafa?
4: Boa tarde, Maxwell, viu? Eu vou mandar uns parabéns pra Rádio Cultura, é uma rádio muito boa, que é uma rádio que sempre a gente escuta, uma rádio, muitos anos de vida, muitos parabéns por essa rádio ser boa, as melhores músicas de sucesso nessa rádio. Muitos parabéns.
5: Bota aí pra nós curtir essa aí, então.
0: Seguimos com o bailão, né? O pessoal da banda Mensageiro Legal, como é que estamos aí? Pingo, também parabenizando a equipe Cultura. Estamos aí com a melhor equipe de sonorização, pessoal. A banda pro teu evento, até mesmo palestra, show, chama aí o Pingo da super banda Mensageiro Legal, tá bom? E para a Jaque, né? Ô Jaque, melhoras aí. Tá passando com um problema de visão, mas tá melhorando, graças a Deus, tá com tratamento, né? Abraço, pediu, tá aí, Rick Renner. Como é que estamos, Jaque? Eita! Tá um laçando uma parede de ovelha, o Ayrton Ciolan e o Rafa, ô turma. Para Jaqueline Lima, como é que estamos? Está participando aqui dos sorteios. Parabenizar a agricultura, 15 anos, sucesso sempre da concorrendo, né? Tem um Vale Petróleo, gasolina, R$50. Tem aí uma moscatela e duas taças. E tem um rádio aí, tá bom? Mais um ouvinte aqui rapidinho, ó. Margarete Lima Pinheiro, como é que tá, Margarete? Um abraço para você.

0: nossa chefe, né? Inclusive a música Filha, é aquela que marca 15 anos. E parabenizar aí vocês da Rádio Cultura, nossa companhia. Aqui pro Papai Noel, fez até versinho pela manhã, né?
1: 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Olha,

Como é que estamos aí? Vamos lá, tem terceira dimensão. Clube dos Amigos aí, Baixinho Padilha, como é que estamos? 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Abraços. Eduardo Godoy de Moraes, também uma salve para ti aí.

Chora não. E hoje também um abraço aos amigos da Estética Lavagem Almeida, Segurança Almeida, que esteve há 15 anos atrás na abertura, né? Um grande show, um grande baile, né, Almeida? Abraços aí pra Segurança Almeida, que é a RT Segurança agora, né? Abraços aí pra toda essa equipe de profissionais da segurança. Esse Jorge chamou Almeida, tá concorrendo. Obrigado pelas felicitações, hein, Almeida? Por lá tá o professor da camisa vermelha. Como é que estamos? É, ele que ontem esteve lá na Picada Rosa também, preparando lá um careteiro especial pra turma, né? O Lavinho Guerreiro. Compadre aí, o Almeida, toda a turma.

0: pagar, a gente atende toda a turma. Bom, seria dar um prêmio para cada um, né? Como é que estamos aí, o Lavinho, toda essa turma bacana aí?
1: Queremos nesse dia de hoje desejar um feliz aniversário aí da Rádio Cultura. Dizer que você...
0: Só voltar aqui, deu um problema aqui com a linha 2, aqui na música, né? Mas vamos lá agora sim, né? E a turma da Segurança Almeida, RT. Agora sim, né? Como é que estamos aí, Olavo?
1: Queremos nesse dia de hoje desejar um feliz aniversário aí da Rádio Cultura e dizer que vocês têm os melhores programas. Um abraço a todos.
0: Então tá aí, pra essa turma aí, precisar, estamos sempre à disposição aí, tá?

Maravilha, hein? Segue a turma e segue o bailão. Bora! 33891110 o telefone aqui, tá bom? Pessoal da Lotérica, boa sorte, como é que estamos aí? É, tem bilhete premiado hoje, hoje federal.

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1: Então tá aí, hoje é festa ainda mais especial, 15 anos, Rádio Cultura. Só na caixa. Deixa eu mandar um salve aqui pra turma que se liga. 15 anos, muito sucesso, cidade e região. A Lara Arbusto e Noronha, toda a turma e Lara tá concorrendo aí, tá bom?
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1: E pra nossa grande ouvinte, né? A moça do espetinho, a Dil, como é que tá a Dilvane? Dilvane e o Norinho. Tá, parabenizando, felicitando aí a emissora. Tá concorrendo os brindes, né? Grande ouvinte assídua. Todos os dias. Aqui também pra Eva, como é que tá a Jéssica? Como é que tá a Jéssica?
2: Boa tarde, Pascoala. É o Valdir Lemos aqui da Picada Casa Grande, Pascoal. Quero participar do prêmio, hein? Muitos anos vai ficar nessa rádio, hein, Pascoal? Quando vai estar escutando. Não tem nem o radinho pra me escutar. Tô esperando.
1: Então tá aí, já vamos tomar nota, já concorre também, tá bom? Abraços aí. Aqui pra família, aí a Cici Batiste, Batista, como é que estamos? É, o Niso e a turma toda, especial, Cici, também tá concorrendo aí os presentes aí, tá bom?
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1: Fala Gessi Godói, esse é o Adão.
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1: Zé do Britador aí, não ganhou ainda, tá concorrendo aí, tá bom? Zé, a Marilene aí,

0: 5:28, hein? Como é que estamos? Abraço aí pra turma, né? Aqui pra Jali, como é que estamos aí? Como é que o nome certo da turma de Soledade, hein? Ligados? Vamos atualizando por aqui a Jaliane dos Santos, Picada Rosa. Estão participando lá. Né? 15 anos lá de cultura. Companhia do trabalho, na roça, na cozinha, na estrada. A voz que informa, que emociona, que une nossa cidade. Parabéns aí, comunicadores e a todos vocês aí. Obrigado e que Deus abençoe, tá bom, Jara e a família aí. Tá concorrendo aí.
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0: Daniel Machado também, o homem da Lava Cara aí, conectado. Vem comigo, 3, 3, 8, 9, 11, 10.

0: Vamos atualizando aqui o break comercial. Não perca a hora. 5:31.
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0: Bora lá, audiência, como é que estamos? Bora lá, 5h37.
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0: Como é que estamos aí? Vamos lá de musical, Calmon, Calmon. Que dia 23 de outubro estarão lá no Bailão Santos. Como é que tá, Santor? Bem legal, de boa. É o Jair Fragata, muitos chamam de Jair Borba. Muitos de Jair Fragata, Jair Borba.
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0: Fala aí, Jair Borba, o homem do Bailão Santos.
3: Boa tarde, Pascoal.
0: Dia 23, aí, bailão, hein?
3: Mas então vamos dar os parabéns pra Rádio Cultura aí, ó. Que é essa rádio que a gente liga de manhã cedo, só desliga de noite, né? Dá os parabéns pelos 15 anos da rádio aí. E para todo o pessoal que estiver escutando a rádio, o pessoal aqui do meu bar, que estão tomando uma cerveja, estão escutando a rádio.
0: Opa, cai bem, cai bem.
3: Do Barros Caçado.
0: Abraços para vocês aí.
3: Contora ali da Picada Rosa, meu pai, aqui do Fragata. Para todo que estiver escutando a rádio, toca uma música para nós aí, pessoal. Pode ser.
0: Vamos lá, calmão para vocês, dia 23.
3: Luz, o meu rancho.
0: É, tá bom? Aí o Luz. É o Luz da banda Calmão aí. 3,000 vezes te amo. É. Abraço aí, Jair Borba, dia 23, aí o baile com eles. Abraço aqui pra Fabiane Pinheiro também, das lojas. Quero, quero, hein, tá participando aqui. Obrigado pelas homenagens aí, tá ok? Aqui pra Cátia Farias também, as meninas aí. Queremos também se juntarem nos sorteios, tá bom? Obrigado, e Cátia Farias, um abraço todo especial pra vocês aí. É, também aqui a Eva. Ô, Eva. Aí do Bar do Índio, parabéns à Rádio Cultura, comunicadores, todos, tá? Eva, um abraço pra vocês aí.
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0: Nomes completos por aqui que a gente já faz sorteio aqui pra Cirlei. Guarda o Chicão, ah, o homem tá aqui, né? O homem tá aqui, o seu Pedro. Fala aí, seu Pedrinho.
4: Boa tarde, meu amigo Pascoal.
0: Opa, o Colorado. Como é que tá?
4: Tempo, homem.
0: O homem certo, do Colorado aí.
4: Tempo, homem. Temos aí, Pascoal. 24 horas, o rádio ligado também aqui.
0: Olha ali, que disso, maravilha,
4: né?
0: Hein?
4: Silveira. Sabe quem é, né? É o Pedro, Pascoal. Pedro Ferreira.
0: O Pedro, como é que tá, Pedro?
4: E a gente brinca e dá risada, mas
0: quanto,
4: é verdade. Pascoal.
0: Quanto tempo aí?
4: Costuma, né? Costumava, chegou aquela hora, ligo o rádio e não tem. É 24 horas, que nem diz a.
0: Que maravilha, ah, hein?
4: Aquela amiga nossa ali da linha Café, né? É direto, é direto. Tu sabe disso, Pascoal? Vocês sabem, tu e o Joel, isso aí, ó. O Maxwell aí. E daí queremos concorrer a esse prêmio aí também, Pascoal. Tá bom? Abraço pra vocês aí, tudo de bom aí, os melhores radialistas aí de Fontoura Xavier, eu sempre digo aí, Pascoal, vem aí,
0: será,
4: o Joel,
0: será.
4: Sousa Rosa, né? Nosso amigo Maxwell. Essa turma boa aí que eu sei que vocês são 100%. Eu sempre digo assim, Pascoal, vocês que fazem a felicidade desse povo de Fontoura aí, né? Faz essa alegria, né? É isso aí, Pascoal, tá bom? E muito feliz dos 15 anos, né? 15 anos de Fontoura aí, parabéns e tudo, né? Deus ajude sempre vocês aí, tá? Então é isso aí, tá bom, meu amigo?
0: Então tá aí, turma. Abraços, abraços pra vocês, né?
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0: Como bem, a gente já vai acompanhando aqui direto. São muitas participações, né?
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0: Nilson, Maria, Ponte Tigela, Sintonizados. Toca aí, herança do passado. Já tá na agulha por aqui. Mais um ouvinte, o pessoal do Peixe aí. Como é que tá, Zilindo? Zinildo, ô, oh, Zinildo. Parabéns aí, Rádio Cultura. Toda a audiência e vocês que fazem aí o alegria do ar, né? Tá bom, Zinil? Tá concorrendo também os prêmios aí que temos aí, tá bom? Vinil da Rocha, abraço pra ti, Vinilda. É, tudo de bom aí pra vocês aí.

0: da vida, vida de luxo. Como é que estamos aí, Tainara? É lembrança ou herança? Lembrança do passado aí para o Nilson. É. Abraço para vocês aí, tá bom? O alemão é o prefeito aqui da Vila Ribeirinha. Como é que tá, alemão? Fala aí.
1: Buena, Pascoal. Feliz aniversário para a rádio. E bota o alemão aqui dos Ribeirinhos no sorteio também.
0: Grande alemão aí. Um abraço pra ti, alemão.
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0: Dona Helena também, Helena. Helena de Oliveira. Felicitando a Rádio Cultura, tá com 40 mil os prêmios, tá bom, Helena? São poucos, mas daqui a pouco tem sorteio. Aqui a Geiciane também. Bora lá. Esse dia especial, claro, agradecer os ouvintes, anunciantes, enfim, né?

Maravilha. Tem ganhadores aí, já temos ganhadores. Depois tem Vale Gasolina por aqui. Vale, Vale Petróleo, isso. É. R$50 de Vale, um lindo rádio.

0: Tem rádio vermelho, esse vermelho, né? Então já temos aí ganhadora, né? Zanquiele Lima, seguinte, levou aí um espumante moscatel e duas taças aí, tá ok? Tá bom, logo mais tem mais. Zanquiele Lima, isso, confere por aí, Maxwell. Parabéns aí, logo mais tem mais brindes para contemplar aí os nossos ouvintes da data, que marca nível 15 anos, hein? Para lá. 15 anos de cultura, uma história construída com a força da nossa audiência e a confiança dos nossos ouvintes. Bora! A galera que tá conosco por aqui, né? Como é que estamos aí? O Lucas, o homem do marketing, da logística, da gráfica. Como é que tá, Lucas? Ele tem fábrica do banner, abraço. Aqui pro Rodimar Pedroso também. Angélica, como é que tá, Angélica? Sorteio, Angélica Ferreira Hilário está concorrendo por aqui também. A Genciane também, o Rodimar Pedroso Campo Novo, Benuir Santos, como é que tá, meu galo?
1: Mano, Pascoal, mandou uma música do Dair Ferrari para nós aí, parabéns pelos 15 anos da Rádio Cultura aí. Mandou uma música para nós, os cavaleiros da Paz, o pessoal da Silveira, valeu, guri.
0: Isso, abraço aqui pro Jonathan, como é que estamos aí? Turma do Brisa do Pinhão, parabéns pela rádio. E vamos colocar uma pizza para os ouvir, uma pizza, né? Brisa do Pinhão e mais 10% para os clientes que fizeram suas encomendas hoje, que ouviram, ó. Ouvimos na Rádio Cultura aí. Só mandar o nome do ganhador, tem também uma pizza hoje para escolher, né? E quem ligar lá hoje para fazer os pedidos, as encomendas da noite da quarta-feira, hoje vem o namorado, a namorada, a família, ó, 99124-9992, a galera aí do Brisa do Pinhão hoje, 10% de desconto, ó, ouvindo a Rádio Cultura, tá bom? 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Estamos sorteando aí uma pizza. Quem quer comer uma pizza hoje? Pizza! Pode escolher o sabor, isso, Jonas? E quem escutou hoje na rádio aí, 10%, hein? 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Abraço para essa turma aí da gastronomia Centro da City. Como é que estamos, Silvani?
2: Boa tarde, meu amigo Pascoal, tudo bem? Nós estamos aqui no bairro Nilton de Moura, aqui na Vila Cis, aqui na rua João Ferreira. Pediram para mim pedir aquela música do Caíco, Meu Bem Te Traí. Oferecendo para todos eles aqui. É Silvano Custódio da Silva. E bota no sorteio aí, eu preciso de um rádio. Meus parabéns para vocês todos aí da rádio, para ti, para todo mundo da rádio aí. Pelo aniversário de 15 anos na Rádio Cultura, de muito sucesso, hoje e sempre.
0: Como é que estamos aí, o nosso taxista aí, o Nene Cordeiro, né, o Claudio Mir, seu Pedro, Dona Maria, Maria Inês Cabral, Ferreira Cabral, Vila Cesta, concorrente também a prêmios aí, né? Dora Alice Apolinário, como é que estamos?
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0: bom. Pessoal aqui, coloque o nome completo, tá bom, Dani? Ganhador aí da pizza da Brisa do Pinhão, hein? Ó, melhor sabor, melhor atendimento. Restaurante Brisa, ali em frente o Banrisul, hein? Parabenizar vocês pelos 15 anos. Daniela Garcia Guerreiro já é contemplado, tá feliz da vida, hein? Abraços aí, Daniela Garcia Guerreiro. Só combinar lá com o Jonathan, a gente já passa o contato pra ele, tá bom?

0: Sucesso dele, Caíco, né? Vamos lá, tem recados por aqui rapidinho, depois a gente volta, tendo recados e participações a todos vocês. Muito obrigado aí, tá bom? Bora?
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0: Maravilha, ganhadores que já ganharam durante a programação, se quiserem passar aqui pegar os prêmios, presença. Já toma um cafezinho, um chá, um suco, um bolinho, um pastelzinho, tá bom? Bora lá, tem mais recados por aqui na Pizinho. 5h57, como é que estamos? Obrigado aí pela preferência.
1: Boa tarde, Pascoal. A Lourdes Trindade, a dona Lourdes Trindade também quer concorrer a um prêmio aí da rádio.
0: Opa!
1: Que ela é fã da Rádio Cultura.
0: Que coisa boa, hein?
1: Ela liga antes de lavar o rosto, já quando ela levanta, ela já liga o rádio.
0: Que maravilha, hein?
1: E só vai desligar quando vai deitar. Ela deseja aí um feliz aniversário aí pra Rádio Cultura. Muito sucesso.
0: Então tá aí. Marilene e Lourdes, abraço para vocês. 15 anos levando informação, música, companhia para nossa agência. 15 anos de microfone aberto, coração cheio e compromisso com vocês, tá? Mais um recadinho aqui, senhor Nelson Noronha, lá em São José do Orval. Como é que estamos?
2: Alô, Pascoal, aqui é o Nelson.
0: O senhor Nelson, tudo certo?
2: Queria.
0: Opa!
2: Dar os parabéns para a rádio.
0: Que coisa boa, né?
2: Cultura. Pelos 15 anos, e parabéns para mim e para minha velha também, que estão completando 48 anos de casado.
0: Que
2: hoje.
0: Maravilha, hein? 48 anos.
2: Qualquer um abraço.
0: Então tá aí, parabéns para nós, né? O casal aí, 48 anos, bodas e... Aqui para Simone e para Geisane da Rosa, também estão concorrendo aqui os presentes, tá bom? Vitor Henrique Bortoncelo, como é que tá, Vitor Henrique? É, o Renan que já levou presentes. Bora lá. Aqui o Nesto, lá em Lajeado, tá concorrendo aí a picanha. Rodrigo Miranda, um abraço, o homem da barriga cheia lanche, né? O homem do das delícias, Vila Vaz. Aqui para Rita, como é que tá, Rita? Sorteios aí, tá com 40, bom, né?

0: Volta aí, tá, Curida Coisa. Hoje a gente tem break comercial, inserções da propaganda, depois a gente volta aí com mais sorteios aí de presentes para a turma, né? Vamos lá, já voltamos.
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6: Tombamento de caminhão causa lentidão na saída da BR-448 para a BR-386 em Nova Santa Rita. A cinta que prendia a carga do veículo se soltou, fazendo com que o carregamento pendesse e o motorista perdeu o controle da direção. 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
1: Bora lá, como é que estamos? A turma que estão no café, já estão no banho, quari-quari, né? A turma que estão lá no quiosque do Jora. Ô, Jora, que tá gastando troco, né? Abraço pra vocês aí.
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1: Deixa eu só conferir por aqui o Rotimar Pedroso, né? A Clarice Meaza, como é que estamos? Lá no Campo Novo, né? Tá com 40 mil prêmios, hein? Rapidinho por aqui. A Gianine, como é que tá, Gianine? Tá deixando a Gianine da Rosa, parabenizar a todos aqui da Picana Casa Grande. A turma toda, vocês, comunicadores. Lá, tá com 40, a Gianine. Já foi aí a pizza, já foi aí a espumante e as taças, né? A Gi Portela, como é que estamos aí? Toda a família aí ligados, parabenizando aí a Rádio Cultura pra todos vocês. Tá lá, criançada, né? Pediu o sucesso do maestro, essa já foi, tá bom, pessoal da Canga? Tá bom, Gi Portela, toda a família aí, a criançada. Pessoal da Lava Carlo, Grazi de Oliveira Cunha. Abraços. A Daniela Garcia Guerreiro, que levou a pizza aí da Brisa do Pinhão, hein? E quem for lá hoje para saborear os lanches, as pizzas, tem 10% aí nos pedidos, lá na Brisa. Tá, Jair Borba? Aqui pra turma aí, a Lorena, toda a turma, como é que estamos aí? É a Lorena Santos aí, toda a família. Parabeniza aí a turma aí, tá bom? Tá concorrendo aí. Aqui a Dona Marlene, como é que estamos aí, Marlene? Isso aqui.
3: Doutor aí, muitos parabéns, que é um arraso. Feliz aniversário aí, Pascoal, para a Rádio Cultura aí. Muitos parabéns, que é um arraso aí, que nós gostemos muito dessa Rádio Cultura aí, ó. Nós escutemos aí a Rádio Cultura e parabéns. Tá? Muito fã da Rádio.
1: Então tá aí, né? Obrigado aí de coração a todos. Né?
4: Realize, é o que deseja esse seu irmão.
1: É um abraço todo especial aqui, o Zeca no ato, senhor Leonir, como é que estamos?
5: Boa tarde, meu amigo Pasquale. Como é que vai o senhor? Tudo bem? Isso aí agora da Serfox, estava escutando aí, ó. Teu programa, agora tô indo pra casa, né? Descansar um pouco depois de um dia de trabalho aí. Parabéns pra ti aí, ó. E pra rádio, né? Os 15 anos, né? É um grande responsável por chegar a esse ponto de 15 anos. E vamos esperar mais uns 15, uns quantos 15 aí, né, Pascoal? Parabéns pra vocês aí. Tá bom? Tô escutando a musiquinha. Indo pra descansar, pra amanhã ter um batendo de novo, né, Pascoal? Feito tudo de bom pra ti.
1: Tá aí, né? Obrigado aí pelas palavras aí. Leonir Loato aí, como conhecido por todos aí. Zeca Loato aí da... A turma toda da Serfox aí, a nossa companhia de energia, que é uma potência também da nossa região, né? Abraços. Aqui pro seu João Machado também conectado, ligado, como é que estamos aí?
6: Boa tarde, Pascoal. Parabéns pelos 15 anos da Cultura e bota meu nome aí para concorrer aos prêmios aí. Seu João Kira Carrapicho.
1: Então tá aí, seu João, tá concorrendo aí, tá bom?

0: Maravilha. Senhor Zinildo também, como é que está, Zinildo? Opa! Valdir Júlio por aqui, vamos ganhar.
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0: Ah, sucesso do Vando e Bonacina, já sai também, né? Dorma da Lancheria, Bonacina. Gastronomia também para Night aí, opa!
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0: Toda a equipe aí, o Zinildo. Aqui para Tati Siqueira, parabenizando a emissora. E estamos aí, né, com as delícias também da Lancheria Pizzaria Bonacina. Abraço, hein, Sheila Castro Gomes, abraço para vocês aí. Tá concorrendo aí, tá bom? Roseli Godoy. É, abraço, Roseli.

0: Hoje é meu aniversário. Bora. Estamos aí, vamos acelerar por aqui, né? 96. Ficou hoje dia de federal. Hoje atrasa um pouco a loteria, tá bom, apostadores? Pessoal da campanha. Bora. Pessoal que já ganhou brindes, é só retirar aqui na emissora, né? Tem os nomes, né? Cultura 15 anos, uma história que está no coração dos ouvintes. 15 anos de cultura, uma comemoração de todos nós, ouvintes, anunciantes. Ah, enfim. Aqui pra Eva Gonçalves, tá precisando de um rádio, tá concorrendo aí, tá bom? Mais recadinhos aqui na linha, vamos ver.
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0: Valeu aí.
2: Meu Pascoal, bota pra nós aí o feliz aniversário aí. JM aí, tá bom, Pascoal, velho?
0: Tanto aí.
2: Salagem maravilhosa aí, valeu? E abraço. Pra vocês aí, tá?
0: Aqui pro nosso amigo Roquinho, esse é parceiro
3: tarde,
0: sempre.
3: Pascoal, e o Roquinho.
0: Como é que tá, Roquinho?
3: Meus parabéns, quero parabenizar pelo aniversário da rádio. Essa menina jovem da menina, né? Tem que fazer a festinha dos 15 anos dessa prenda aí. Meus parabéns pelo aniversário dela. E tudo de bom. Eu cheguei agora, eu tava com a cidade.
0: Opa, tá gastando troco.
3: Pascoal aí, comecei a escutar agora. Me enquadra junto aí no sorteio e se eu tenho a sorte de ganhar alguma coisa, um presente pra guardar de lembrança do aniversário da rádio. É o Roquinho, tá, Pascoal? Tudo de bom pra vocês, tá, gurizão? Vocês merecem. E...

0: também é o nosso
1: destino. Então tem, Roquinho, um abraço para ti. Vamos lá rapidinho, mais gente na linha. Vamos lá, né? Quarto ano, tempo tem uma trégua aí, 15 graus de temperatura, 15 anos de sala de cultura em nós, né? Grandes vozes, grandes histórias e uma grande paixão pelo rádio lá, 15 anos no ar. Bora lá. Pastor aqui, Paulo Bagatini, como é que tá? Boa nova, hein, Paulo?
2: Boa noite, Dal Pascoal.
1: Como é que tá, Paulo? O abençoado.
2: Certo, tudo bem? Também quero parabenizar aos 15 anos da Rádio Cultura, nosso município.
1: O abençoado, o nosso freio, nosso
2: assim como
1: pastor.
2: Você também, né, esses 15 anos junto com a rádio, nos alegrando. Nos fazendo dar risada, né, seu Pascoal? Toda a equipe da Rádio Cultura, né? O Maxwell, o Joelson, né? A dona Ana, diretora aí também. E um abração aí, que Deus abençoe. E que vem muitos 15 anos da rádio no nosso município, né? Uma audiência boa, tremenda. Em toda a região, né? Todos os municípios vizinhos aí. E isso fortalece muito a nossa região, o município e a rádio e a Rádio Cultura. Grande abraço aí, parabéns pela rádio, todos os funcionários da rádio aí que alegram o nosso dia a dia.
3: Boa noite, Pascoal, tudo bem aí? Pascoal, manda uma música pra nós, pra todo o pessoal da Vitória, Vini. Então, pra mandar você qualquer música, manda uma boa aí pra nós. Estamos sempre participando, escutando a rádio aí, direto acompanhando aí. Dá música pra nós aí. Você qualquer um.
1: Abraço pra vocês aí. Obrigado sempre, né? Rosa de Fátima Silva também. Como é que estamos, Rosa?
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1: Tá concorrendo aqui os presentes, né? Deixa eu só atualizar por aqui.
5: Pascoal, eu quero participar do sorteio aí da rádio também. Se der pra te me colocar aí no meio.
1: Tá concorrendo, tá bom? Um abraço pra vocês.

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11: Opa, é, Guilherme Assis aí. Como é que estamos aí? Tem quadra, Society Block também conosco aí. Agora com novidades e muitas novidades aí para a turma aí, tá bom?
12: Essa música é para você.
11: Festas, eventos, tá? Abraço para essa turma aí. Já a gente faz sorteio aqui dos prêmios finais. A turma quer tirar os prêmios. Estamos aqui até as 8, tá bom? Até as 7, tá bom? Maravilha, hein? Aqui para a turma é a Janete Gasparim. Como é que tá Campo Novo? Queremos concorrer o prêmio aí, tá bom? Aqui para o seu Arri, estamos nas obras aqui dos banheiros, aqui na grande, da comunidade Aparecida.
13: Boa tarde, Pascoal.
11: Ô, seu Arri Miranda.
13: Parabéns para os 15 anos da rádio aí, para os teus 15 anos de trabalho. Eu sou o Arri,

0: Eu tô aqui na Aparecida, né? Dos Gramados, fazendo uns banheiros aqui. Eu quero participar do sorteio também aí, Pascoal.
1: Então tá aí seu Ari Miranda, o grande construtor. Um abraço, né? Estão lá na Aparecida aí, nas benfeitorias, agora para receber os devotos fiéis para a tradicional e grande festa. Agora de 11 de outubro, hein? Rapidinho por aqui tem recado, vamos lá? A cantora Valdeci. Tá aí, Valdeci, um abraço, a grande cantora, hein? Alô, Vanisa também, Vanisa da Silva tá concorrendo a presença aqui também. É, também a nossa ouvinte Clarice. Como é que tá, Clarice? Mais uma Clarice aqui.
2: Pascoal, parabéns por os 15 anos da cultura. Aqui na minha casa só dá cultura. Deus das 6 da manhã.
1: Olha que maravilha, hein?
2: Tá sempre ligado a rádio.
1: Tá aí, que maravilha, hein?
2: Gostaria de concorrer aos prêmios. Boa tarde, Pascoal. Parabéns pelos os 15 anos da cultura. Aqui na minha casa só dá cultura. Todos os dias.
1: Tá daí, né? Abraço pra você, está concorrendo, tá bom, Clarice? É, se não der hoje, outra hora a gente vai. Ari Loterias, o homem da Azulzinha, hoje é federal, tá bom, Ari? Abraço então, avisando a turma. Feliz aniversário, feliz aniversário. Bora botando música aí rapidinho. Aqueles choras pra hoje, ó. Não, hoje é o. É a torta dos 15. Belmar Godoy aí, o presidente da associação. Tá mandando um abraço para a empresa de comunicação cultura. Ah, opa, abraço aí, Vilmar. E os fãs ali que merecem. Tá concorrendo aí os Vales Petróleo. Marisa Cabral também, como é que tá, Marisa? Já tá decidida nas eleições? Oh, que coisa boa, né? Ligada, parabéns aí para seu Roque Oliveira também, tá concorrendo aí os presentes. Já teve aí ganhadores, já teve dois, e quem ganhou durante o dia, só lhe tirar aqui na Rádio Cultura, né? Janquiele Limão, espumante e taças, a Daniela Garcia Guerreiro aí, pizzas aqui da Brisa do Pinhão, lembrando que hoje, quem fizer pedidos da Brisa do Pinhão, que ouviu na Cultura, 10% de desconto, hein? Tá na Gessi, como é que tá, Gessi do Adão aí?
3: Oi, Pascoal, tudo bom?
1: Ui.
3: Eu queria participar do sorteio, me coloco no sorteio aí também, tá?
1: Tá aí, dona Gessi. Bruna, como é que estamos?
4: Boa tarde, Pascoal, aqui é a Bruna Pinheiro, quero desejar um feliz aniversário de 15 anos da Rádio Cultura. E bota meu nome aí no sorteio também. Abraço.
1: Estão concorrendo aí, um abraço pra vocês aí, tá bom? E o nosso irmão aqui, o Luciano Fonseca. Ô, Fonseca, como é que estamos? Você é, também é daqueles fiéis?
5: E aí, Pascoal, como é que tá, meu amigo? Boa tarde pra tu aí, feliz. Opa. Aí. Na nossa rádio querida, que nós sempre ouvimos. Isso é uma beleza de rádio. Daí, pega e bota uma música aí. Valeu, meu amigo. Um abraço.
1: Então tá aí, seu Fonseca. Fala aí, Fonseca. Tá na linha ainda aí, Fonseca, aí. Como é que estamos aí?
5: Luciano Fonseca, me esqueci de pegar e dizer. Pra homenagear o formigueiro inteiro. Meus amigos e tudo. Um abraço e coisa, né? Sabe? Que aqui nós temos muita amizade com todo mundo. Que nem tu tem, Fontoura inteiro. Né? Um abraço, amigo. Valeu.
1: Então tá aí, né? 18h31. Dona Neuza dos Santos levou aí o rádio, né? Só de tirar aqui na Rádio Cultura. Isso, confere aí, pessoal. Aí o sorteio é aleatório aqui pelo. Então, Neuza, ali da Vila Vaz. Abraço aí pra todos aí da Paladares, pizzaria também. Neuza dos Santos, hein? Levou um aparelho aí. Vai escolher azul ou vermelho aí. Rádio portátil aí, tá? Mais um ganhador aí, Neuza dos Santos. Vila Vaz. Uau!

E seu Natal Farias também. Seu Natal, como é que estamos? Ouvinte, né? Assíduo aí da Forqueta. Ô, pessoal da Forqueta. Pessoal da Arvorezinha aí, Alexandre Miotti. O homem que tem as mudas e fuma pro Brick, né? Ah, como é que tá? Pro Adruir Garcia tá mandando um recado lá, ó. Luciano Fonseca abriu olho com a espuma, com as onças, né? Que agora a Rosicléia diz que não vai se meter, né? A Rosicléia. Há meses atrás ela atropelou todas as onças, né? Se bem que a onça anda 40, 50 quilômetros, né? Nem tá mais no formigueiro, né, Adruir? Não, não deixa o Luciano preocupado, né? Ô, Luciano Fonseca. Recadinho aqui então do Adruir Garcia Fonseca. Abriu o olho aí com as onças, né? Já vai com a linha.

0: Todos os contemplados era para ter um prêmio para cada ouvinte, né? Mas tá daquele jeito, né? Mas fica aí o nosso muito obrigado em nome da direção. Que venham muitos outros anos, a história continua e vocês que fazem parte dela, né? Cultura 15 anos, uma história que está no coração aí dos nossos ouvintes. Em nome da direção aqui, da coordenadora Ana, os comunicadores de Joelson, Max, eu, Dal Pascoal e todos que já passaram por aqui, né? Que foram muitos. E a direção aí, a Márcia Tomazini Paganini, o Aniceto, que estão em Arvorezinha, né? Bora lá. Ah, valsa dos 15. Ah, hoje é Loteria Federal. Abraço para Sabrina. Então tá bom, Sabrina, que é a moça das apostas também, né? Sorte para todos.
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0: Os bilhetes premiados hoje, tomaram, né?
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0: Alô, Maria Dercy, lá do Formigueiro. Como é que tá, Maria Dercy? Fala aí pra nós.
2: É 6 votos.
3: Eu tô cortando lenha, daí eu tô longe da tomada.
0: Pessoal, hoje é só voltar aqui, né?
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0: Isso, a gente só volta por aqui, tem ouvintes na linha.
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0: Maria Dercy, como é que estamos?
3: Foi voto quem ganhou o rádio, tá? Eu tô cortando lenha, daí eu tô longe da tomada de cabo, eu não posso escutar. Aí bota pra mim, sem português.
0: Então daí, Maíra Dercy, que levou o Vale Gasolina, né? Só lhe tirar aí no... Só passar aqui na rádio, pegar o Vale e abastecer, né? Tá bom? Maria Dercy vai encher o 50 conto, vai dar um petróleo, né? Uma gasolina, tá bom? Maria Dercy, ganhadora do Formigueiro. Só passar aqui em horário comercial... Tira a foto com a turma aí, tá? Boa sorte então a todos que participaram. Programação aí, 15 anos da Rádio Cultura, hein? A região toda, hein? Maria Dercy, que acaba de ganhar e no sorteio aleatório aqui no... A todos aí que fazem parte dessa bela história, 15 anos.
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0: Seu Rock, né? Ô, Rock, estão tomando vinho aí, da onde que fala aí, Rock? Rock Godoy, da Liga Rodrigues, hein? É, seu Rock, a tua família toda aí. É os guri, é os guri.

O presidente aqui da Associação dos Maridos Mandados pelas Mulheres também botou duas cuecas aí pro sorteio, né? Cuecas de veludo, de algodão. Tá bom então, senhor. Ganhadores aí. O seu Berque Sartori, né? E Nilson Schuss, é só passar aí com o presidente da associação e tirar os presentes aí, tá bom? É, daí vem a numeração lá com o presidente. Delta aí, Vilmar, toma nota o nome aí da turma, nós já passamos aí, né? Pode escolher cueca box, pode ser aquela cirolona, né? Abraço então pro presidente, também preocupado e com...

0: Nem me fala, nem me fala, né?
1: Alô, tia? Gente, aqui é Cleiton do Musical JM. Vocês vão curtir agora a nossa nova música de trabalho.
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0: Tá aí, né? Tá aí o sucesso, hein? Deixa eu mandar um abraço todo especial na parceria aí, Lancheria Bonacina, que pra noite da quarta-feira. Hoje é a Federal Loteria, tá bom, Bona? Daqui a pouco, né?
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0: Hoje ele calcou pesado, né? 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
0: 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Como é que estamos aí, Bonacina?
3: Parabéns, Pasquale, pelos 15 anos da rádio, pelos teus 15 anos de trabalho. A Rádio Cultura 96.5 de Fontoura Xavier, a rádio mais ouvida da região. Parabéns pelo aniversário de hoje. Um grande abraço de Vander Bonacina a todos vocês da rádio e todos os ouvintes da Rádio Cultura.
0: 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Tá bom? Seu Natal Faria. Basta pegar o presente aí. E pra equipe aí toda.

Isso, nosso amor ainda é segredo. 18h40. Pessoal da Paladares Pizzaria também, a equipe da Gastronomia, o Zica Motoboy, Paladares Pizzas Delivery, 519-9697-2456, aí pra Night na quarta. Tá bom? Aqui pras meninas, né? A Mona. Pessoal que estão aonde? Lá na Santiago, né? O Felipe, a Angelita. Queremos aí um Vale Petróleo, se tiver um Vale Diesel aqui pro Flávio Bortoncello. Já foi o Vale Petróleo, tá, Angelita? Um abraço, obrigado aí pela... E o Felipe...

0: Isso, doutor Fábio Faleiro Vieira. Como é que estamos aí? 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Também os lanches aí pra noite da quarta, é só encomendar. E Borracharia Santos. Bora lá.
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2: Hora certa.
0: 6h43.
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0: Vamos em frente por aqui, vamos em frente, né? Um abraço aí à audiência, aos amigos que fazem a história há 15 anos.
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0: Então tá aí, um abraço pra turma da Paladares Pizzaria. 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Pessoal que participou aqui, ainda dá pra participar. Tá concorrendo uma pizza aí pra nós, hein? Pois é, só tirar lá, combinar lá com o Renato, com a Priscila, hein? 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Hoje dia do namorado, namorada, família, enfim. Quem ganhar a pizza? 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Daí pra concorrer aqui o presente da Paladares, tá bom? E per la notte del lunedì, martedì, mercoledì, la pizza. Oh. Já tem ganhadores aí, sorteio, Max. Daisy da Rosa Girivina, né? A gente já passa o contato aí da turma. É só combinar lá com o Renato e com as meninas aí da Paladares, tá bom? Manda champanhe aí pra turma, tá bom? É, tá aí, desde da Rosa Girivina, contemplada aí com um presente aí.

parabéns aqui para o vereador Paulo Campanha também, se associando às homenagens. Abraço para vocês, comunicadores, a empresa de comunicação, nome aqui do Paulo, Dona Lourdes. Me deixava louco. Alô, Brasil Severo também, como é que tá, Brasil? Nosso amigo Gui, o Eduardo Godoy, a música Fio de Cabelo para nós. Como é que estamos aí, Clarice Miaça? Não saiu o prêmio pra Clarice?

0: pessoal da banda que é sucesso, por onde passa, Trio da Serra, como é que estamos aí, Márcio? Márcio Guerreiro aí. Também deixando o seu recado aí, a turma. Ah, Márcio, como é que estamos aí, o pessoal da orquestra?
1: Pasquale, boa noite a todos os ouvintes da Rádio Cultura. Passando hoje aí para dar os parabéns pelos 15 anos da Rádio Cultura, essa rádio que veio para somar, né? Que veio para divulgar e vai para levar boa música para os nossos ouvintes aí, de Fontoura, Xavier e toda a região. Então hoje é uma data muito importante, né? E a gente tem que só agradecer também pela divulgação que sempre está divulgando aí as coisas boas do nosso município, né? Abraço, tudo de bom aí para todos vocês, locutores da rádio, e um feliz aniversário, que venha mais e mais 15 anos pela frente, né? Abraço, Pascoal.
0: Dando aí sucesso aí pra banda que é destaque da região aí. É. Trio da Serra, né? Por onde passa? 99961-4638 para contratar a potência, né? Seu Antoninho, como é que estamos aí? Abraço aí pelas homenagens. Aqui o seu Valdir Júlio da Silva, como é que tá? Vai largar Maria Fina hoje?
2: Boa noite, da Pascoal.
0: Como é que tá?
2: Beleza? Não, fiquei sabendo que ela tá fazendo ano, 15 anos, né, da Rádio Cultura.
0: Isso, vai vir pra festa ou não?
2: Da Pascoal.
0: Já tem as mulheres te esperando.
2: Sempre. Na rádio. Tá bom, meu amigo? Um abraço. Queria uma música do JM. Do? Tá bom?
0: Tá bom, né?
2: Beijo de perfume, tá bom? Um abraço, agradeço.

0: bora lá, bora lá. Tem André Reder, bora lá. Como é que estamos aí? Quem levou prêmios aí, só de tirar aqui com a pessoal aí, né? Era, é muita gente, né? Tínhamos aí presentes especiais, tá? Vale combustível. Os aparelhos aqui de rádio, né? Do Grêmio do Inter, enfim. Só agradecer a todos, hein? Mais uma participação por aqui rapidinho, como é que estamos aí, turma?
1: Boa noite, Pascoal, tudo certo? Meio gripado por aqui. Eu tô com a tosse comprida, faz 8 dias que não para.
0: Né, vamos fazer a...
1: Mas é bom, Pascoal, parabenizar a rádio pelos 15 anos e os locutores, né? Especialmente, principalmente os locutores, porque se não é os locutores que fazem o programa, já tinha fechado a rádio, né? Ela não anda sozinha, só ela não faria 15 anos, tinha terminado bem antes já. Tá bom? Então, para todos vocês aí, e para a direção também que tá administrando e comandando ela. Abração para todos aí.
0: Dando aí seu Hildo, empresário e da moda também. E pro nosso amigo aqui, o Valdir da Rosa Noronha. Como é que tá? Legal, de boa. 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Já voltamos.
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0: Ah, turma que estão aí na Estética Lavagem Almeida do Gordo, pessoal da RT que está circulando na região. Ah, e para a turma que estão aí no quiosque da Estética, pessoal do Pife, da Canastra, e os guri da boia, né? Os guri aí, o Olavinho, o Pantufa, como é que tá essa galera aí? O homem da metalúrgica aí, o Pantufa. Abraços aí. É os guri. E hoje a boia é tudo por conta do Almeida Farias, hein?

0: E aí, Flores, eu queria pedir uma música aí pra nós, estamos aqui no Cachorão de Jair. E manda aí pra rádio aí dos 15 anos aí, de coisa aí da rádio. Então tá, oferece aí pra quem tá escutando aí, estão tudo escutando. Então, o Márcio tá fazendo uma galinhada aí. Estão tudo aqui no Jair tomando em cerveja. Roda aí uma música bem bonita aí pra nós, tá? Qualquer um aí da Sueli Faria, qualquer um aí, tá? Roda aí.
1: Música do Chapeludo pra turma aí da culinária, né? O Nilton Rasa e o famoso Mais Jaya. E pra ela, né? A Flores, grande ouvinte lá.

0: do chapéu.
1: Na sequência tem Voz do Brasil, a todos vocês, um grande abraço, uma boa noite. Lá. Deixa eu ver, tem uma galera ainda aqui, Bruna Pinheiro Brunoro também, não deu, né? Mas tá bom, né? Sequência tem Voz do Brasil e depois Balada, tá ok? Todos vocês, grande abraço, obrigado pelas felicitações.

0: Legal, Chapeludo, né? 15 anos no ar, 15 anos com vocês, 15 anos de cultura, né? Um abraço.
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0: Na sequência, o Voz do Brasil, todos vocês.
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0: Só gratidão, agradecer a todos, hein?
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2: 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Boa noite.
3: Em Brasília, 19h. Está no ar a Voz do Brasil. As notícias do governo federal que movimentaram o país no dia de hoje.
4: Olá, boa noite.
3: Boa noite para você que nos acompanha em todo o país.
4: Quarta-feira, 30 de setembro de 2026.
3: Vamos aos destaques do dia.
4: Centro Nacional de Proteção à Criança e ao Adolescente vai centralizar notificações de crimes na internet.
3: Plataformas deverão comunicar situações de risco iminente ou em andamento em até 12 horas. Graziela Mendonça.
5: Portaria também autoriza a criação de uma força integrada para combater o crime organizado no ambiente cibernético.
4: Mudanças nas receitas médicas controladas.
3: Uma nova regra da Anvisa autoriza os médicos a emitirem as receitas de forma totalmente digital.
4: A partir de hoje, as vigilâncias sanitárias locais passam a usar um sistema único integrado em todo o Brasil. Cleide Lopes.
6: O novo sistema foi criado para centralizar a gestão na prescrição de medicamentos sujeito a controle especial.
3: Está chegando o Dia das Crianças.
4: E você já sabe o que vai dar de presente?
3: Na hora de escolher um brinquedo, fique de olho nas dicas do Inmetro para garantir diversão com segurança. Pablo Mundim.
7: Do Inmetro, orienta os pais a verificarem a presença do selo de identificação da conformidade antes da compra.
4: Hoje, na apresentação da Voz do Brasil, Luciano Seixas e Mariana Júlio.
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4: A Justiça Federal determinou medidas para a proteção de crianças e adolescentes na plataforma Discord.
3: O pedido foi feito em ação da Advocacia Geral da União, acatada pelo Judiciário.
4: A ferramenta de comunicação terá que adequar o monitoramento da plataforma, verificação de idade e de controle parental, entre outras medidas.
8: Na ação que foi acatada pela Justiça Federal, a Advocacia Geral da União sustenta que a plataforma Discord apresenta falhas nos mecanismos de verificação de idade e de proteção aos usuários contra riscos graves, como os que culminaram na morte de uma adolescente de 13 anos em julho deste ano. A ferramenta de mensagens instantâneas e comunicação deverá cumprir agora uma série de determinações judiciais, entre elas, adotar medidas para impedir a recriação de servidores, canais e comunidades removidos e o retorno de usuários banidos ou suspensos. O Procurador Nacional de Defesa e Democracia da Advocacia Geral da União, Rafael Ramos, ressaltou que as medidas estabelecidas pela Justiça estão previstas na legislação brasileira, com destaque para o Estatuto da Criança e do Adolescente Digital.
9: Então, esse quadro ele já vinha se agravando. E o que acontece? O Brasil hoje ele tem uma legislação específica, né, para proteção de crianças e adolescentes no ambiente digital, chamado ECA Digital. Então, nós, essa foi a grande base, digamos, da nossa ação, foi exigir que fossem cumpridos determinações que já constam em lei, mas que infelizmente não estavam sendo observadas especificamente nessa plataforma.
8: De acordo com a decisão judicial, as contas de crianças e adolescentes até 16 anos devem estar vinculadas às contas de seus responsáveis legais. A plataforma Discord também deverá adotar medidas de proteção e ferramentas de supervisão parental, incluindo o controle das interações. A decisão ainda determina que o Discord crie protocolo para situações de extorsão sexual envolvendo crianças ou adolescentes. Rafael Ramos, da Advocacia Geral da União, explicou que essas plataformas já têm ferramentas para coibir esses tipos de crimes.
9: Há mecanismos nas formas de detecção, seja por vídeo, seja por ícones, seja por textos, seja por chamados metadados, correlações de comportamento de determinados usuários conversando com outros, os chamados chamados sinais, né? Esses marcadores, as empresas têm condição de fazer esse acompanhamento e é uma avaliação de risco, né?
8: O Discord também deve comprovar a capacidade de operar em língua portuguesa para segurança, moderação e recebimento de denúncias no Brasil. Caso não cumpra a determinação judicial, a plataforma ficará sujeita à multa diária de R$100.000. Reportagem Luana Karen.
10: O Google removeu do YouTube 46 canais e 11 vídeos criados por meio de inteligência artificial com falsos médicos para disseminar desinformação, promessas de curas e tratamentos sem comprovação científica.
4: Outros 32 canais e 4 vídeos já estavam disponíveis quando a notificação chegou à empresa. 2 canais foram desmonetizados.
10: Segundo o Google, os canais foram excluídos por violações às políticas da plataforma, fraude e roubo de identidade.
4: O pedido para retirar do conteúdo foi feito pela Advocacia Geral da União.
10: Centro Nacional que vai centralizar notificações sobre possíveis crimes cibernéticos contra crianças e adolescentes.
4: A estrutura ligada à Polícia Federal vai receber, analisar e encaminhar os casos às autoridades responsáveis.
10: Saiba mais com Graziela Mendonça.
5: O Ministério da Justiça e Segurança Pública publicou uma portaria que estabelece como serão recebidas e encaminhadas as notificações sobre possíveis crimes contra crianças e adolescentes no ambiente digital. A Polícia Federal vai centralizar esse trabalho por meio do Centro Nacional de Proteção à Criança e ao Adolescente. As empresas de tecnologia deverão comunicar situações de risco crível, iminente ou em andamento em até 12 horas. Casos onde há indícios de material de violência contra criança e adolescente terão prazo de 72 horas ou de até 7 dias, dependendo da ocorrência. A empresa também terá que retirar o conteúdo do ar imediatamente e guardar o material e os registros necessários para ajudar nas investigações. Os relatórios serão analisados e encaminhados às autoridades responsáveis, como as polícias, o Ministério Público e a Agência Nacional de Proteção de Dados. A portaria também autoriza a criação de uma força integrada para combater o crime organizado no ambiente cibernético, inclusive casos de violência sexual contra crianças e adolescentes. Graziela Mendonça para a Voz do Brasil.
10: Autoridades brasileiras se reuniram hoje com o representante de comércio dos Estados Unidos para mais uma tentativa de diálogo sobre as tarifas impostas pelo governo norte-americano.
4: Com presença do ministro do Desenvolvimento, Indústria, Comércio e Serviços, Márcio Elias Rosa, e do ministro das Relações Exteriores, Mauro Vieira, o encontro ocorreu durante a reunião de ministros do Comércio do G20, grupo que reúne nações desenvolvidas e emergentes, e também a União Europeia e a União Africana.
10: Durante a reunião, os ministros reafirmaram a disposição do Brasil de avançar nas soluções que afetam o comércio bilateral.
4: O governo norte-americano deve encaminhar nas próximas semanas um documento com uma proposta para possível acordo, como explica o ministro do Desenvolvimento, Márcio Elias Rosa.
11: Apresentamos de novo para eles nossos argumentos, quão injustas e indevidas são as tarifas que são impostas ao Brasil na atualidade e a necessidade de superá-las. Eles assumiram o compromisso de nos encaminhar nas próximas semanas um documento das discussões daqui para frente. Conseguimos alcançar um ponto de convergência. É necessário que tenhamos um escopo definido para aquilo que possa vir a ser no futuro um acordo comercial entre Brasil e Estados Unidos.
10: Mais de 3 mil moradias poderão ser construídas em 3 estados a partir da destinação de 28 imóveis da União para projetos habitacionais.
4: Os imóveis são prédios para serem revitalizados ou terrenos para construção de moradias, localizados em 12 estados e no Distrito Federal.
10: São Paulo é o estado com maior número de concessões, são 7 para a construção de 1.325 unidades.
4: A ministra da Gestão e da Inovação em Serviços Públicos, Esther Dweck, que fez a entrega nesta quarta-feira, comentou a iniciativa.
12: A gente conseguiu mapear vários imóveis, terrenos ou prédios que tinham um potencial de habitação e colocamos à disposição a partir de um edital específico da Minha Casa Minha Identidade com a oferta desses imóveis. E a partir disso houve todo o processo de seleção. São várias etapas, né? A seleção já foi anunciada alguns meses atrás, mas agora é uma etapa importantíssima que nesses 28 imóveis a gente faz a cessão do direito real de uso, que é justamente para começar agora o processo de, se for um prédio, fazer o retrofit, se for um terreno, começar a construção.
10: Populações de comunidades quilombolas de todo o país passam a ter atendimento dentro do Sistema Único de Saúde com foco em necessidades específicas.
4: Já estão valendo as regras da nova Política Nacional de Saúde Integral da População Quilombola.
10: A medida tem o objetivo de combater as desigualdades históricas no acesso aos serviços e garantir direito à saúde nesses territórios.
13: Política de proteção à saúde da população quilombola avança com a assinatura da portaria que institui a Política Nacional de Saúde Integral da População Quilombola no último dia 15 de setembro. A norma é mais um passo na atenção integral e para o enfrentamento das desigualdades em saúde da população quilombola. Com a portaria publicada, a política de saúde será integrada ao SUS. Agora, ela será implementada nos territórios. Para isso, é preciso elaborar o Plano Operativo Nacional, que deverá detalhar prioridades, metas, indicadores, responsabilidades e mecanismos de acompanhamento e avaliação. A norma garante ainda que o reconhecimento da população quilombola para fins de atenção à saúde independe da situação de regularização fundiária ou de titulação do território. Daniele Popov para a Voz do Brasil.
4: O subsistema de saúde indígena, responsável por atender os povos originários diretamente nas comunidades e aldeias, está completando 27 anos.
10: É por ele que são realizados, por exemplo, mutirões de atendimento para consultas e exames.
4: A experiência foi levada recentemente por uma comitiva brasileira ao México, país que pretende adotar modelo semelhante no Sistema Único de Saúde.
10: Nós conversamos sobre tudo isso com a secretária especial de saúde indígena, Lucinha Tremembé, hoje mais cedo. Acompanhe. Secretária, bem-vinda à Voz do Brasil, é um prazer ter a senhora conosco. A senhora participou, né, secretária, da comitiva brasileira que esteve no México apresentando o nosso modelo aí de saúde indígena. Conta pra gente, então, o que o Brasil mostrou aos mexicanos e por que esse encontro aconteceu?
14: Eu que agradeço o convite. Sim, estive compondo a comitiva do ministro na semana passada e a gente foi apresentar o SUS, o Sistema Único de Saúde. O México vai implantar, vai ser o segundo país que vai implantar um sistema único de saúde, né? Assim, a exemplo do nosso SUS. E a gente também apresentou o nosso SASI-SUS, que já é uma, o SIL-SUS já é uma iniciativa, algo que é único, imagina um subsistema específico para os povos indígenas. Então a gente fez essa apresentação e saímos de lá com vários compromissos, inclusive de compartilhamento de mais informações, que o México ficou muito interessado de também implantar algo semelhante a um subsistema. Eles disseram que não do formato, porque realmente como vai ser um sistema único agora lá, eles disseram, não, a gente não vai fazer algo tão grande, mas ter uma secretaria, aliás, um departamento que vai tratar de todas as políticas e a saúde estará dentro.
4: Pois é, assim como o Brasil, o México é um país com uma população indígena grande e com grande influência em diversas áreas da sociedade, né? A troca de experiências com mexicanos pode nos ajudar? De que forma?
14: Pode sim. A gente até falou isso na nossa apresentação, que a gente tinha algo muito parecido, que era a população, evidentemente, né? A gente tem população indígena aqui, tem população indígena lá, e a gente tinha coisas distintas que a gente poderia se comparar.

0: população indígena aqui, tem população indígena lá, e a gente tinha coisas distintas que a gente poderia se compartilhar. No caso do Brasil, a gente tem um subsistema específico hoje que já atua com política específica para a assistência à saúde dos povos indígenas do Brasil, e o México, mesmo não tendo um subsistema, mesmo não tendo um sistema único, mas eles atuam com a medicina tradicional. Então, eles têm várias estratégias, várias expertises, experiência. Inclusive, eu tive a oportunidade de ir visitar um dos centros tradicionais, muito interessantes. Trabalham com parteiras tradicionais, trabalham com a medicina alternativa. Então, isso é que a gente quer agregar entre os dois países.
1: Vamos falar um pouquinho, secretária, dos mutirões de atendimento à saúde indígena. Então, a gente teve um agora sobre os Yanomami, né? Com consultas, exames especializados lá na terra indígena Yanomami. A CESAI tem feito ações assim em outras terras indígenas também. Como é que são os resultados desses mutirões?
0: Sim, sim. A CESAI tem feito, fez um cronograma para fazer mutirões em vários DSEIs de todas as regiões do Brasil.
1: DSEIs são os distritos de saúde indígena, né?
0: Isso, os distritos sanitários especiais indígenas. Nós temos 34 no Brasil. Então a gente fez um cronograma que abrangesse aí todas as 5 regiões do Brasil, olhando principalmente para a fila de espera e para o que os mutirões iriam ofertar: saúde da mulher, a oftalmologia, exames. Então a gente olha para essa fila e aí a gente organiza esse cronograma. A gente já fez em vários outros de 6. Agora a gente encerra amanhã. Hoje a gente está encerrando no Yanomami, trazendo aí várias estratégias para um território que a gente tem um primeiro centro de referência também, que inclusive a ação está sendo realizada nesse centro de referência no meio da Amazônia.
2: Como a senhora falou, né, tem ocorrido ações específicas para a saúde da mulher também, inclusive com rastreio de câncer de colo de útero. Essas ações costumam ser bem recebidas pelas indígenas? Os mutirões ajudam a prevenir e tratar doenças?
0: Muito bem recebido. A gente tem, eu tenho participado inclusive de algumas ações, tenho ido lá, conversado com as lideranças, com os profissionais, e o quanto a gente sai satisfeito de ouvir dos usuários que estão lá, deles terem recebido o serviço, e isso mitiga realmente o tempo de espera, mas também deles estarem saindo de suas aldeias para poderem ir para a cidade grande, que é esse o propósito também da gente levar assistência para dentro desses territórios, para que eles se desloquem menos ainda para as cidades grandes.
1: Agora, o Sistema de Atenção à Saúde Indígena está completando 27 anos, né, secretária? Ao longo desse período, o que a senhora destacaria como as políticas mais importantes e os aprimoramentos que ocorreram aí nessas quase 3 décadas?
0: Nosso subsistema de atenção à saúde indígena, 27 anos. A gente olha para trás e vê realmente que é muito tempo e que temos muitos avanços, né? O subsistema foi realmente um grande avanço de ter se criado um subsistema específico dentro do Sistema Único de Saúde, porque mesmo o nosso Sistema Único de Saúde, ele traz a integralidade, a universalidade, mas a gente olha para a questão da equidade. Então, por isso que foi pensado, trazido, né, ser criado um subsistema, e aí esse subsistema ele trouxe políticas específicas, embora que a gente aplique os programas que usuais do Sistema Único de Saúde, mas quando eles são aplicados dentro dos territórios indígenas, eles trazem um outro formato.
1: Sofrem adaptações, né?
0: Adaptações, porque aí ele se adapta a questões territorial, a questão cultural, a forma de organização dessa população. Então isso já é um diferencial muito grande. Não é à toa que é uma saúde diferenciada, que tem um subsistema específico para isso.
2: Muito bem, nós conversamos com a secretária de Saúde Indígena do Ministério da Saúde, Lucinha Tremembé. Muito obrigado por sua entrevista aqui à Voz do Brasil.
0: Eu que agradeço.
1: Receitas de medicamentos que até então eram emitidas apenas em papel, agora também poderão ser feitas de forma digital a partir desta quarta-feira.
2: A novidade faz parte de uma nova etapa do Sistema Nacional de Controle de Receituários da Anvisa, que passa a oferecer funcionalidades para a emissão e o controle digital das receitas.
1: A mudança amplia as opções de prescrição e mantém o controle sobre medicamentos sujeitos a regras especiais. Confira na reportagem.
3: Algumas receitas que antes eram feitas somente em papel, agora também poderão ser emitidas eletronicamente. A mudança não significa o fim das receitas físicas, nem torna obrigatório.

0: A versão digital. A nova etapa amplia as opções de prescrição nas farmácias e drogarias. Entre as principais novidades está a emissão eletrônica das notificações de receita, como as de cor azul e amarela, que eram emitidas somente em papel. O analista de pesquisa João Paulo Ribeiro conta que foi atendido em uma teleconsulta e recebeu uma receita eletrônica e fala sobre as vantagens desse tipo de prescrição.
1: No fim das contas eu achei super prático, porque diminui a quantidade de papel para carregar depois da consulta, né? Diminui a quantidade de documento para guardar.
0: O novo Sistema Nacional de Controle de Receituários foi criado pela Agência Nacional de Vigilância Sanitária, Anvisa, para centralizar a gestão da numeração e ampliar o controle das receitas utilizadas na prescrição de medicamentos sujeito a controle especial, como explica o diretor da Anvisa, Tiago Campos.
2: Reúne a gestão da numeração dos receituários em uma base nacional única. Isso permite acompanhar o percurso da receita desde a sua emissão até o registro da utilização pela farmácia ou drogaria, com base padronização e rastreabilidade.
0: Para a coordenadora do Grupo Técnico de Vigilância do Conselho Federal de Farmácia, Luciana Calil, o novo sistema de prescrição vai ajudar a evitar a falsificação de receitas e melhorar o acesso das farmácias às informações.
3: Nós temos muitas receitas falsificadas que são feitas de forma ilegal e de forma eletrônica isso não vai ser possível, porque essa numeração ela é controlada pela vigilância e ela é associada ao CPF e ao número de registro do prescritor. Nós temos muitas receitas falsificadas.
0: É bom lembrar que as receitas em papel continuam válidas e podem ser utilizadas de acordo com as regras aplicáveis a cada tipo de medicamento. A implementação do Sistema Nacional de Controle de Receituários, o SNCR, acontece de forma gradual até 29 de outubro de 2026. Mais informações sobre o novo sistema de receituários podem ser obtidas em gov.br/Anvisa. Reportagem Cleide Lopes.
4: Este mês, o Inmetro promoveu uma operação para fiscalização de produtos infantis em lojas físicas e virtuais.
5: O objetivo é que a diversão seja segura e não acabe em acidente.
4: Conheça agora algumas dicas dos critérios que devem ser observados e o que fazer em caso de dúvidas ou denúncias.
6: Na hora de escolher um brinquedo, a segurança das crianças deve vir em primeiro lugar. Para prevenir riscos, o Inmetro, Instituto Nacional de Metrologia, Qualidade e Tecnologia, realizou durante o mês de setembro a Operação Criança Segura, que fiscaliza produtos infantis em lojas físicas e virtuais. O assessor da Diretoria de Avaliação da Conformidade do Inmetro, Leonardo Rocha, orienta os pais a verificarem a presença do selo de identificação da conformidade antes da compra.
7: Aquele selinho que tem a marca do Inmetro junto com a marca do organismo de certificação responsável pela avaliação de conformidade daqueles brinquedos. Então, os pais, ao observarem a presença daquele selo, podem ter a tranquilidade de que aquele produto passou por um processo de avaliação com foco no cumprimento dos requisitos de segurança. Essa avaliação contempla auditoria da fábrica onde o produto foi produzido, bem como a realização de testes, realização de ensaios em laboratório para verificar o cumprimento dos requisitos de segurança.
6: Entre os itens verificados estão brinquedos, berços e bicicletas, entre outros produtos infantis. Mas a atenção não deve parar no

0: por meio da plataforma Fala BR ou pelo telefone 0800-285-1818. Já os acidentes de consumo podem ser registrados no endereço SIMAC com S e C mudo no final ponto inmetro.gov.br. Reportagem Pablo Mundim.
1: Até 18 de outubro é possível contribuir com as regras do programa Selo Verde, que certifica produtos e serviços quanto à sustentabilidade ambiental.
2: A iniciativa também ajuda a garantir a competitividade dos produtos brasileiros no mercado internacional.
1: Podem participar fabricantes, prestadores de serviços, entidades representativas, especialistas, consumidores, órgãos públicos e demais interessados.
2: As sugestões podem ser enviadas por meio da plataforma Brasil Participativo. Presidência.gov.br.
1: E essas foram as notícias do governo federal.
2: Uma realização da Secretaria de Comunicação Social da Presidência da República.
1: Com produção da empresa Brasil de Comunicação.
2: Fique agora com o Minuto do TCU. Em seguida, as notícias do Poder Judiciário e do Congresso Nacional. Boa noite.
1: Boa noite para você. Até amanhã.
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4: Do TCU.
5: O Tribunal de Contas da União analisou as medidas para melhorar o controle e o rastreamento de armas de fogo no Brasil. A auditoria monitorou ações do Ministério da Justiça, Polícia Federal, Exército e Secretaria Nacional de Segurança Pública. A fiscalização aponta problemas na integração dos sistemas e no acompanhamento de armas apreendidas, furtadas, roubadas ou extraviadas. O ministro relator do processo, Éder de Oliveira, falou sobre os resultados do trabalho.
6: A conclusão, senhor presidente, é que essa matéria de alta relevância ainda necessita de ações mais incisivas dos ministérios e órgãos correspondentes para melhorar o controle e a rastreabilidade das armas de fogo no Brasil.
5: O tribunal vai continuar acompanhando o cumprimento das medidas. Saiba mais em tcu.gov.br.
4: 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Você vai ouvir agora notícias do Poder Judiciário.
7: Ministro Gilmar Mendes destaca imparcialidade do ministro Fachin no primeiro ano à frente do STF.
8: Justiça Eleitoral explica como consultar o local de votação para o pleito de domingo.
7: WhatsApp é citado como meio de assédio eleitoral em 37% das ações na Justiça do Trabalho.
8: Boa noite, eu sou Marcela Luiza.
7: E eu sou Walter Lima.
8: No início da sessão plenária de hoje, o ministro Gilmar Mendes, decano do Supremo Tribunal Federal, homenageou o ministro Edson Fachin pelo primeiro ano à frente da corte.
7: Gilmar Mendes destacou como marcas da gestão do ministro Fachin a imparcialidade, a serenidade e o compromisso com a preservação da estabilidade e da identidade institucional do tribunal. Vamos ouvir um trecho.
9: Em um ambiente de temperatura elevada, Vossa Excelência tem mantido o tom sóbrio, a palavra medida e o comprometimento integral com a manutenção da constância, da tranquilidade e do ethos decisório do Supremo Tribunal Federal.
7: O decano do STF também ressaltou que a gestão de Fachin tem se pautado pela Constituição e que essa diretriz tem orientado a atuação do ministro na condução da corte.
8: O plenário do Supremo decidiu hoje, por unanimidade, que servidores que assumem cargo público em outro ente federativo sem interrupção do vínculo com a administração têm direito de optar entre o regime de previdência complementar e o regime previdenciário anterior.
7: O tema servirá de parâmetro para casos semelhantes em todo o país. Marcelo Della Libera.
10: O caso concreto diz respeito a um servidor público municipal do Rio Grande do Sul. Ele questionava uma decisão da Justiça Federal que negou o direito de permanecer na sistemática previdenciária anterior à instituição do regime de previdência complementar dos servidores federais. O servidor alegava que deveria ter o direito de opção reconhecido porque já havia ingressado no serviço público municipal em fevereiro de 2008 e não houve interrupção do vínculo com o serviço público. O relator é o ministro Edson Fachin, que decidiu atender ao pedido feito pelo servidor. Os demais ministros seguiram o entendimento do relator. Assim, o plenário, por unanimidade, decidiu que servidores municipais, estaduais e distritais que ingressaram no serviço público federal após após a instituição da Previdência Complementar, tem o direito de optar pelo regime

0: interior.
1: O primeiro turno das eleições 2026 é neste domingo. Você já sabe onde vai votar?
2: O repórter Fábio Ruas explica como consultar o local de votação.
3: Pode ser de forma presencial ou pela internet. Pela internet, dá para consultar pelo aplicativo e-título. É só acessar a opção Onde Votar. Vai aparecer o local de votação com endereço, zona e seção eleitoral. Também dá para acessar pelo computador, no site tse.jus.br ou na página do TRE do seu estado. Quem preferir, pode procurar cartórios eleitorais, centrais de atendimento ao eleitor e postos do Tribunal Regional Eleitoral de cada estado.
1: O WhatsApp aparece em 37% das ações sobre assédio eleitoral analisadas pela Justiça do Trabalho.
2: E com o uso das redes sociais, esse assédio não fica apenas no ambiente do trabalho. Samantha Flor.
4: A pesquisa analisou 138 processos de todo o país. Além do WhatsApp e das redes sociais, foram identificados outros aplicativos de mensagens e plataformas usadas pelas empresas. Entre as provas apresentadas à justiça estão mensagens digitais, áudios, documentos e depoimentos de testemunhas. Desde maio de 2023, a Justiça do Trabalho já registrou mais de 800 processos relacionados a assédio eleitoral.
1: STJ decide que justiça brasileira não pode julgar pedido de indenização de ex-jogador de futebol argentino contra produtoras do jogo eletrônico FIFA Soccer.
2: O atleta alegava uso indevido da imagem dele no jogo, que também é vendido no Brasil. Fátima Uchoa.
5: Para o STJ, a simples comercialização do jogo no varejo brasileiro não torna o Judiciário Nacional competente para resolver o caso, já que o ex-jogador mora fora, nunca atuou por clubes brasileiros e as empresas que criaram o jogo eletrônico são sediadas na Holanda e no Reino Unido. A relatora foi a ministra Nancy Andrighi.
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1: Uma boa noite.
2: E até amanhã.

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1: Eu sou Humberto Pinheiro e estes são os destaques de hoje do Jornal do Senado, que começa agora. Medida provisória do Desenrola 3.0 começa a tramitar no Congresso. Senado pode votar confisco de bens usados em crimes sexuais e tráfico de menores. Estatuto do Ribeirinho será tema de debate na Comissão de Meio Ambiente. Boa noite. O Congresso Nacional vai analisar a medida provisória ou prestador de serviço em geral. O programa vai durar até o dia 30 de junho de 2028 e tem como objetivo facilitar a quitação desses débitos e limpar o nome dos consumidores. Repórter Alexandre Campos.
2: De acordo com a MP, serão destinados 15 bilhões de reais para que a União compre a dívida dos credores originários com pelo menos 90% de desconto e renegocie diretamente com os devedores, repassando o mesmo abatimento recebido. O senador Oriovisto Guimarães, do PSDB do Paraná, lembrou que a medida vai ser boa para os credores, que irão receber um valor por uma dívida difícil de ser recuperada, e para os devedores, que ficarão com o nome limpo na praça.
3: É claro que isso vai atingir um número enorme de pessoas. Se estima que vai facilitar a vida em torno de 15 milhões de pessoas.
2: O texto editado também prevê medidas do Conselho Monetário Nacional para garantir a transparência de produtos financeiros ofertados no mercado e a melhor tomada de decisão pelos consumidores quando vão contratar algum empréstimo ou comprar um bem ou serviço, por exemplo.
1: A Comissão de Segurança Pública pode votar, após as eleições, o projeto de lei que autoriza o confisco e a destinação de bens móveis e imóveis utilizados na prática de crimes de tráfico e contra a dignidade sexual de crianças e adolescentes. A matéria também pune quem cede imóveis ou apoia esses abusos. A reportagem é de Bruno Lourenço.
4: A proposta diz que veículos, embarcações e imóveis de quem comete ou colabora com delitos de exploração sexual e tráfico infanto-juvenil poderão ser apreendidos, confiscados e revertidos para fundos públicos de assistência e proteção à infância. A senadora Damares Alves, do Republicanos do Distrito Federal, ressaltou durante a análise do projeto de lei na Comissão de Direitos Humanos a importância de agir contra o patrimônio de quem pratica ou contribui para a exploração de crianças e adolescentes.
5: A responsabilidade por esses crimes não recai somente nos atores, mas alcança os partícipes. Como medida dissuasória, aqueles que prestam auxílio na prática delituosa. Por exemplo, aquele que empresta a casa para que uma criança seja explorada sexualmente, que empresta o hotel para que uma criança seja explorada sexualmente.
4: Depois da Comissão de Segurança Pública, a proposta, que surgiu da CPI dos Maus Tratos, segue para a Comissão de Constituição e Justiça.
1: Já a Comissão de Meio Ambiente pode realizar um debate antes de votar o projeto que cria o Estatuto do Ribeirinho. O pedido do debate ainda precisa ser aprovado pelos senadores. Repórter César Mendes.
6: O Estatuto do Ribeirinho busca assegurar políticas públicas em áreas como saúde, infraestrutura e atividades produtivas para as comunidades tradicionais do Brasil que vivem às margens de rios, lagos e igarapés. Mas o senador Zequinha Marinho, do Podemos do Pará, pediu um debate antes da votação para analisar os critérios de identificação dessas áreas, a forma de comprovar o uso tradicional e os procedimentos de cadastro das comunidades. Para o senador Jaime Bagatoli, do PL de Rondônia, o debate pode reunir informações técnicas, jurídicas e administrativas para definir critérios mais claros, evitando futuros conflitos.
7: Nós temos diversos proprietários com documentos de área, nós temos que dar segurança jurídica também às pessoas, mas sabemos o direito que os nossos ribeirinhos têm.
6: O pedido do debate sobre a criação do Estatuto do Ribeirinho precisa ainda ser aprovado na Comissão de Meio Ambiente.
1: novo projeto em análise no Senado propõe a criação do programa Jovem Aprendiz Digital. O texto prioriza estudantes da rede pública e jovens em situação de vulnerabilidade. Repórter Pedro Pincer.
0: A formação deverá abranger ferramentas de trabalho e comunicação, análise de dados, fundamentos de programação, segurança da informação, comércio digital e uso responsável da inteligência artificial. Os conteúdos serão adaptados às atividades e ao nível de desenvolvimento do aprendiz. Terão prioridade estudantes e ex-alunos de escolas públicas, jovens em situação de vulnerabilidade social ou de famílias inscritas no Cadastro Único, pessoas com deficiência e grupos com menor participação nas ocupações digitais. O projeto prevê o aproveitamento de laboratórios, unidades móveis, plataformas de ensino e instrutores do Sistema S, inclusive em municípios do interior. Os contratos do programa contarão para o cumprimento da cota de aprendizagem já prevista na CLT. Microempresas e empresas de pequeno porte poderão aderir voluntariamente.
1: E uma nova lei sancionada pelo presidente da República reduz os tributos das empresas que oferecem proteção às seguradoras. A primeira fase da implementação das regras será em 2027, com outra etapa prevista para 2030. Repórter Marcela Cunha.
8: As seguradoras podem contratar outras empresas para dividir os custos das indenizações que precisam pagar aos clientes. São as chamadas resseguradoras, que ajudam a cobrir esses gastos, por exemplo, quando uma enchente atinge muitos imóveis segurados ao mesmo tempo. Uma nova lei reduz a tributação das resseguradoras sediadas no Brasil. A intenção é melhorar as condições dessas empresas para competir com as estrangeiras e fortalecer o setor no país. A partir de janeiro de 2027, a contribuição social sobre o lucro líquido, a CSLL, cai de 15% para 9%. Relator do projeto no Senado, o senador Camilo Santana, do PT do Ceará, explicou que a diferença de tributação favorece a contratação de resseguradoras no exterior.
9: As resseguradoras estrangeiras muitas vezes operam em jurisdições com regimes tributários mais competitivos. Essa assimetria desestimula a manutenção do capital no Brasil e incentiva o envio de prêmios de resseguro para o exterior, gerando saída de divisas.
8: A partir de janeiro de 2030, as resseguradoras também deixarão de pagar o adicional de 10% do imposto de renda.
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1: A Justiça Eleitoral e a Polícia Civil de Santa Catarina tomaram uma iniciativa pioneira para garantir o voto livre e seguro das mulheres vítimas de violência doméstica. Nas eleições de 2026, quem tiver medida protetiva poderá votar numa sessão diferente da conhecida pelo agressor. Quem explica essa mudança é a repórter Raíssa Abreu.
13: O Tribunal Regional Eleitoral de Santa Catarina entendeu que a regra da transferência temporária de eleitores, o voto em trânsito, poderia valer para que mulheres com medida protetiva mudassem temporariamente seus locais de votação. É o que explica o coordenador de gestão do cadastro eleitoral, Carlos Gerber.
14: Houve uma interpretação que a mulher com medida protetiva, ela tem a sua liberdade, a sua acessibilidade, o seu acesso aos locais mais restritos, e isso poderia impedir por uma razão de segurança pessoal dela de deixar de votar.
13: De acordo com Gerber, a ideia está sendo levada ao Tribunal Superior Eleitoral, que pode estender a possibilidade a todo o país nas próximas eleições. Se você precisa de apoio ou orientação sobre medidas protetivas, a Central de Atendimento à Mulher funciona 24 horas pelo telefone 180. 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
1: Ponto trabalhos técnicos de Eliseu Caires, o Jornal do Senado fica por aqui. Acompanhe agora as notícias da Câmara dos Deputados. Boa noite e até amanhã.

0: ações de saúde nas escolas públicas.
1: Projeto de lei busca melhorar condições de emprego para jovens indígenas.
0: Boa noite. Avança na Câmara a proposta que visa aprimorar as condições de emprego para jovens indígenas. A repórter Maria Neves traz mais informações sobre a iniciativa.
2: A Comissão da Amazônia e dos Povos Originários e Tradicionais da Câmara aprovou o projeto do deputado defensor Estélio Denner, do União de Roraima, que institui programa de emprego e formação para jovens indígenas. Dentre as vantagens previstas para empresas que contratarem indígenas entre 19 e 29 anos, está a redução de 50% na contribuição para a Previdência Social sobre o salário do novo empregado. O benefício será concedido por até 36 meses. Empresas que aderirem ao programa terão outras vantagens, como prioridade na participação em programas e editais federais de inovação e desenvolvimento regional. A contratação de jovens indígenas também contará como critério de desempate em licitações públicas. O texto aprovado determina que o poder público deverá promover a qualificação técnica e profissional de jovens indígenas por meio de cursos gratuitos. Para isso, prevê parcerias com órgãos e entidades públicas de educação e com o chamado Sistema S, que inclui, por exemplo, SESI e SEBRAE. A execução do programa terá de contar com organizações indígenas registradas. O projeto também prevê que as empresas forneçam aos trabalhadores indígenas informações claras sobre seus direitos trabalhistas com respeito às suas especificidades culturais e linguísticas. Sempre que possível, o programa deverá utilizar materiais bilíngues. O projeto que institui o programa de emprego e formação para jovens indígenas ainda será avaliado pelas comissões de finanças e tributação e de constituição e justiça. Se aprovado, poderá seguir para o Senado. Da Rádio Câmara de Brasília, Maria Neves.
3: Direitos Humanos.
4: Jefferson Rodrigues, do PSDB de Goiás, defende a aprovação de proposta que reforça a proteção à liberdade religiosa e aos locais de culto. Autor da matéria, ele assinala que o objetivo é impedir interferências indevidas do poder público no funcionamento interno de igrejas.
0: Jefferson Rodrigues cita decisões judiciais recentes que teriam limitado o conteúdo de pregações, situação que o deputado caracteriza como censura prévia. Ele afirma que manifestações baseadas na doutrina de cada religião não podem ser consideradas ilegais sem análise de eventual abuso.
4: Doutor Ismael Alexandrino, do PSD de Goiás, é autor de projeto que cria classificação etária específica para desenhos animados e animações digitais para crianças. A proposta estabelece faixas para menores de 2 anos, de 2 a 4 anos e de 4 a 6 anos.
0: Segundo o doutor Ismael Alexandrino, o objetivo é proteger as crianças dos riscos de conteúdos inadequados e orientar pais e responsáveis. O projeto também obriga plataformas digitais a verificar a idade dos usuários, auditar conteúdos infantis e ajustar os sistemas de recomendação.
4: Rui Falcão, do PT de São Paulo, sugere a realização de audiência pública para discutir relatos de perseguição a ativistas e dirigentes que defendem os direitos do povo palestino. O deputado é um dos autores de requerimento apresentado à Comissão de Direitos Humanos da Câmara.
0: Rui Falcão assinala que o encontro deve abordar denúncias de censura e intimidação contra pessoas que se manifestam sobre o conflito entre Israel e Palestina. Ele ressalta a importância da liberdade de expressão e da preservação do debate sobre violações de direitos humanos.
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3: Exteriores.
4: Dani Cunha, do PL do Rio de Janeiro, destaca a importância da Frente Parlamentar Mista em apoio à integração União Europeia-Mercosul para o acompanhamento da implementação do acordo comercial entre os dois blocos. A deputada avalia que o grupo tem contribuído para o avanço do tratado.
0: Dani Cunha lembra que o acordo reduz tarifas de importação e amplia as oportunidades de comércio entre os países do Mercosul e da União Europeia. Ela defende que o Congresso siga de perto os efeitos das novas regras sobre os setores produtivos brasileiros.
4: Nicolete, do PL, pede ao governo melhorias na infraestrutura e na capacidade operacional dos postos de fronteira de Roraima. O deputado entende que a iniciativa vai melhorar o comércio exterior e ampliar a integração econômica de Roraima com a Venezuela e a Guiana.
0: Nicolete observa que o crescimento da produção agropecuária e agroindustrial roraimense causa gargalos que dificultam a expansão das exportações. Entre as medidas sugeridas por ele estão a modernização dos postos de fiscalização e a desburocratização para a liberação de cargas.
3: Transportes.
4: Comissão mista aprova a medida provisória que institui linha de crédito para entregadores e motoristas, incluindo o transporte escolar. A reportagem é de Emanuele Brasil.
6: A comissão mista, que analisa a medida provisória que institui linha de financiamento para entregadores, motociclistas e ciclistas, aprovou o relatório da deputada Amanda Gentil, do PP do Maranhão. A proposta alcança profissionais cadastrados em plataformas digitais há pelo menos 6 meses e que tenham feito no mínimo 100 corridas ou entregas. A linha de crédito também vale para motociclistas profissionais com vínculo empregatício formal e pelo menos 6 meses de exercício da atividade. O financiamento poderá ser usado para comprar motocicletas, motonetas, ciclomotores, flex e bicicletas elétricas produzidas no Brasil ou vinculadas a projetos de investimento produtivo nacional. Caberá ao Ministério do Desenvolvimento, Indústria, Comércio e Serviços definir os fabricantes e a lista de marcas e modelos. O texto aprovado autoriza o uso de recursos do Fundo de Investimento de Infraestrutura Social para financiar a renovação da frota e investimentos relacionados ao transporte urbano e para reduzir os riscos das operações e ampliar a oferta de crédito. O arranjo prevê a cobertura de garantia do Fundo Garantidor de Operações e do Fundo Garantidor para Investimentos. A relatora acolheu 6 das 14 emendas apresentadas ao projeto do Poder Executivo. Entre as alterações está a que inclui os profissionais do transporte escolar entre os beneficiários da linha de crédito. O relatório também autoriza os bancos a adotarem sistema de pagamento flexível para as operações. A regra permite a cobrança de parcelas com valores diferentes no início e no final do financiamento, com o objetivo de facilitar o acesso ao crédito pelos trabalhadores. A deputada Amanda Gentil explicou o objetivo das alterações.
7: A gente tem um espaço para poder trazer uma análise de crédito um pouco mais sensível para o trabalhador que está ali na ponta e para que ele consiga fazer o uso desse financiamento.
6: O texto segue agora para análise dos plenários da Câmara dos Deputados e do Senado. Da Rádio Câmara de Brasília, Emanuele Brasil.
0: Milton Vieira, do Republicanos de São Paulo, pretende tornar obrigatório o uso de lacre físico de segurança nas placas de motocicletas, ciclomotores, triciclos e quadriciclos. Ele acredita que a medida dificulta a remoção e a clonagem das placas, facilitando a identificação dos veículos.
4: O projeto de Milton Vieira determina que o lacre seja inviolável, numerado e rastreável, sem substituir os mecanismos digitais de identificação já utilizados. A proposta também prevê multa e remoção do veículo que circular sem o dispositivo ou com lacre adulterado.
0: Fábio Chioquete, do União de Santa Catarina, propõe que motoristas flagrados dirigindo embriagados, mas sem causar acidentes com vítimas, não sejam presos em flagrante. A proposta permite que a polícia registre apenas um termo circunstanciado de ocorrência no local da abordagem.
4: De acordo com Fábio Chioquete, a medida busca desburocratizar a atuação do poder público e evitar prisões desnecessárias. Segundo o autor, a intenção é reduzir a sobrecarga do sistema carcerário e concentrar os esforços policiais e judiciais nas ocorrências mais graves.
3: Trabalho.
0: A Câmara aprovou um projeto que garante atenção especial à mãe solo no Sistema Nacional de Emprego. A repórter Paula Bittar acompanhou a votação.
8: A Comissão de Constituição e Justiça da Câmara dos Deputados aprovou um projeto que garante atenção especial às demandas das mães solo no Sistema Nacional de Emprego, SINE. O texto aprovado estabelece o atendimento especial para viabilizar a participação dessas mulheres em oportunidades de trabalho, emprego, renda e empreendedorismo. O projeto também define que, caso não sejam preenchidas as vagas reservadas a mulheres em situação de violência doméstica e familiar, o saldo deverá ser destinado sucessivamente a mães solo, mulheres em geral e público em geral. De acordo com a autora da proposta, a deputada Laura Carneiro, do PSD do Rio de Janeiro, as mães solo enfrentam dificuldades estruturais no mercado de trabalho e muitas acabam recorrendo à informalidade. A proposta que garante atenção especial às demandas das mães solo no Sistema Nacional de Emprego segue agora para análise do Senado. Da Rádio Câmara de Brasília, Paula Bittar.
3: Previdência.
4: Fábio Macedo, do Podemos do Maranhão, defende a aprovação de proposta que regulamenta a aposentadoria especial dos agentes comunitários de saúde e de combate às endemias. O texto estabelece idade mínima de 52 anos para homens e 50 para mulheres, com pelo menos 20 anos de atividade na função.
0: Fábio Macedo ressalta que a medida assegura integralidade para que o benefício corresponda à remuneração recebida no momento da aposentadoria, além de parecer com os profissionais da ativa. A proposta também considera o período de readaptação funcional como tempo de efetivo exercício.
3: Consumidor.
4: Teixeira, do PT de São Paulo, pretende estabelecer novas regras para rótulos, embalagens e publicidade que façam referência a frutas para torná-los mais claros. Ele acredita que os produtos precisam indicar a quantidade de cada fruta efetivamente utilizada em sua composição.
0: Paulo Teixeira explica que quando a imagem ou a divulgação destacar uma fruta que não esteja presente no produto, deve haver um aviso informando essa ausência. A iniciativa pretende evitar que a apresentação dos alimentos crie uma percepção diferente de sua composição real.
3: Desenvolvimento regional.
4: Samuel Viana, do União de Minas Gerais, recomenda a aprovação do texto que aperfeiçoa a Política Nacional de Proteção e Defesa Civil. O projeto reforça o monitoramento de desastres, a integração de dados entre os entes da federação e a coordenação das ações de prevenção e resposta.
0: Relator da matéria, Samuel Viana, avalia que as mudanças devem ser incorporadas à legislação já existente para evitar a criação de normas com funções semelhantes. A matéria também prevê um cadastro nacional de voluntários para atuação em situações de desastre.
4: Júlio César, do PSD do Piauí, propõe proteger os incentivos fiscais do imposto de renda para empresas que investem nas regiões Norte e Nordeste. O texto busca garantir a continuidade dos projetos de desenvolvimento nas regiões da Sudã e da Sudene.
0: De acordo com Júlio César, os incentivos regionais são fundamentais para atrair novos investimentos, gerar empregos e reduzir as desigualdades no país. Para ele, o corte nesses benefícios compromete a segurança jurídica e a competitividade dessas regiões.
4: Carlos Chiodini, do MDB de Santa Catarina, apoia a criação de concursos especiais de loteria para ajudar municípios em estado de calamidade pública. Pela proposta, a maior parte da arrecadação seria destinada às cidades afetadas proporcionalmente à população atingida.
0: Carlos Chiodini argumenta que a medida pode acelerar a chegada de recursos às comunidades atingidas por desastres naturais. O projeto também prevê transparência e prestação de contas sobre a aplicação do dinheiro recebido pelos municípios.
4: Sandra Moura, do União de Sergipe, é autora de projeto que visa combater o superendividamento no país. O projeto estabelece câmaras municipais de renegociação de dívidas e teto de 30% da renda familiar para novos empréstimos de consumo.
0: E Sandra Moura argumenta que a medida restaura a dignidade financeira de milhões de brasileiros e contém os altos juros do cartão e do crédito rotativo. Ela acrescenta que a proposta prioriza famílias chefiadas por mulheres, idosos e pessoas com deficiência.
3: Educação.
4: Deu o primeiro passo na Câmara a proposta de uma política nacional para ampliar ações de saúde nas escolas. A repórter Kate Nayane tem mais detalhes.
9: A Comissão de Educação da Câmara dos Deputados aprovou o projeto que cria a Política Nacional de Saúde na Escola e transforma em lei as principais diretrizes do atual Programa de Saúde na Escola. A proposta consolida iniciativas desenvolvidas nas escolas públicas em parceria com o Sistema Único de Saúde, o SUS. Segundo a relatora da proposta, deputada Nelly Aquino, do Podemos de Minas Gerais, a criação deste programa deve ajudar na promoção da saúde e prevenção de doenças no ambiente escolar, além de estimular o protagonismo de crianças e adolescentes em ações de saúde. Outros objetivos são o enfrentamento de vulnerabilidades que possam comprometer o desenvolvimento escolar e fortalecer a participação da comunidade. A proposta que cria a Política Nacional de Saúde na Escola será analisada em seguida pela Comissão de Saúde. Da Rádio Câmara de Brasília, Kate Nayane.
0: Delegado Matheus Laiola, do União do Paraná, é autor de projeto que amplia os direitos das estagiárias gestantes. A proposta prevê 30 dias de licença à maternidade com manutenção do vínculo e da bolsa auxílio, quando houver, além de indenização pelo recesso não usufruído.
4: O projeto de delegado Matheus Laiola também amplia de 2 para 3 anos o prazo máximo de estágio na mesma instituição. A proposta estabelece ainda prazo de 15 dias para que as instituições de ensino se manifestem sobre a renovação do estágio.
3: Saúde.
0: Euclides Petersen, do Republicanos de Minas Gerais, pede informações ao Ministério da Saúde sobre o uso do ácido folínico no tratamento de pessoas com transtorno do espectro autista. Ele quer saber se o governo estuda a possibilidade de oferecer o medicamento pelo SUS.
4: O deputado também questiona se existem estudos sobre os possíveis benefícios do ácido folínico para pessoas com TEA e se há pedidos para que o tratamento seja avaliado pelo SUS. Euclides Petersen pergunta ainda se o governo pretende criar projetos para testar o uso do medicamento em casos específicos.
3: Esporte.
0: Danley de Deus Hinterholtz, do PSD do Rio Grande do Sul, destaca o papel do esporte no desenvolvimento e na inclusão de pessoas com síndrome de Down e com autismo. O deputado reitera que a prática esportiva contribui para a saúde, a autonomia, a convivência e a participação social.
4: Danley de Deus Hinterholtz propõe um debate com especialistas, educadores, associações e familiares sobre os desafios e as experiências de inclusão por meio do esporte. Ele explica que o objetivo é fortalecer políticas públicas que integrem o esporte, a educação e os direitos dessas pessoas.
0: Helena Lima, do PSD de Roraima, defende proposta que inclui entidades esportivas sem fins lucrativos entre as instituições que podem ter imunidade de impostos. A medida abrange organizações certificadas dos movimentos olímpico, paralímpico, clubístico e educacional.
4: Na opinião de Helena Lima, a imunidade pode fortalecer projetos esportivos.
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12: hora certa.
13: 8 horas. 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
2: Sequelas causadas pela Covid-19 e que requerem acompanhamento médico. Perda de olfato e de paladar. Com o comprometimento do nervo olfativo, as vias respiratórias superiores podem ficar inchadas e dificultar a entrada de informações sobre cheiros. Como consequência dessa alteração no funcionamento do nariz, o paladar também é afetado, visto que as duas estruturas, olfato e paladar, estão muito ligadas. Porém, ressaltou que a condição é reversível. A maioria dos indivíduos recupera o olfato até um mês depois. Já outros podem levar mais de 6 meses.
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3: Hora certa.
5: 8h20.
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0: Uma pessoa sem motivação é como um barco sem leme. Navega sem direção e jamais atracará em porto algum.
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3: Hora certa.
4: 8h40.
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0: Ana Prado!
1: Toda a reverência pra esses queridos! João Bosco e Vinícius!
2: Que coisa linda, que música linda, que interpretação!
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4: Luan Santana e Léo Foguete.

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3: Hora certa.
4: 9 horas.
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